0: 1,5 milhão de pessoas.
1: Unidade terá atuação de destaque nas áreas de clínica médica e cirúrgica, pediatria, atendimento a queimados e oncologia. Gabriela Noronha.
2: O Hospital Universitário de Catalão vai ampliar a formação de médicos. Com mais especialistas, a expectativa é reduzir o tempo de espera por consultas, exames e cirurgias na região.
0: E vamos falar também sobre o Desenrola Pequenos Negócios.
1: Quem tem dívida pode negociar e ficar no azul. Sobre o tema, vamos conversar com Paulo Pereira, ministro do Empreendedorismo, da Microempresa e da Empresa de Pequeno Porte.
0: Hoje, na apresentação da Voz do Brasil, Luciana Vasconcelos e Luciano Seixas.
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0: O governo do Brasil reagiu à possibilidade de imposição pelos Estados Unidos de uma nova taxa de 25% a produtos brasileiros.
1: Um documento rebateu ponto a ponto as alegações norte-americanas, comprovando que na relação comercial entre os dois países, os Estados Unidos levam vantagem financeira.
0: Outro ponto defendido foi o sistema de pagamentos PIX, que o Brasil considera como inegociável.
3: Após uma reunião para discutir a intenção dos Estados Unidos de aplicar uma nova tarifa a produtos brasileiros, o vice-presidente Geraldo Alckmin lamentou a recomendação do escritório do representante de comércio dos Estados Unidos. Alckmin afirmou que as autoridades brasileiras forneceram farta documentação, comprovando que a política comercial brasileira não discrimina nem prejudica o comércio dos Estados Unidos, tampouco viola normas internacionais vigentes.
4: O governo brasileiro recebe com indignação e entende ser extremamente injusta a recomendação, a proposta do USTR ao presidente Trump. E o presidente Lula vai trabalhar no sentido de que isso não se converta.
3: O governo brasileiro rebateu as alegações dos Estados Unidos para impor nova tarifa de 25% ao Brasil. Entre as justificativas, o país norte-americano alega restrição às grandes empresas de tecnologia, combate ao desmatamento e problema com propriedade intelectual. Em nota, diz que não há qualquer restrição contra as grandes Estados Unidos, que o governo

0: ser tratado como se fosse uma republiqueta de banana.
1: O presidente Lula também condenou a recomendação de nova taxação a produtos brasileiros e diz que conversou com o presidente Donald Trump sobre as questões comerciais na visita que fez aos Estados Unidos.
2: Eu fiz 3 horas de reunião com o Trump. Eu entreguei 4 documentos para ele. Eu entreguei um documento sobre a questão do comércio, provando para ele que eles são superavitários, não são deficitários. Provando para ele que os principais produtos americanos pagam 0 de imposto aqui no Brasil. Tudo isso dito para ele.
1: O ministro do Desenvolvimento, Indústria, Comércio e Serviços, Márcio Elias, afirmou que não são todos os produtos que entrariam nessa nova taxação e explicou como pode afetar o Brasil.
3: Os setores mais atingidos seriam de máquinas, de equipamentos, o que tem valor agregado e traz muito prejuízo para emprego, para renda, para as indústrias. O setor de plásticos, produtos de madeira, os papel, cartão, calçado, ferro fundido e peixes e crustáceos. Essas são as áreas mais expostas se essa proposta se convertesse em tarifas, coisa que a gente acredita que não vai ocorrer.
1: O prazo legal para que os Estados Unidos imponham a nova tarifa ao Brasil é 15 de julho. Até lá, o governo do Brasil espera reverter a recomendação. Reportagem Graziele Bezerra.
4: E o governo brasileiro informou que está cumprindo a meta de zerar o desmatamento até 2030, após a alegação contrária dos Estados Unidos.
5: Segundo o governo, a área queimada no país recuou cerca de 40% em 2025, frente à média do período 2017-2024.
4: Além disso, dados divulgados pelo MapBiomas indicam que, em 2025, o desmatamento no Brasil atingiu seu

0: menor nível em 7 anos.
1: Pela primeira vez desde 2019, o desmatamento ficou abaixo de 1 milhão de hectares em um ano.
0: O estudo constatou também queda de 20% no desmatamento em todos os biomas no ano passado em relação a 2024.
1: O secretário extraordinário de controle dos desmatamentos e ordenamento ambiental do meio ambiente, André Lima, comentou que os resultados vêm de um trabalho que engloba o controle do desmatamento e o reforço de fiscalização.
2: A gente vem conseguindo um trabalho incrível aí de todo o governo federal, fruto da implementação desses planos de prevenção e controle dos desmatamentos em todos os biomas, principalmente de algumas medidas estruturantes que elas vão começar a alcançar mais resultado a partir de agora, de forma mais expressiva a partir agora de 2026. O Brasil dando uma contribuição relevante em magnitude global, né, com impactos globais, não só locais, e mostrando também para os demais países que é possível, sim, almejar essa meta do desmatamento zero até 2030.
0: Mudanças na escala dos trabalhadores, que vão exigir adaptação dos pequenos empresários.
1: Programa Desenrola Pequenos Negócios, que pode ajudar os empreendedores e empresários endividados a acertarem as contas.
0: Temas que estão no radar do Ministério do Empreendedorismo, da microempresa e da empresa de pequeno porte. E nós hoje vamos conversar com o ministro Paulo Pereira sobre eles. Boa noite, ministro.
3: Boa noite, Luciana. Boa noite, Lucianos. Lucianos aqui. É uma alegria estar na Voz do Brasil.
0: Ministro, vamos começar falando sobre a escala 6x1 e os impactos que esse novo modelo de trabalho sobre os pequenos negócios vai ter. A escala 6x1 ainda vai ser apreciada pelos senadores, né? Mas a gente vai falar agora um pouquinho desse impacto no comércio. O que está sendo esperado?
3: Ó, Luciano, em primeiro lugar, a gente acha importante dizer que a gente acha que o grande impacto da redução da escala 6x1 é positivo para a economia, né? Em primeiro lugar, porque as pessoas vão ter mais tempo. E tendo mais tempo, elas vão consumir mais, vão mais ao cinema, vão mais aos restaurantes, vão estudar mais, as pessoas vão ter mais tempo para se formar, o que movimenta os negócios de educação e, ao mesmo tempo, aumenta a produtividade do trabalhador, que vai estar melhor formado e tudo mais. Vão ter mais tempo para cuidar da saúde, para cuidar da família. Então, de um modo geral, a gente imagina e espera um impacto positivo em vários negócios que vão crescer pelo aumento dessa demanda dos trabalhadores que terão mais tempo. Além disso, Luciana e Luciana, é importante dizer que nós vamos ter melhorias no ambiente do trabalho. Trabalhadores mais assíduos, que vão ter mais tempo para cuidar da sua saúde, portanto vão estar menos licenciados por problemas de saúde. Só para você ter ideia, no ano passado, em 25, foram mais de 500 mil trabalhadores e trabalhadoras afastados por problemas de saúde, né? Rotatividade menor, uhum. E gente mais descansada, que se educa mais, vai ter maior produtividade. Então a gente acha que o impacto é positivo. Agora, evidente, o presidente Lula está de olho para encontrar aqueles negócios, especialmente os pequenos e os médios, que possam ter algum impacto, vamos dizer, mais pesado. E aí nós estamos preparando medidas para ajudar esses empresários a passarem por essa mudança.
1: Ministro, a gente tem aqui uma pergunta de uma empresária de Brasília. Ela quer saber se o Ministério vai ajudar os empresários nessa transição. Vamos ouvi-la.
4: Meu nome é Carolina Celidônio, sou empresária, moro em Brasília. Ministro, boa noite. A pergunta é como o Ministério vai ajudar o microempresário na transição da escala 6x1 para a escala 5x2?
3: Olha, Carolina, a gente está olhando isso de perto e aí tem uma série de medidas. Então, em primeiro lugar, reforçar as medidas que já estão em curso, não é, Carolina? Assim, Desenrola 2, vocês acabaram de mencionar. É a primeira vez na história do Brasil que um governo federal entra em campo para reduzir as dívidas da sociedade, as dívidas das empresas, as dívidas das famílias, não é? Estamos indo para a segunda edição agora. Esse governo fez as maiores linhas para pequenos negócios. A primeira vez que tem uma linha específica para negócios que faturam até R$360 mil, pequenas empresas. O Procred 360, o Pronamp, então ampliação do ambiente de crédito. Fora isso, nós estamos pensando em algumas ações específicas para as microempresas. E aí duas coisas importantes. Em primeiro lugar, estamos pensando o que a gente pode fazer para melhorar o ambiente do MEI. Né? A possibilidade de aumentar o teto, permitir que, né, microempresários que faturem um pouco mais possam continuar no MEI. Eventualmente a possibilidade de contratar mais, nós estamos estudando uma série de soluções para o empreendedor e para a empreendedora micro individual que tem essa atividade tão importante para o país. São 18 milhões de brasileiros aqui. E fora eventuais ponderações, processos de transição que também vão ser estudados no tempo certo. Então agora é focar na aprovação do Senado e o governo continuar na preparação das medidas para que esse público possa sair bem, sair de forma positiva dessa mudança.
0: Ministro, o senhor falou do Desenrola, o Desenrola 2.0, que tem um braço aí voltado para os pequenos negócios, né? Como é que os micro, pequenos e médios empresários podem renegociar as dívidas?
3: Olha, primeiro vamos olhar o que é o Desenrola, porque é uma ideia super bacana que o presidente Lula trouxe, né? Você não me perguntou disso, mas um comentário rápido. Desenrola tem uma parte importante para as pessoas físicas. Como um pedaço importante dos empreendedores brasileiros são empreendedores informais, esse Desenrola afeta também os empreendedores. Lá, Luciana, os empreendedores, as famílias, têm descontos de 30% a 90% das suas dívidas. Juros pequenininho, de 1,99%, e prazos alongados para pagar. Como é que eu desenrola pessoas jurídicas? Como é que vai funcionar o desenrola para as empresas? Aliás, como é que funciona? A gente fechou agora o ciclo de um mês do desenrola. Uhum. Primeiro lugar, o presidente Lula dá uma linha de crédito para que o sujeito, o empresário, saia de uma dívida cara e possa ir para uma dívida barata. Então, a pessoa pegou lá os juros do cartão de crédito, o cheque especial, o empréstimo pessoal, uma dívida de 10 mil reais em um ano pode ter virado 45, 46, 50 mil reais. Multiplica até 5 vezes a dívida em um ano. No desenrola, essa pessoa pega um crédito barato com juros de Selic mais 5, ou seja, no máximo 20% ao ano, que é bem baixo para o Brasil, quer dizer, os 10 mil reais lá viram 11, 12. Até 2 anos de carência, ou seja, a pessoa pega o crédito e fica 2 anos para começar a pagar, e depois que ela começa a pagar, ela tem até 8 anos para pagar. Então, é de mãe para filho aqui o modelo do desenrola para permitir que esses negócios que se endividaram muito no passado possam recuperar o seu fôlego para investir e gerar emprego. Ó, com um mês de programa, Luciana, a gente já tem mais de 10 bilhões emprestados para essas pequenas e médias negócios no Pronamp e no Procred. São 60 mil operações de Pronamp, que são as empresas um pouquinho maiores, mais de 18 mil operações do Procred. Então, até aqui o programa, nós estamos trabalhando, estamos focados, mas até aqui o programa é um sucesso.
1: Ministro, a gente tem mais uma pergunta aqui de um ouvinte sobre esse tema. Vamos ouvir.
5: Meu nome é Carla Carnevale Gomes, sou proprietária de uma padaria em Eldorado do Sul, Rio Grande do Sul. E eu tenho uma dúvida, quem está com o nome sujo ou com o CNPJ negativado vai conseguir acessar o Desenrola com facilidade?
3: Olha, Carla, na verdade o Desenrola é pensado especialmente para essa pessoa. Se você está com esse problema, conhece algum empresário que está com esse problema, estimule a pessoa a buscar o Desenrola, porque a ideia é exatamente essa, que a pessoa tem um crédito barato. Ô Luciano, por que esse crédito é barato? Olha, vejam que interessante o modelo criado pelo governo presidente Lula. Porque o governo garante a dívida. Por que o empréstimo é tão caro para um pequeno empresário? Porque ele não tem bem, ele não tem dinheiro no banco. Minha avó dizia assim, só consegue empréstimo quem não precisa, né? A pessoa que precisa não tem como garantir o débito. Por que que esse empréstimo é barato? Porque o governo garante o débito. Diz, ó, banco, pode emprestar lá para a dona Carla, dona da padaria, que se ela não pagar, eu pago. E isso permite que o modelo tenha juros menores. Então, esse programa, o Desenrola, é focado sim para aqueles que estão com o nome sujo, que estão negativados, que estão com dívidas bancárias. Basta que o empresário ou empresária procure o seu banco e diga que quer entrar no Desenrola, entenda os termos e avance nessa contratação que se dá diretamente no banco que é detentor da dívida.
0: E já tem um balanço, o senhor falou 10 bilhões de reais pelo Pronamp e pelo Procred que emprestam esse dinheiro para as pessoas, né? E tem um balanço mais?
3: É isso, acho que. Nós disponibilizamos um recurso grande, né, de garantia. O recurso pode chegar a 10 bilhões de reais da parte do governo, que vai permitir empréstimos de até 60 bilhões de reais, é bastante dinheiro. E os dados que a gente tem hoje, aliás, os dados estão fresquinhos aqui, a gente acabou de levantar. São dessa ordem, quer dizer, são mais de 10 bilhões emprestados já. No Pronamp, o Pronamp é aquela empresa um pouquinho maior, que pode faturar até 4,8 milhões de reais por ano. Uma empresa grande já. No Pronamp são 60 mil operações já, mais de 60 mil operações. E no Procred, que essa é uma linha que a gente tem especial carinho, porque foi criada pelo presidente Lula para as empresas menores, que faturam até 360 mil reais por ano, 30 mil reais por mês. No Procred, a gente tem mais de 18 mil empresas que já buscaram essa linha de apoio para que, como eu disse, possam limpar seus nomes e voltar a investir, gerar emprego e fazer o Brasil crescer.
1: Ministro, agora a gente recebeu também perguntas de microempreendedores individuais. O Ideraldo, do Acre, quer saber sobre o teto de faturamento do MEI. Vamos ouvir.
6: Senhor ministro, Meu nome é Hideraldo Gomes, moro na cidade de Chapuri, estado do Acre. Atualmente eu sou MEI e eu queria lhe perguntar se há perspectiva do teto subir, que hoje é de 81 mil, se há perspectiva do teto subir mais.
3: O Hideraldo está bem informado e está acompanhando os debates nacionais importantes aí. Primeiro assim, Hideraldo, primeiro só fazer um comentário rápido sobre o MEI. O MEI é uma criação do presidente Lula, né? O que, que faz o MEI? É uma revolução social no Brasil, porque são 18 milhões de brasileiros que estavam na renda informal, que, portanto, não tinham um comprovante lá para poder alugar uma casa, não tinham um comprovante para tomar um empréstimo. Se fosse lá a senhora que faz a tapioca de manhã, se acidentasse, ela não tinha auxílio-doença. Se fosse a manicure e engravidasse, ela não tinha auxílio-maternidade. Então, o que, que fez o presidente Lula? Criou um microempreendedor individual, botando todo o sistema de previdência à disposição dessas pessoas. Então, todos os direitos previdenciários que um celitista tem, eles passaram a ter também, formalizando a renda e gerando um CNPJ. Portanto, é uma revolução criada pelo presidente Lula lá no segundo mandato dele. Qual que é o pleito da categoria hoje, Luciano? É que há muitos anos esse teto tem um limite de quem pode ser MEI. Como é um modelo muito facilitado, a pessoa... Um empreendedor no Brasil há 10 anos, antes do MEI, tinha que pagar 15 tributos para empreender. Agora ele paga R$80 por mês, uma vez só, uma única guia. Como é muito facilitado, tem um limite. Só pode entrar no MEI quem fatura até 81 mil. Mas faz mais de 10 anos que esse limite não é atualizado. Os governos passados esqueceram o MEI, negligenciaram o MEI. Então o presidente Lula determinou que o governo ache uma solução. Essa solução tem que ser feita com cuidado, porque tem impacto fiscal e o compromisso do presidente Lula com a saúde fiscal do Brasil é total. Mas nós estamos em fase final de análise, quero dizer lá para o nosso amigo do Acre que nos próximos dias a gente deve ter uma proposta para melhorar, facilitar e permitir que esses MEIs cresçam ainda mais em faturamento.
0: Então a gente vai estar esperando, ministro. A gente conversou aqui com Paulo Pereira, que é ministro do empreendedorismo, da microempresa, da empresa de pequeno porte. Muito obrigado aqui pela sua participação na Voz do Brasil.
3: Obrigado, ó. Foi rápido, valeu demais. Quero voltar outras vezes. É um prazer estar com vocês.
1: Atendimento para a população e formação de médicos especialistas.
0: Foi inaugurado hoje o Hospital Universitário de Catalão, em Goiás, que vai atender mais de 1,5 milhão de pessoas da região.
1: O presidente Lula esteve na inauguração e também visitou o Hospital Universitário de Rio Verde, que tem sido referência em inovações tecnológicas no SUS.
7: O novo Hospital Universitário da Universidade Federal de Catalão vai atender 56 municípios da região centro-sudeste de Goiás, beneficiando mais de 1,5 milhão pessoas. A estrutura tem capacidade para 166 leitos de internação, incluindo UTI adulto e neonatal, e conta ainda com salas cirúrgicas, obstétricas, de endoscopia, consultórios ambulatoriais e parque de diagnóstico por imagem completo. Para iniciar as atividades, o Hospital Universitário recebeu R$67 milhões do governo federal. E para o custeio da unidade, o Ministério da Educação vai garantir um repasse anual de R$261 milhões. O presidente Lula destacou a importância da parceria para concluir projetos como este.
8: Muitas vezes as prefeituras ou o próprio Estado, às vezes, têm condições de fazer um hospital. Mas o problema da saúde, o mais simples é o hospital. O que é difícil é comprar as máquinas que precisa e o custeio do hospital. E aí é que entra a comparecência democrática. É estabelecer que um ente sozinho não consegue fazer as coisas, então é preciso juntar prefeito, governo do Estado, presidente da República e Deus para que a gente atenda aos interesses do povo desse país.
7: Além de garantir atendimento a quem precisa, o Hospital Universitário de Catalão vai ampliar a formação de médicos. Com mais especialistas, a expectativa é reduzir o tempo de espera por consultas, exames e cirurgias na região. A medida integra o programa Agora Tem Especialistas do Ministério da Saúde. O ministro da pasta, Alexandre Padilha, comentou os resultados do programa pelo país.
9: O Agora Tem Especialista, que criou uma tabela de financiamento que é 3 vezes maior do que a antiga tabela SUS, que permitiu que hospitais privados pudessem abrir as portas para atender os pacientes do SUS, que faz investimentos como esse que nós estamos fazendo aqui, nesse um ano, 2025, Nós batemos o recorde de cirurgias eletivas pelo SUS, 14 milhões e 900 mil cirurgias pelo SUS.
7: Também nesta terça-feira, o presidente Lula visitou o Hospital Municipal Universitário de Rio Verde. A unidade se tornou referência em inovação na rede pública de saúde e realizou este ano a primeira cirurgia robótica pelo Sistema Único de Saúde da região. Reportagem Gabriela Noronha.
0: E pela manhã, o presidente Lula esteve em Catalão para inaugurar a nova sede do Instituto Federal Goiano.
1: O novo local ampliou a capacidade de atendimento e substituiu o imóvel anterior, que era alugado.
10: Foi com base na qualidade de ensino que o estudante Heitor Martinez de Andrade escolheu o Instituto Federal de Catalão para fazer o curso de técnico em informática integrado ao ensino médio. Agora, com as instalações novinhas, ele conta que está ainda mais animado.
11: A gente não tinha várias coisas básicas. Era um lugar muito remoto, aqui já é um lugar bem mais próximo do centro urbano. Está tudo no prédio novo, contribui muito para a gente se dedicar para a aprendizagem.
10: A nova série do Instituto Federal Goiano recebeu 6 milhões e meio de reais em investimentos do novo PAC, que financiaram mais de 70% do valor total da obra. A unidade de Catalão já conta com mais de 2.800 matrículas. A previsão é que outras 800 vagas sejam oferecidas com a contratação de mais servidores e a abertura de novos cursos até o ano que vem. A nova estrutura também fortalece projetos de pesquisa desenvolvidos pelo campus. Um deles busca criar rotas tecnológicas para o processamento de minerais críticos e terras raras, extraídos do complexo mineral de Catalão. O ministro da Educação, Leonardo Barchini, falou sobre o potencial dos institutos federais.
12: Que educação pública gratuita de qualidade quer dizer soberania, quer dizer que nós vamos preservar as nossas terras raras, os nossos minerais críticos, o meio ambiente.
10: Em todo o estado de Goiás, há 14 campi do Instituto Federal, que oferecem 236 cursos e contam com mais de 30 mil alunos matriculados. No Brasil, os IFES possuem 36 sedes próprias, com investimento de mais de 430 milhões de reais por meio do novo PAC. O presidente Lula ressaltou a importância da educação na transformação do país.
13: Não tem saída se a gente não investir na educação. O que a gente vai investir hoje é retorno financeiro amanhã, é retorno cultural.
10: Durante a cerimônia, o Ministério da Educação lançou um edital que vai financiar a participação de estudantes em competições científicas nacionais e internacionais. A iniciativa busca ampliar oportunidades para jovens pesquisadores e incentivar a produção científica em todo o país. De Catalão, em Goiás, Luana Karen.
0: 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A China reconheceu todo o território brasileiro livre da febre aftosa sem vacinação.
1: A decisão foi anunciada durante a visita do ministro das Relações Exteriores, Mauro Vieira, a Pequim.
0: O Brasil não registra há 20 anos casos de febre aftosa, uma doença viral altamente contagiosa que afeta animais bovinos, suínos, caprinos e ovinos.
1: E essas foram as notícias do Governo do Brasil.
0: Uma realização da Secretaria de Comunicação Social da Presidência da República.
1: Com produção da empresa Brasil de Comunicação.
0: Fique agora com as notícias do Poder Judiciário e do Congresso Nacional. Uma boa noite.
1: Boa noite para você e até amanhã.
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7: STF determina que a União elabore plano de retirada do garimpo ilegal do território Cinta Larga.
16: Para o STJ, a ação coletiva é inadequada para discutir reajustes em locação de veículos para motoristas de aplicativo.
7: Justiça condena a empresa a indenizar técnico de segurança do trabalho que foi agredido por um colega durante o expediente.
16: Boa noite, eu sou Marcelo Della Libera.
7: E eu, Marcela Luiza.
16: A União tem 30 30 dias para apresentar um plano para a retirada do garimpo ilegal no território indígena Cinta Larga, em Rondônia e Mato Grosso.
17: A decisão é do ministro Flávio Dino, relator do caso no Supremo Tribunal Federal. Ele levou em conta a persistência das atividades ilegais na região.
16: De acordo com a decisão, o documento deverá prever a atuação dos órgãos federais e estaduais competentes.
17: Após ser solicitado ao relator e aprovado, o plano deverá ser executado no prazo máximo de 60 dias corridos.
16: Ação coletiva é via inadequada para discutir suposto abuso em reajuste na locação de veículos para motoristas de aplicativo.
17: Essa conclusão é do STJ, Fátima Uchoa.
18: O Sindicato dos Motoristas de Aplicativo do Estado ajuizou ação coletiva contra uma empresa que atua na locação de veículos para a categoria, pedindo reconhecimento do caráter abusivo dos reajustes e que a empresa fosse proibida de aplicar novos aumentos e de cancelar os contratos, além de ter de indenizar por dano moral coletivo. O processo foi extinto sem resolução do mérito, o que foi mantido pela terceira turma do STJ. Segundo a relatora ministra Nancy Andrighi, a ação coletiva não é cabível, pois é preciso analisar individualmente as condições de cada contrato, o que afasta a existência de um mesmo fato gerador capaz de atingir várias pessoas de maneira semelhante.
16: Um técnico de segurança do trabalho que foi agredido por um colega durante o expediente deverá ser indenizado em R$30 mil.
17: Para o TST, a empresa tem obrigação de manter um ambiente de trabalho saudável. Larissa Batista.
19: De acordo com o boletim de ocorrência, a agressão ocorreu porque o técnico de segurança do trabalho havia identificado que um dos trabalhadores estava com o uniforme rasgado e sem itens obrigatórios de segurança. As instâncias anteriores condenaram a construtora ao pagamento de R$30 mil e converteu o pedido de demissão em rescisão indireta. No TST, a condenação foi mantida, uma vez que a empresa responde por atos praticados pelos empregados durante o expediente e tem o dever de garantir um ambiente seguro, prevenindo situações de violência e preservando a integridade física e psicológica dos trabalhadores. A decisão foi unânime e ainda cabe recurso.
16: Justiça condena município de Santana, no Amapá, a recuperar muro de arrimo na área portuária.
17: A decisão atende um pedido do MPF, Vanessa Pereira.
20: Segundo laudos da Defesa Civil, o muro entrou em colapso e oferece riscos humanos, patrimoniais e ambientais. Na sentença, a Justiça determinou que a Prefeitura de Santana realize a reforma da estrutura e garanta a segurança do muro de arrimo. Além disso, o município deve apresentar em até 2 meses laudo técnico e plano de recuperação que indiquem de forma precisa o estado atual da estrutura e as reformas e os reparos necessários. Após essa etapa, as obras devem começar e terminar em até 4 meses, sob pena de multa diária de R$10 mil.
16: A Justiça Federal determinou que a União adote as medidas necessárias para regularizar a situação migratória de 16 indígenas da Argentina que estão residindo em Itapiranga, Santa Catarina.
17: O pedido foi feito pela Defensoria Pública da União, que alegou que o grupo não tem nenhum documento de identidade.
16: Segundo a decisão, a Polícia Federal deve admitir a autodeclaração do grupo como elemento inicial de identificação.
17: Também deverá ser realizado, no prazo de 60 dias, o atendimento individualizado dos interessados com o objetivo de viabilizar a presença dos indígenas e a coleta dos elementos necessários para a identificação do grupo.
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16: Boa noite.
17: Uma boa noite e até amanhã.
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0: Eu sou Paula Groba.
21: E eu sou Humberto Pinheiro.
0: E estes são os destaques de hoje do Jornal do Senado, que começa agora.
21: Senado derruba a resolução do CONANDA sobre atendimento a menores de 14 anos vítimas de violência sexual.
0: Fim da escala 6x1, Davi Alcolumbre afirma que proposta sobre redução de jornada de trabalho passará por comissões antes do plenário.
21: Projeto apresentado no Senado muda regras para a criação de CPIs e análise de denúncias contra ministros do Supremo.
0: Boa noite.
21: Boa noite.
0: As regras para o atendimento de crianças e adolescentes vítimas de violência sexual podem mudar. O Senado aprovou a revogação, ou seja, o cancelamento de uma resolução do CONANDA, o conselho ligado ao Ministério dos Direitos Humanos e Cidadania, que orientava órgãos públicos e profissionais da rede de proteção sobre como acolher essas vítimas.
21: A norma também tratava dos procedimentos em casos de gravidez decorrente de estupro e do acesso ao aborto previsto em lei. O texto segue agora para promulgação. Mais informações com Rodrigo Rezende.
2: A resolução do Conselho Nacional dos Direitos da Criança e do Adolescente, o CONANDA, traz diretrizes para atendimento de crianças e adolescentes vítimas de violência sexual. O texto também trata da garantia da interrupção legal da gravidez quando esta for decorrente de estupro. A resolução diz que a interrupção legal da gestação é um direito humano de crianças e adolescentes vítimas de violência sexual e que a ausência dos pais ou responsáveis legais não impede o pleno exercício do direito à informação de crianças e adolescentes, sendo obrigatório que todas as informações e esclarecimentos sobre a interrupção da gestação sejam fornecidas de forma clara e acessível. A relatora da proposta, que susta a resolução, senadora Damaris Alves, do Republicanos do Distrito Federal, argumenta que partes do texto deveriam ter sido elaboradas pelo Congresso e não pelo CONANDA, e por isso ele deve ser cancelado.
4: Fazer uma outra resolução sem extrapolar as questões constitucionais que o CONANDA extrapolou. É isso que nós estamos questionando aqui.
2: Ainda de acordo com a resolução, o acesso à interrupção legal da gestação no caso de crianças e adolescentes vítimas de estupro não dependeria da feitura de boletim de ocorrência relativo à situação de violência sexual e de decisão judicial autorizativa do procedimento.
0: E uma substância tóxica ainda presente em tintas e materiais de revestimento poderá ter o uso ainda mais restrito no Brasil. O Senado aprovou um projeto que reduz para 90 partes por milhão o limite de chumbo permitido nesses produtos, reforçando a proteção da saúde de trabalhadores e consumidores. O texto alinha o Brasil aos padrões internacionais de proteção à saúde.
21: A exceção vale para tintas de uso industrial e marítimo, como as utilizadas para prevenir corrosão e ferrugem. A proposta estabelece penalidades a quem descumprir as regras, como notificação, produto apreendido ou multa com valor equivalente ao da mercadoria apreendida. O texto segue agora para a sanção presidencial.
0: A proposta que reduz a jornada de trabalho e garante 2 dias de descanso semanal, também conhecida como fim da escala 6x1, passará por debates no Senado antes da votação. O presidente da Casa, Davi Alcolumbre, afirmou que o texto aprovado pela Câmara dos Deputados será analisado pelas comissões temáticas antes de chegar ao plenário. Segundo ele, por afetar diretamente trabalhadores, empresas e a economia do país, a medida exige um debate amplo e aprofundado com todos os setores envolvidos.
21: Ao anunciar uma reunião com líderes partidários para discutir o tema na próxima semana, Alcolumbre destacou que cabe ao Senado aperfeiçoar propostas de grande impacto social e econômico e não apenas confirmar decisões já tomadas pela Câmara.
22: Essa proposta vai ter que tramitar nas comissões. Não é razoável que a Câmara dos Deputados passe 5 meses debatendo um assunto muito relevante para o Brasil e o Senado Federal seja obrigado a carimbar um texto aprovado na Câmara. Seria muito razoável se o Senado pudesse melhorar um texto com essa importância. Se os senadores pudessem debater um assunto dessa envergadura com calma, sem assodamento, sem pressa.
0: E antes de se posicionar sobre a tarifa extra de 25% proposta pelos Estados Unidos para produtos brasileiros, o Senado deve ouvir o setor produtivo.
21: O presidente da Comissão de Relações Exteriores, senador Nelson Tradi, defendeu a análise de dados concretos sobre os impactos da medida. Segundo ele, o momento exige cautela. Repórter Raíssa Abreu.
23: A proposta de uma nova tarifa, que ainda precisa ser aprovada pelos Estados Unidos, veio dias depois do anúncio de que o governo Trump havia classificado o primeiro comando da capital, o PCC, e o Comando Vermelho como organizações terroristas. O senador Nelsinho Tradi, do PSD de Mato Grosso do Sul, que é presidente da Comissão de Relações Exteriores, não descarta o envio de uma missão diplomática, institucional e apartidária aos Estados Unidos.
24: Não é uma pauta de governo ou de oposição, é uma pauta de Estado.
3: Quanto menos contaminação política eleitoral tiver nesse momento, melhor vai ser para o país.
23: A proposta dos Estados Unidos sobre novas tarifas ainda depende de consulta pública e de uma audiência prevista para julho. O tema faz parte de investigação que concluiu que algumas práticas brasileiras, como o uso do PIX, seriam prejudiciais ao comércio estadunidense.
0: Quem vende um imóvel no Brasil pode pagar menos imposto no futuro. Um projeto em análise no Senado autoriza a atualização anual do valor de imóveis declarados no imposto de renda pela inflação oficial do país.
5: Com isso, o contribuinte reduziria a diferença entre o valor de compra e o de venda do bem, diminuindo a cobrança do imposto sobre o ganho de capital. A reportagem é de Alexandre Campos.
6: De acordo com a proposta do senador Flávio Arnes, do PSB do Paraná, o ajuste no valor do imóvel poderá ser feito com os índices anuais do IPCA a partir de 1º de janeiro de 1996. Com o exemplo de um imóvel que na aquisição em 2002 custou R$100 mil e foi vendido em 2026 por R$600 mil, Flávio Arnes explicou que, pela regra atual, sobre o ganho de capital de R$500 mil, será aplicada a alíquota de 15%, o que representa um imposto de R$75 mil.
8: Qual que é a nossa proposta de mudança? Valor de compra em 2002, R$100 mil. Valor de venda em 2026, R$600 mil, pela correção inflacionária do valor do imóvel desde sua aquisição, R$400 mil. O ganho de capital será de R$200 mil. O imposto será 15% sobre R$200 mil, ou seja, R$30 mil é uma redução de R$45 mil.
6: Outros dois projetos apresentados recentemente permitem a dedução de gastos com a aquisição de aparelhos auditivos, lentes de contato corretivas e óculos de grau, inclusive a armação, da base de cálculo do imposto de renda.
0: Outro projeto apresentado no Senado propõe mudanças em decisões que hoje ficam concentradas nas mãos do presidente da Casa. A proposta estabelece prazos e prevê a participação de órgãos colegiados na análise de pedidos de criação de comissões parlamentares de inquérito, as CPIs, e de denúncias por crime de responsabilidade contra ministros do Supremo Tribunal Federal.
5: Atualmente, cabe ao presidente do Senado decidir sozinho sobre essas questões. A reportagem é de Marcela Diniz.
24: De acordo com o projeto, o presidente do Senado terá 5 dias para verificar se o pedido de criação de CPI atende os requisitos constitucionais e regimentais. Se estiver tudo ok, o documento deverá ser lido na sessão seguinte ao término do prazo e, a partir daí, a CPI deverá ser instalada em até 10 dias. Caso o presidente não se manifeste, caberá ao primeiro vice-presidente do Senado fazê-lo e, na falta do vice, a mesa do Senado votará o pedido dentro de 5 dias. O autor do projeto, senador Isalci Lucas, do PL do Distrito Federal, critica a concentração de poderes na figura do presidente do Senado e argumenta que a definição de prazos é necessária para que as CPIs cumpram seu papel de ser instrumento das minorias para a investigação de irregularidades.
25: Nenhum direito constitucional pode depender da boa vontade de uma única pessoa. Quando a Constituição garante um instrumento de fiscalização, esse instrumento precisa funcionar.
24: No caso de denúncia contra ministro do Supremo Tribunal Federal, o projeto dá 15 dias de prazo de análise para o presidente do Senado. A rejeição só se dará por voto da maioria absoluta da mesa diretora.
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5: Edição de Paula Groba. Trabalhos técnicos de Eliseu Caires. O Jornal do Senado fica por aqui. Acompanhe agora as notícias da Câmara dos Deputados. Boa noite.
0: Boa noite e até amanhã.
15: Jornal Câmara dos Deputados. Atuação na Defensoria pode dar desconto no FIES a estudantes de direito.
27: Avança nas comissões a criação de carteira de identificação oncológica.
15: O projeto determina fornecimento de alimentação ao empregado doméstico.
27: Boa noite. Projeto em discussão na Câmara torna obrigatório o fornecimento de alimentação aos empregados domésticos. Confira os detalhes com o repórter Luiz Cláudio Canuto.
1: A Comissão de Trabalho da Câmara aprovou projeto que obriga o fornecimento de alimentação ou vale-refeição para empregados domésticos. O texto estabelece a responsabilidade do Poder Executivo em regulamentar as condições e os valores dos benefícios. A proposta da deputada Denise Pessoa, do PT do Rio Grande do Sul, muda a lei que regulamenta o trabalho doméstico. A relatora, deputada Érica Hilton, do PSOL de São Paulo, foi favorável à proposta.
7: Para que a trabalhadora ou o trabalhador doméstico possa adquirir a sua própria alimentação, possa se alimentar. Hoje nós não temos nenhuma legislação, nem a CLT prevê esse tipo de alimentação em natura ou via ticket ou algum fornecimento de vale refeição. E isso escancara um Brasil profundo de desigualdade, um Brasil profundo que estabeleceu os parâmetros e as relações do trabalho doméstico ancorado numa relação praticamente escravocrata do que é esse trabalhador dentro da sua casa. Como é que essa trabalhadora, como eu coloquei no meu voto, muitas vezes fazendo a alimentação daquela família, quando se trata, né, de estar na casa de família, não tem a garantia de poder se alimentar com aquele alimento.
1: Érica Hilton lembrou que desde 2006, uma lei passou a proibir ao empregador doméstico descontar do salário alimentação, roupas, higiene e moradia, além de despesas de transporte, hospedagem e alimentação em caso de acompanhamento em viagem. O projeto ainda vai ser analisado pela Comissão de Constituição e Justiça. Para virar lei, a medida precisa ser aprovada pela Câmara e pelo Senado. Da Rádio Câmara de Brasília, Luiz Cláudio Canuto.
9: Economia.
10: Wellington Prado, do PSD, condena o reajuste da tarifa de energia elétrica autorizado para Minas Gerais e afirma que a população está sendo penalizada com aumentos acima da inflação. Segundo ele, consumidores, comerciantes, indústrias e produtores rurais serão afetados pela medida.
27: Wellington Prado questiona ainda a qualidade dos serviços prestados pela empresa responsável, citando interrupções frequentes no fornecimento de energia. O parlamentar defende mais fiscalização do setor e anuncia iniciativas para contestar o reajuste e cobrar melhorias no atendimento.
9: Trabalho.
10: Luiz Lima, do Novo do Rio de Janeiro, critica o fim da escala 6x1 e questiona os possíveis efeitos da medida sobre a informalidade, os custos das empresas e a geração de empregos. Para o deputado, a mudança foi aprovada sem debate aprofundado sobre seus impactos econômicos.
27: Luiz Lima também compara indicadores econômicos do Brasil com os de outros países, destacando diferenças de salários e carga tributária. O parlamentar manifesta preocupação com a perda de competitividade da economia brasileira e com a transferência de empresas para países vizinhos.
10: Durante viagem ao Maranhão, Rubens Pereira Júnior, do PT, declara que recebeu congratulações por votar pela redução da jornada de trabalho. O deputado reforça que o projeto é mais uma medida do governo que tem como foco o segmento mais vulnerável da população.
27: Rubens Pereira Júnior também relata visitas a lideranças políticas dos municípios de Brejo, Buriti, São Mateus e Lagoaçu. Ele se coloca como um canal para as demandas dos servidores municipais e das comunidades do interior junto à Câmara.
9: Comissões.
10: Deputados querem alterar a CLT para aumentar a proteção de trabalhadores estáveis. O repórter José Carlos Oliveira nos explica as mudanças.
11: Trabalhadores com estabilidade provisória no emprego poderão ter nova proteção na consolidação das leis do trabalho, a fim de evitar injustiça nos casos de demissão por justa causa. A medida beneficia, por exemplo, gestantes e dirigentes sindicais que têm direito à estabilidade temporária na CLT. As alterações constam de projetos de lei dos deputados Ivan Valente, do PSOL de São Paulo, e Vicentinho, do PT de São Paulo, organizados em texto único do relator na Comissão de Trabalho da Câmara, deputado Bongás, do PT do Rio Grande do Sul.
12: O projeto exige, a partir do momento em que foi, por parte da patronal, dito que está, sob justa causa, esse trabalhador com estabilidade demitido, no máximo em até 10 dias, ele precisa abrir o inquérito. Aberto o inquérito, passa então a ter a defesa e, em confirmando a justa causa, aí efetivamente está consolidado, ele vai ser afastado. Mas, se o trabalhador conseguir provar que a justa causa estava incorreta, a empresa vai ser obrigada a mantê-lo no emprego e a pagar o seu salário.
11: Atualmente, a CLT já prevê a apuração de falta grave para a demissão por justa causa, mas não determina a obrigatoriedade do inquérito. Já a proposta da Câmara diz que o empregador deverá apresentar apresentar reclamação por escrito contra o trabalhador à vara ou ao juízo de direito dentro de 10 dias. A demissão só será efetivada após decisão definitiva da Justiça. Bongás explica o quadro atual que ele espera ver superado após a transformação dessa mudança em lei.
4: Um trabalhador que tem estabilidade no emprego não pode ser demitido, e nem mais distante. Mas num caso de demissão de justa causa, o que que acontece hoje, tradicionalmente? O empregador demite e não abre um inquérito para que possa justificar e para que o trabalhador possa se defender. E aí essa pessoa passa a não receber salário, fica meio no anonimato. Se é um dirigente sindical que tem estabilidade no emprego, vai ao sindicato, mas ele não pode estar na empresa, não recebe salário, o sindicato tem que administrar essa situação. Então é algo totalmente injusto.
11: A proposta que protege gestantes e trabalhadores com estabilidade sindical em caso de demissão por justa causa está em análise agora na Comissão de Constituição e Justiça. Se for aprovado na CCJ, poderá seguir diretamente para análise do Senado, sem necessidade de votação no plenário da Câmara. Da Rádio Câmara de Brasília, José Carlos Oliveira.
13: Desenvolvimento Regional.
14: Ranieri Paulino, do Republicanos, cobra do governo da Paraíba a interiorização do atendimento às pessoas com deficiência, evitando que tenham que viajar longas distâncias até a capital para tratamentos básicos e especializados.
10: Ranieri Paulino defende também um projeto de sua autoria para federalizar a rodovia de ligação entre Café do Vento, Sapé e Guarabira, facilitando o fluxo regional. Ele convoca os deputados do estado a incluir a região do Brejo Paraibano no orçamento federal, garantindo mais recursos para a população.
14: Átila Lins, do PSD, considera que a agenda do governo federal produziu avanços para o Amazonas. O deputado cita a entrega de moradias do Minha Casa Minha Vida em Manaus e as ações voltadas à recuperação da BR-319, corredor que integra o Amazonas ao restante do país.
10: Átila Lins também destaca investimentos em infraestrutura, como a construção do porto da Manaus Moderna e a retomada do programa Luz para Todos. Para ele, as iniciativas abrem perspectivas positivas para o desenvolvimento do interior do estado.
13: Transportes.
14: Charles Fernandes, do PSD da Bahia, critica a decisão da Azul de reduzir a capacidade dos voos regionais que atendem Guanambi. O deputado afirma que a companhia trocou uma aeronave maior por outra de 9 lugares, apesar de a antiga operação registrar cerca de 70% de ocupação.
10: Charles Fernandes aponta que a Azul adotou medidas semelhantes para voos em Vitória da Conquista. Ele cobra providências do governo federal contra a concentração do mercado aéreo, alegando que a situação encarece passagens e compromete investimentos no interior da Bahia.
13: Agricultura.
14: Padre João, do PT de Minas Gerais, critica o uso de agrotóxicos e pede que o Congresso incentive os bioinsumos e a produção orgânica. Segundo ele, substâncias proibidas seguem presentes na produção agrícola brasileira, ameaçando exportações e impactando a saúde pública.
10: Padre João afirma que a União Europeia e a China já teriam rejeitado produtos brasileiros agrotóxicos. Ouça ainda que o uso dessas substâncias provoca o desigual e Marlen Soy.
13: Educação.

0: pessoas formadas em direito poderão ter desconto de 1% do juro devido ao estudante do ensino superior. O projeto aprovado na Comissão de Educação da Câmara dos Deputados se aplica àqueles que prestarem serviços à Defensoria Pública. A proposta inclui esse grupo na Lei do FIES, que atualmente prevê o abatimento desse valor no saldo devedor para professores efetivados da rede pública de educação básica, graduados em licenciatura e com jornada mínima de 20 horas semanais. Médicos de família das Forças Armadas que atuam em regiões com carência de profissionais e também profissionais da saúde que trabalharam no Sistema Único de Saúde durante a pandemia da Covid-19. No texto, a prestação de serviços pelos graduados em direito deverá ser feita de forma não remunerada, com jornada mínima de 8 horas semanais. Para o relator, deputado Tiago De Joaldo, de Sergipe, o projeto insere essas pessoas no mercado de trabalho e no futuro pode beneficiar outros cursos de graduação.
1: A gente fez um acréscimo ali no final do dispositivo de que isso vai depender da disponibilidade orçamentária do governo, então não é todo mundo que vai ter o acesso automático ao desconto, então vai ter essa regulamentação que o governo vai emitir para isso. Acho que abre inclusive portas para que outros cursos extremamente importantes como a área de medicina, a área de engenharia agronômica, engenharia civil, né, a gente possa estar colocando essa mão de obra também em setores públicos à disposição da sociedade.
0: O FIES é um auxílio financeiro aos estudantes para a realização de cursos de graduação em instituições privadas de ensino superior. Nos últimos 10 anos, o fundo beneficiou mais de 1 milhão de estudantes. Para isso, o Ministério da Educação, por meio do Fundo Nacional de Desenvolvimento da Educação, destinou um orçamento de quase 120 bilhões de reais desde 2015. O deputado Rafael Prudente, do MDB do Distrito Federal, autor da proposta, destacou que o desconto no saldo devedor do FIES, além de diminuir a dívida dos estudantes de direito, também contribuirá com a população que precisa de atendimento jurídico gratuito. A proposta segue agora em análise na Comissão de Finanças e Tributação. Da Rádio Câmara de Brasília, Júlia Lopes.
2: Eleições. Hildo Rocha, do MDB do Maranhão, critica o preconceito que, segundo ele, existe contra candidatos que possuem familiares na política. O deputado acredita que isso não deve ser utilizado como critério para desqualificar uma candidatura.
3: Hildo Rocha defende que a escolha de governantes deve considerar atributos como honestidade, capacidade de diálogo e experiência na administração pública. Ele afirma que esses critérios são mais relevantes do que a origem familiar dos candidatos.
2: Direitos Humanos. Luiz Couto, do PT da Paraíba, apresenta projeto para criar o Protocolo Nacional de Atendimento à Mulher, com foco na assistência humanizada às vítimas de violência e a garantia de atendimento ininterrupto em delegacias especializadas.
3: O congressista lembra a encíclica papal que trata da dignidade humana na era digital para defender o acolhimento contra a violência, tema de seu projeto. Para Luiz Couto, seu mandato, bem como o próprio parlamento, tem como função promover o bem comum e a justiça social.
2: Esporte. Marcos Braz, do PSDB do Rio de Janeiro, defende a aprovação de projeto que fortalece protocolos de proteção às mulheres em eventos esportivos e em grandes espetáculos. Ele reforça a importância da proposta com a proximidade da Copa do Mundo Feminina de Futebol no ano que vem no Brasil.
3: Marcos Braz pontua que o esporte deve ser tratado como investimento social, pela capacidade de reduzir a violência, afastar jovens das drogas e abrir oportunidades. Ele cita a experiência das Vilas Olímpicas do Rio de Janeiro como exemplo de ação integrada entre educação, saúde e segurança pública.
2: Saúde. Projeto que institui a carteira de identificação do paciente oncológico avança na Câmara. A repórter Maria Neves tem mais informações.
4: A Comissão de Constituição e Justiça analisa projeto que institui a carteira de identificação do paciente oncológico. Última etapa de avaliação do texto na Câmara dos Deputados. Na Comissão de Finanças e Tributação, a relatora, a deputada Daiane Bittencourt, do União do Ceará, argumentou que não cabia ao colegiado analisar a proposta, uma vez que ela não cria novas despesas para os cofres públicos. De acordo com o autor, deputado Anderson Pinto, do Pará, O documento vai facilitar o acesso de pessoas com câncer a serviços de saúde e outros benefícios, com garantia de atendimento prioritário e humanizado.
5: O objetivo principal é que essas pessoas tenham a possibilidade de uma identificação, né? Ter acesso, né? Em relação a buscar algum tipo de recurso para apoio e acompanhamento psicológico, assistencial, em uma situação de emergência também tem um atendimento prioritário, e com a identificação fica muito melhor. Você imagina um paciente oncológico, de repente, uma crise dentro de um metrô, dentro de um transporte público, de um ônibus, de um trem, e as pessoas não saberem. Com essa carta de identificação, automaticamente, ele pode, as pessoas identificarem o que poderia ser feito naquele momento de uma emergência.
4: Anderson Pinto argumenta ainda que medidas de apoio a pacientes oncológicos se tornam cada vez mais necessárias devido ao aumento do número de casos da doença. Ele ressalta que a estimativa do Instituto Nacional do Câncer para o Brasil é de 600 mil novos diagnósticos em 2025. A proposta aprovada determina que caberá aos estados e municípios expedir a carteira. Para isso, o interessado deverá apresentar o requerimento e relatório médico com o código de classificação da doença. Dentre as informações que devem constar na carteira de identificação do paciente oncológico, além do nome e endereço, estão o número do documento de identidade, do CPF e do Cartão Nacional de Saúde. O texto prevê ainda que a identificação do paciente com câncer terá validade de 3 anos e deverá ser renovada no final desse prazo para atualização dos dados. Em caso de doença incurável, a validade será indeterminada. Da Rádio Câmara de Brasília, Maria Neves.
2: Relações Exteriores.
3: Ayrton Faleiro, do PT do Pará, acusa lideranças da oposição de buscarem, junto aos Estados Unidos, apoio para retomar tarifas contra produtos brasileiros. O legislador afirma que a disputa eleitoral não pode servir de justificativa para medidas que prejudiquem a economia nacional.
2: Ayrton Faleiro defende a união do setor produtivo, dos trabalhadores e das instituições em torno da soberania brasileira. Ele avalia que o Executivo Federal deve enfrentar a pressão externa com diplomacia, firmeza e ampliação das relações comerciais do país.
3: Jorge Sola, do PT da Bahia, acusa integrantes da família Bolsonaro de atuar contra interesses nacionais. Na visão dele, defender medidas que prejudicam a economia brasileira e a soberania do país é característica de traidor da pátria.
2: Na visão de Jorge Sola, essas movimentações visam pavimentar o caminho para a entrega de riquezas naturais do país, como minerais críticos e terras raras. O deputado convoca os parlamentares a se unirem na defesa da independência econômica do Brasil. Segurança Pública.
3: Silvio Antônio, do PL do Maranhão, é favorável à equiparação ao terrorismo feita pelos Estados Unidos em relação ao PCC e o Comando Vermelho. Segundo o deputado, a medida pode ampliar a cooperação internacional no enfrentamento ao crime organizado.
2: Silvio Antônio também afirma que a insegurança é uma das principais preocupações da população brasileira e cobra ações mais efetivas no combate às facções criminosas. O parlamentar relaciona episódios recentes de violência ao avanço do tráfico e à atuação de crime organizado.
3: Sargento Portugal do Podemos questiona os critérios da Polícia Militar do Rio de Janeiro para a promoção por ato de bravura. O parlamentar cita o caso de uma equipe que apreendeu 7 fuzis e teve o pedido negado, enquanto um ex-ajudante de ordens do ex-presidente da República recebeu parecer favorável após participar de uma ocorrência sem apreensões.
2: Na visão de Sargento Portugal, as honrarias da instituição não podem ser banalizadas ou influenciadas por proximidade política. O deputado cobra do comando da PM uma revisão técnica dos critérios de concessão e critica o uso eleitoreiro da segurança pública por gestores.
3: Justiça. Heloísa Helena, da Rede do Rio de Janeiro, defende a instalação de uma CPMI para investigar irregularidades no Banco Master. A deputada afirma que a apuração pelo Congresso é necessária para impedir que o rombo na instituição seja tratado como algo natural.
2: Heloísa Helena alerta para o risco de a população pobre pagar a conta das perdas atribuídas ao Banco Master com a redução de recursos para serviços públicos. Ela aponta possível impacto nos orçamentos estaduais e municipais de áreas como saúde, educação, saneamento e emprego.
3: Rodrigo Hollenberg, do PSB do Distrito Federal, sustenta que o suposto esquema de fraude bilionária envolvendo BRB e Banco Master foi articulado pelo então governador do Distrito Federal, Ibanez Rocha. A afirmação é baseada em revelações atribuídas ao ex-presidente do Banco Regional de Brasília, Paulo Henrique Costa.
2: Rodrigo Hollenberg condena o empréstimo de 6 bilhões e meio de reais feito pela atual gestão para cobrir a perda de mais de 12 bilhões de reais provocada ao BRB. Ele pede que a Polícia Federal recupere o dinheiro desviado, evitando mais sacrifícios da população que já sofre sem serviços básicos.
3: Termina agora o Jornal Câmara dos Deputados, produzido pela Rádio Câmara. O programa teve trabalhos técnicos de Everson Urani e apresentação de José Carlos Andrade e Márcio Aquilissardi. Boa noite.
2: Uma ótima noite para você. 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

homenagem à galera da Vagabanda. E se você quer falar comigo, manda aí o e-mail rodolfocantor@yahoo.com.br. Tudo junto.

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0: Certo homem tinha uma figueira plantada no meio da vinha. Foi até ela procurar figos e não encontrou. Então disse ao agricultor: olhe, hoje faz 3 anos e venho buscar figos nesta figueira e não encontro nada. Corte-a. Ela só fica aí esgotando a terra. Mas o agricultor respondeu: deixa a figueira. Ainda este ano vou cavar em volta dela e pôr adubo. Quem sabe no futuro ela dará frutos. Deus, em sua infinita bondade, sempre nos dá uma nova oportunidade para crescermos e darmos bons frutos. Que ele seja o adubo necessário ao crescimento de sua alma. Você, meu amigo, você, minha amiga, que em mais uma terça-feira escuta o programa Fé Nos Conduz. Ainda que sejamos colocados à prova, vamos confiar sem fraquejar, pois somos íntegros, somos fiéis e diante dos nossos olhos temos o amor. Afastaremos sim e tentaremos orientar os incrédulos, as pessoas que não têm fé, e mandaremos limpar as nossas mãos na inocência. Vamos pronunciar a ação de graça, buscando o amor, a beleza e glorificar o lugar que estamos todos os dias. Você tem toda a possibilidade de, nesse momento, limpar toda a consequência negativa que durante todo o final de semana achou que estava tomando conta da tua vida. Se levante, meu amigo. Levante, minha amiga. Dê o passo positivo nesse momento. Eu sei que agora você está escutando o meu programa, passando por uma situação difícil. O seu pensamento é um pensamento pesado, pois durante todo esse final de semana, o mal denominou positividade para ele e negatividade para você. E é nesse momento que você vai mostrar que, através da tua fé, você pode mudar toda e qualquer consequência negativa que hoje faz com que você regrida. Seu amigo de hoje, todos os dias, Mestre Ricardo, está aqui. Se você precisa de uma oração, uma reza espiritual, não perca tempo. Entre em contato comigo e digo a todos que, para orar por todos vocês, você não tem um gasto de nada. Entre através do zap, te enviarei a oração necessária para tudo o que estás vivendo. Eu te garanto que você vai dar a volta por cima. Eu pergunto: o que você tem a temer, meu amigo? O que você tem a temer, minha amiga? Nada. Quem você precisa temer? Ninguém. Aqueles que se unem a Deus obtêm o poder da proteção todos os dias. Coloca Deus no início e Ele cuida de toda a tua trajetória. O programa Fé Nos Conduz tem o objetivo de trazer a todos vocês a consciência positiva em que você pode se cuidar. em que você pode afastar toda a negatividade da tua residência. Deus, ouve a tua prece, que a nossa voz chegue ao Pai Superior. Amigos, amigas, não escondas a tua face no dia da tua angústia. Responde a Deus depressa. Ele está sempre ao nosso lado. Você está escutando o programa Fé Nos Conduz. Quero que você entenda que apenas você tem toda a possibilidade de mudar tudo o que estás vivendo, batalhando, buscando, trazendo a tua felicidade. Vamos vencer e vamos trilhar sim o caminho da paz, o caminho do livramento, o caminho da proteção de modo correto, principalmente na parte espiritual. Quero aproveitar mais uma vez, mandar um grande abraço aí à dona Joelisa em Mirandópolis. Você que precisa de uma reza, precisa de uma oração, uma orientação, dona Joelisa não cobra nada. Você dá o que seu coração pedir. Dona Joelisa, em Mirandópolis, vai o meu grande abraço. Amigos, amigas, através da oração, através da fé, muitas pessoas estão agradecendo todos os dias. A você que ora por pessoas que precisam, nesse momento, vamos aí à oração que foi separada para a programação de hoje. Vamos ao momento de paz.
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0: Oração de Santa Rita de Cássia. Ó poderosa e gloriosa Santa Rita, eis a vossos pés uma alma desamparada, que necessitando de auxílio, a vós recorre com doce esperança de ser atendida por vós, que tem o título de santa dos casos impossíveis e desesperados. Ó cara santa, interessai-vos pela minha causa, intercedei junto a Deus para que me conceda a graça que tanto necessito. Não permita que tenhas de me afastar de vossos pés sem ser atendido. Se houver em mim algum obstáculo que me impeça de alcançar a graça que imploro, auxiliai-me para que eu afaste. Envolvei o meu pedido em vossos preciosos méritos e apresentai-o ao vosso celeste esposo. Jesus, em união com a vossa prece, ó Santa Rita, eu ponho em vós toda a minha confiança. Por vosso intermédio, espero tranquilamente a graça que vos peço. Santa Rita, advogada dos impossíveis, rogai por nós. Pai nosso que estais nos céus, santificado seja o vosso nome. Venha a nós o vosso reino. Seja feita a vossa vontade, assim na terra como no céu. O pão nosso de cada dia nos dai hoje. Perdoai-nos as nossas ofensas, assim como nós perdoamos a quem nos ofende. E não nos deixei cair em tentação, mas livrai-nos do mal. Ave Maria, cheia de graça, o Senhor é convosco. Bendita sois vós entre as mulheres, e bendito é o fruto do vosso ventre, Jesus. Santa Maria, Mãe de Deus, rogai por nós, pecadores, agora e na hora de nossa morte, hoje, todos os dias e sempre. Amém. Amigos, amigas, a você que queira entrar em contato com o Mestre Ricardo através do WhatsApp, DDD 739-8888-8040 e DDD 739-9831-2506. Quero comunicar a todos vocês aqui de Itaúna que o atendimento que seria realizado hoje foi adiado para a próxima terça-feira por motivo de viagem. Então, você, meu amigo, minha amiga, de toda a região, estava se organizando para vir falar comigo hoje aqui em Itaúna, adiando o atendimento de hoje para a próxima terça-feira. Mas sexta-feira estarei em Tancredo Neves e sábado estarei aguardando todos em Gandu. Você de toda a região de Tancredo Neves, você de toda a região nas proximidades da cidade de Gandu que queira estar comigo, sexta-feira, dia 5, em Tancredo Neves, e sábado, dia 6, atendendo todos na cidade de Gandu, na próxima terça-feira, com atendimento aqui em Itaúna. A todos vocês do estado de Minas Gerais, dia 12 e dia 13, estarei aguardando todos vocês aí no estado de Minas Gerais, atendimento Salinas, Taiobeiras, Mirandópolis e Curral de Dentro. Você, meu amigo, minha amiga, tem toda a possibilidade de estar comigo. Quando buscamos com fé, não tem como dar errado. As pessoas estão voltando para agradecer. E você, que me escuta nesse exato momento, também tem toda a possibilidade de voltar para agradecer. Busque, meu amigo. Dê o primeiro passo. Deus disse: faça por ti que eu te ajudarei. Te livra dos males que eu te defendereis. Dás água a quem tem sede, dás comida a quem tem fome, dás o primeiro passo que tu encontrarás, encontrando assim o caminho da libertação, da prosperidade, do livramento na tua vida. E as pessoas que cuidam na parte espiritual estão um passo à frente das pessoas que não buscam. Quero que você, que há muito tempo fez planos de estar com o Mestre Ricardo, se organize, veja as datas de atendimento. Estarás comigo em uma consulta presencial e confidencial, que eu tenho a plena certeza e convicção que estarás buscando a tua evolução, e não só sua, mas de toda a sua família. Quero agradecer a todos por mais um programa, que as bênçãos do Pai Superior e a luz do Divino Espírito Santo os glorifique. Que possamos juntos trilhar o caminho da felicidade, o caminho da paz. Quero aqui deixar um grande abraço a todos, um beijão nas crianças, que são sim a esperança do hoje e o futuro da manhã. E lembrem-se, não podemos escolher as pessoas que nos rodeiam, mas podemos escolher quem permanece ao nosso lado.
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3: É sim, diga lá, minha pedra.
4: Oi, menino, eu liguei pra tu tocar pra eu um forrozinho bem porrete, viu?
3: Pois não, minha linda, só se for agora.
4: Antônio!

quarta-feira, dia 3 de junho de 2026. Tá começando o programa Manhã Sertaneja no clima do forró. Até 6h30 nós vai estar aqui acunhando nó. 4h36, Genival Lacerda. Ela tá de oi na boutique dela, a Via. 4h36.

0: Agora em São Paulo tem um Holy Drive. Tem cinema? Eu, hein? Quero o quê? Eu vou passear na praça.
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0: 4h46. Dominguinho, chameguinho. Agora 4h46. Mandar um abraço pra Fábio lá no Rio de Janeiro, também tá ligada. Obrigado pelo carinho da audiência, Capianga Véia.
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2: Oxe, Bill, vá sozinho. Eu quero ver o forró agora, a rocha.
0: Vai escutar a rocha pra lá, que aqui toca forró. Já, já nós volta. 4h47.
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3: Ei, capianga véia, vamos forrofiar com Ipiaú, moleque.
4: Bora, capianga véia. Agora 5 horas no pau. Levanta que passarinho que não deve nada a ninguém. Hora dessa já cascou de banda. Mandar um abraço pra Ticiane Najal do Reis. 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Mandar um abraço para Jorge lá em Itagi, também tá ligado. 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

0: dessa vez. Vamos embora.
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Tem um programa Férias Conduz aqui, 4h20 da manhã. 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

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Agora 5:13, 5:13. Lavanta que passarinho que não deve nada a ninguém. Hora dessa tá no mundo. 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E aí, você quer...

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Agora 5h15, 5h15, e acho que já é Deval quer, pula aí, vai trabalhar já é Deval, tu e Coco, tá na hora, vai trabalhar. Já, quer escutar Demário Queixo, vou atender o pedido aqui de...

Mandar um abraço pra Barriga, lá na Riacho das Pedras. Mário Pemo, abraço pra Baguinho, Tenente, Alex Homem Citramela e pro Paulista.

Vai a hora, 5h20. Derli de licor, não, forró com todo, vigílio. E hoje lá inicial lanche é feijão preto com coisa dentro, viu? É, a delícia, viu?

agora 5 horas 24 minutos, 5h24. Ó quem deu as caras. Deu as caras. Salatiel Machado, a potência. É, quem é vivo sempre aparece. Salatiel Machado, deu as caras, tá ligado. Mandando um braço aí, pessoal, na Fazenda Santo Antônio. Manezinho na Fazenda Boa Sorte, na Região do Corcovado. Tá ligado? Obrigado pelo carinho da audiência. Isso aqui é igual a perna de cobra. Quem vê, morre. Essa.

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Já saiu a Alexa aí na canal de Telecom e seu pacote. Da joga domingo, viu? No campeonato cinquentão da BB. É o vice-liderança, viu? Já assumiu a vice-liderança. Rumo à primeira.

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Atenção,

Rosa. E dona Fazenda Bonfim Machadinho também, tá ligado? E um abraço pessoal lá na Fazenda Baviera. Pra Chico, Regina e Arminha. 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Agora 5:38, 5:38, levanta que passarinho que não deve nada a ninguém, uma hora dessa tá no mundo. 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Agora 5:38, 5:38, levanta que passarinho que não deve nada a ninguém, uma hora dessa tá no mundo, é, Catuaba Camindoim, seu Cuca. Seu Cuca é eu. Sabia não?

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2: Olha a hora, 5h44. Santana, daquele jeito.

0: Você tá doido de furaquinho? Vai! Ah, não furiquinho não, viu? Você tá doido, tá caçando confusão, é? Ah, Dias! Mandar um abraço pra Furico. Vai! Linha da feijoada. Não furiquinho não, viu? Pelo amor de Deus.
1: Quinho era o tirador.
0: Mandar um abraço pra Denise, Vandail, Ceci, Edvaldo Requeijão.
1: Se levantou.
0: André e Jorge, lá em Itagi. Tá ligado?
1: Ele está armado.
0: É coisa, viu?
1: Quinho que não é
0: cabelo. 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Agora 5 horas 50 minutos. 5h50. Não, você não vai pra Caneu, não. Negócio de ir pra lá, depois que a lambança tá armada, vai furaquinho, odiado, viu? 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Eu aqui em Piauí, Gilberto, a mulher dele, Pio, o Cid Neto, também Panil e o esposo João. Tia Carmosina, com seu neto, bisneto, tataraneto e todo o pessoal aqui. É, quem mandou foi Juba, lá de Salvador. É o que, Damiana Prosa Rum? Oxi. 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
4: O agir de Deus é lindo, na vida de quem é fiel.
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1: Ajeite seu cavalo que tá chegando a hora, é logo ali, viu? Agora é 6:02, viu? Ajeite seu cavalo, sua égua, sua mula, sua jega, que é logo ali, viu? Setembro tá chegando, é. 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Agora 6:03, bora pro zap zap? Bora! Bora pro zap zap. Fala, Damiana Prosa Ruim.
2: Bom dia, show.
3: Bom dia, Prosa Ruim.
2: Prosa Máquina, Prosa de Fé de Bui. Prosa Marredenta.
3: Deus é
2: mandar alô pra Lia, a Isaildo.
3: Quem mais?
2: Essa música de Tito da Cruz pra mim aí, Prosa Marredenta.
3: Já toquei, Pedra Bonita. Já toquei ontem. Quem é aqui? É Dada. Cadê? Esse zap é de hoje? É. Fala, Dada!
4: Bom dia, show! Que Deus dê um bom dia. Que a gente tá falando aqui é Dadai da Rosinha.
3: Ai, Dadai!
4: Que mora aqui na Santa Rita. Poxa, eu lhe pedi um favor pra falar com o Marcelo. Pra Marcelo anunciar a nossa festa da Rosinha, que vai ser sábado. Os cantores vão ser Cabral, Netinho Cabral e Vitor vai cantar. Na festa da Rosinha, sábado, no dia 6.
1: Tá valendo, tá dado o recado. Fala, Carlos Turico.
5: Dia chove.
1: É. Yeah.
5: Chove. Quero ouvir um forrozinho aí, chove. De bonde do forró, oferecer pra Babão, do Soares, Guedes do Leite, Fio da Tilapa, Chico do Jornal, Bula, o Valdeiro Duro aí na Rua Guandabi, e o seu Val Pintor, do bairro das Manduce, Buda aqui da favela, Manuel, também na favela. Mirão no Miliano. Paulo no Campo Largo. Paveinha, o Marrapado. Damiana.
1: Aqui
5: na Rua do Campim. E o Net dela. E na área da pizza. Valeu, Chole.
1: Tá valendo. Nós. Valeu, Capianga Véia. Fala, Alessandro Morador.
6: E Chole, que Deus abençoa, né? Amém. Na quarta-feira que tudo deu certo, né?
1: É.
6: Tô aqui na escuta da Manhã Sertaneja, que é Alessandro Namorador. Tô na escuta aí.
1: É, ele já sabe.
6: Queria mandar um...

0: pra dar um bom dia pra ela, tudo de bom na vida dela. E um alô pra minha mãe Sônia aqui também, né? E meu amigo Bebe Óleo e Neide aí do Alto da Calorina. Um bom dia.
1: Tá valendo. Valeu, capianga véia. Fala, tô engordo.
2: Bom dia, Chove. Mandando pra Alda, dele, Pedro Henrique, Roque do Relógio, Joel Espaço, pastor, sempre sou a Lula. Guedes, Tubaína, Marcelo, Ivo. Getúlio, Bahia.
1: Vai, tô engordo. Fala,
2: Fernando, é de
1: volta.
2: Tô engordo. Maria.
1: Ué?
2: Badu, Gazinho.
1: Tá dormindo, né,
2: Tonguinho? Cara Torta, Dona Hilda, Soraya, Leque, Elza, Carlos, enfim, todos.
1: É, coi, tá dormindo, tô engordo.
3: Fala, Tchole. Bom dia, Tchole. Bom dia. Tudo na paz, Tchole.
1: Amém.
3: Tchole, quero mandar um alô aí pra Jucinha, minha filhota aí, né? Pra Nauto Iris. Tá com data nova hoje, os meus parabéns, minha filha. Muitos anos de vida e saúde, muita paz e felicidade. Que essa data se repite por muitos anos. Meu pai te ama, tá bom, minha filha? Beijo, fica com Deus.
1: Parabéns aí pra tua filha. Denilson lá de Vitória da Conquista. Quem é aqui? Deixa eu ver aqui. É mandar um abraço pra... Cadê? É Dilson lá no Cid Beira Ri. Tá ligado? Um abraço pra Nara, pra todo mundo lá no Cid Beira Ri. Cadê? Quem é aqui? Sirlene. Fala, Sirlene.
4: Oi, Chove. Bom dia.
1: Bom dia.
4: Que Deus abençoe nossa quarta-feira. Amém. Quarta-feira. Abençoada por Deus e a Virgem Maria. Manda um alusão aí pra meu esposo Antônio Francisco. Aí na Burga do Campo.
1: Na boca
4: Deus
1: do
4: Deus abençoe campo. Vocês todos. Tchau, fica com Deus.
1: Tá valendo. Manda um abraço pra Lúcia Maria. E Evaristo, tá na escuta. Obrigado pelo carinho da audiência. Fala! Sérgio, é Sérgio, é? Fala aí, fala, macho velho.
5: Bom dia, Chole, com Jesus.
1: Amém.
5: Aqui é Sérgio, da cidade de Japumerim. Quero mandar um alôzão pra seu Enoque, ali na Jaguarana. Próxima aí, Itagi, Bahia. Que Deus abençoe a vida do meu pai. Que as graças de Deus sejam cada dia derramadas sobre a vida dele.
1: Amém.
5: Que Jesus nos abençoe a cada um de nós nessa quarta-feira abençoada. Que Deus abençoe.
1: Abraço, Chole. Tá valendo. Valeu, Sérgio, nome planejado. Fala, cachorrão do Brega.
6: Bom dia, Chole. E bom dia a todos na FM Piauí. Aqui é o Nobre Cachorrão de Raça.
1: Que raça o quê?
6: Chole.
1: Que raça
6: é você? Você ouve um forrozinho aí top de elite. Lordão, beleza? Um abraço. Deixa um alô aí pra Turico. É, Licão na Irmã Dulce. E Zé Nildo na Irmã Dulce. E Pio Rico e Nego na Irmã Dulce. Que é o Nobre Cachorrão, valeu?
1: Ué, só se for a raça que tu tem. Fala, Everardo.
7: Bom dia, Chole, bom dia, Chole. Aqui é Everardo, aqui no Camamuzinho. Meu amigo Chole, mandou um abração aqui pro esporro aqui no Camamuzinho. Ligadão aqui, viu, Chole?
1: É, esporro bom aí.
7: Inclusive, nosso amigo, o Dionério Chapéu de Couro, rapaz. Ele agora resolveu, ele mudou, viu? Ele fez um caldo de mussum. Disse que é pra você vir agora. É, não tem caldo de peixe, caldo de carne. Ele fez um caldo de mussum pra você vir tomar, viu?
1: Vai tudo, Dudu.
7: É isso aí, gangue, Chole.
1: Chama Ademir, Ademir vai, ele gosta desse negócio. Fala, Vanderlei, potência.
8: Chole, mandar um alô, Chole, pra Bebe Óleo, Neide, Nova Carolina, Joelma, Dona Lia, Quizinho, no Rio do Peixe, Aninha de Constança, Céu de Teiú, meus irmãos do ACM, toda minha família, pra vocês da rádio, Chole, passa um forró com calango aceso, e a Rocha o Noton.
1: Tá valendo. Valeu, campeão, véia. Quem é aqui? Santia. Fala, Santia.
9: Bom dia, Chole. Quem está falando é Santia, o meu querido. O meu alô hoje é especial. É alô e parabéns para minha querida tia Antônia Menezes. Está completando idade nova hoje. E por isso, eu estou mandando aqui meus parabéns. Com muita força, muita saúde para ela, que ela está precisando de muita saúde, para Jesus restaurar a saúde dela, com muitos anos de vida ainda, em nome de Jesus. A família Menezes toda está parabenizando a tia

0: Sônia Menezes, o samurai, Valdete, que é azul, e Demi, os filhos, estão parabenizando ela. E a netinha dela é Lívia. Muito amor. Então, bom dia, meu querido, e até mais.
1: Tá valendo. Quem é aqui? Fala, Ademir.
2: Bom dia, meu amigo Show, com chegar e ouvindo também acertando. Quem atende o cliente tem que conhecer as coisas direito, né? Você
1: claro.
2: Tá numa padaria na fila, tu sabe que na padaria vem aqueles pão grande. Quando chegou minha vez, o cabra perguntou assim: tu vai levar vara hoje, Ademir? Eu falei, hoje.
1: É,
2: não tá dando nunca, rapaz. Que... Não, esse pão aqui. Eu falei, então conversa as coisas direito.
1: É, aqui, que em Salvador o pão é conhecido como vara.
2: Super pão, não acontece negócio desse.
1: Dá, não.
2: 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É simples assim, eu choro e tu gosta de pão.
1: Não,
2: negócio de vara, abraço do amigo, Ademir Peixoto.
1: Ai, doido. Mandar um abraço pra Rampieiro, tá mandando um abraço pra Eric Vasconcelos, direitinho, daqui da rádio, tá ligado, obrigado pelo carinho da audiência. Mandar um abraço também pra prefeita Larissa, tá acordada já, tá ligada, viu? 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Agora 6 horas, 13 minutos. 6:13. Bora forró fiar. Bora. Bora forró fiar com ela que vai estar aqui no São Pedro. 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

17. Mandar um abraço pra Railda na saída pra Murataia. E um abraço pra Rita do Cambute. Jamil lá do Bodegão. Arrasta, tá ligado?

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2: Olha a hora! 6h19.
3: Meu filho,
2: cuidado.
3: Você bebe.
2: Viu?
3: Toma uma beritinha,
2: porque a de Doguinha já cortaram.
3: Acho melhor que você.
2: A de Zé de Ogum nem se fala.

0: Quando ouvi falar dessa mulher, eu parei de beber em tempo, porque esse negócio de querer cortar minha pinga, eu, hein? Vocês que parem de beber, porque eu ouvi dizer que ela corta pela raiz.
1: Mas corta mesmo, viu? Corta mesmo, você é muito cuidado, porque se deixar ela corta.
0: Meu filho, se por acaso você bebe,
1: acho melhor separar, porque se brincar, cortaram a de doguinha, é coisa. Mandar um abraço pra Dinael, pra toda a equipe aí da Anaex Brasil, tá indo pro trabalho. Valeu, pessoal.

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0: 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Mandar um abraço pra Robinho lá no Sucuriú, pra Rose Predito. 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
0: Tá valendo! Agora 6h28. Tá dormindo, Ednael, é? É coisa, viu? É o pessoal da Anaex Brasil. Tá ligado? Obrigado pelo carinho da audiência. Oxe, lá ela. Tá viajando, Ednael, é? 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Pra atender toda a região. Agora 6h29.
6: Ô, bicho, aí tu não vai ler o WhatsApp, não?
0: Agora mesmo, bora pro Zap Zap. Mandar um abraço pra Gasmol Táxi. Também tá ligada. Tá ligado. E mandar um abraço pra o Baldo Senna, Potência. Tá ligado também, obrigado pelo carinho da audiência. Bora pro aniversário de hoje. Bora que hoje é aniversário de Dona Tio, a mãe de Dal e Pedro Rato e Gilvan Vidal. Aniversário de Verônica, a mulher de saudoso Saraiva, Hugo Lu. Aniversário de Zé Novaes, lá no Japirim. Cristiano Castro, o filho de Zé Américo Castro. Também aniversário de Dona Nalva, a mulher de Mané Vaqueiro. Olha lá no Santa Rita. Parabéns, Nalva. Felicidade, muitos anos de vida. Mané Vaqueiro, minha pedra. Aniversário de Daniel Dias, marido de Larissa. Olha, será que hoje rola? Parabéns, Daniel. Felicidade, muitos anos de vida. É o primeiro damo, marido de Larissa, prefeita. Também aniversário de Ramon, PM, o filho de seu Jairo. Aniversário de Moisés Covelo, o homem da fibra. Aniversário de Clara, a filha de Carlinho, goleiro. Aniversário de Anitta, a mãe de Camila. E aniversário de Taibó, olha, o homem do trânsito. Parabéns, Taibó. Potência, Antônio Carlos. Felicidade, muitos anos de vida. Vou embora. Amanhã nós voltamos, 4h30. Obrigado pelo carinho da audiência. Amanhã tem mais, se assim o nosso Deus nos permitir. Abraço pra todo mundo e tchau.

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0: 6h39, quarta-feira, 3 de junho, o ano 2026, começando agora, aqui pela 91, mais uma edição do programa Hora da Verdade. Fique ligado e confira os principais destaques do programa de hoje. Homem investigado por colocar pitbull para morder ex-namoradas foi preso em Vitória da Conquista. Católicos de Piauí questionam decisão da CDL de manter comércio aberto no Corpus Christi. E você vai conferir também no programa de hoje. Jovem de 21 anos foi executado após criminosos invadirem residência em Jequié. E tem mais no programa de hoje. Em nova decisão, CDL de Piauí deixa funcionamento do comércio no Corpus Christi a critério dos lojistas. Essas e outras em destaque a partir de agora no programa A Hora da Verdade.
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0: cheguei! 6h42, é quarta-feira, meu povo, dia 3 de junho, o ano 2026, está começando mais uma edição do programa Hora da Verdade. Vexole, bom dia!
1: Olha, hoje é véspera de feriado, bom dia pra todo mundo, acorda pra cuspir que o dia remanheceu, hoje é dia... É a feira da agricultura familiar também, viu?
0: Já passei lá. E hoje você se lascou. Uhum.
1: Hoje já vai ter um.
0: Será? Hoje será? Eu já vim de lá, eu já fiz a feira.
1: Hoje fiz a feira.
0: Eu vou cedo pra feira da agricultura.
1: Mas
0: hoje tá guardado. Comprei, ó, abóbora, pimentão, coentro.
1: Meu tá guardado.
0: Quem foi o meu? Cida não veio hoje, Doudio. Como é que tá guardado?
1: É, sei que é Lagoa de Carlão lá.
0: No... Na boa. Ela não veio hoje. Cida tá com grandes encomendas e não pôde vir hoje.
1: Ixi.
0: Pronto, acabou no, uma semana sem. Já fiz minha feira, ó. Comprei hoje abóbora, coentro, comprou, pimentão, tudo da roça de Loi. A banana de Maria, Maria Aurelina, aqui, tá lá. Já, li, já, já deixei lá na cumareta e já sartei pra trabalhar. 6h43, vamos comprou. Com essa previsão frajuta aí, bora!
1: Bora! Bora que a previsão é pra curar o ovo. Bora porque a probabilidade pra chuva hoje é só 13%. A umidade 94%. Já que não tem ovos. Bora que o vento tá no corrimento.
0: Não tem ovo.
1: De 8 km por hora.
0: Hoje não tem ovo, não.
1: Mas não tem ovos. Aí a temperatura subiu pra 21 graus centígrados.
0: Aí, Liliane,
1: já prepara, viu?
0: E Oderlan, hoje,
1: sem ovos.
0: Hoje o dele não vai sair
1: foi
0: muito bem, não.
1: Foi pra 21 graus centígrados. Já prepara.
0: Deixa eu mandar um abraço aqui pra Gerisnaldo, a potência.
1: Contador.
0: O homem que entende das contabilidades.
1: Ali sabe.
0: E um abraço pra Dunga. Ô, Dunga, tá parando de Gerisnaldo, é? Mas, rapaz, você vê como são as coisas. Pode deixar aí a encomenda com o Gerisnaldo que eu arrumo um jeito de pegar com ele. Não sei como, mas vai dar certo.
1: Pego.
0: Não. Abre ali a porta pra Priscila. Priscila chegou aí, ó.
1: Ah, tá.
0: Tá na parada aí. 6h44 na Bahia. Bota aquela música dos Romero. Porque está aqui, ó, Durico. Falar nisso, Edivan. Já tá na época já? Não, Edivan.
1: É agosto.
0: É agosto, né? Mas Durico já tá fazendo propaganda já. 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

0: a Romaria pra Bom Jesus da Lapa. Bom dia, Marcelo. Sônia me largou. Mas mande um alô pra ela, viu? Ela mora no meu coração. O Sônia te largou. Por que foi que teve, Nedinho? Vixe. Jamile, arrasta! Bom dia, Marcelo.
1: Rapaz, tô preocupado com o Jamile. Eu tô preocupado com o Jamile. Jamile, depois que botou esse cabelo de rasta, Jamile tá trocando até o nome da pessoa. Eu tô preocupado.
0: Ela diz um abençoado dia pra todos vocês, tenham um bom feriado. Esse negócio de feriado tá numa confusão que vocês nem sabem. Ai, ai,
1: não quero nem saber, viu?
0: Virou moda. Não passa uma semana sem isso acontecer. O que, minha filha? Ainda botou assim, bom dia, lindo. Olha, olha.
2: Igual que tá aí, cai
0: quem cai quer. Quem quer. Depois tu me fala o que foi aqui, Gilmar, que eu nem vi. O que é que tá acontecendo? Cadê? Tem mais um alô aqui? Não, já foi. 7:47, 7:47. É você que tá fora da moda. Ela
1: falou no instante que Gilmar tá dormindo, não sei o quê.
0: Mas é. Cara, eu falei com ela aqui, ó. Manda mensagem pra Gilmar, que o Gilmar não é de confiança.
3: Esse galo rouco tá reclamando de quê?
0: Tô reclamando. Bom dia, Gilmar, como é que
3: eu tá? Eu vou reclamar dessa câmera aqui, ó, do estúdio. Ó, fica pegando a careca da gente aqui em cima. Isso tem é que mudar mostrar, o ângulo aí, pô.
0: Vamos mostrar outro ângulo.
3: É, é um péssimo sim, ângulo.
0: E você ia falar o quê de Priscila?
3: Ah, pai, tá tudo no quadrado, né?
0: Hoje é dia 3 de junho, estamos no período do São João.
3: Rapaz.
0: Chegou. Bom dia, Priscila.
4: Bom dia, junho chegou.
0: E ele chegou agoniado.
4: São João chegou. Inclusive, essa blusa minha não pode nem mais aparecer em foto, porque poxa, todo ano ela tá presente.
0: Olha, deixa eu falar um negócio pra você, que tu tocou nesse assunto. Olha, eu tive um professor, Vitoriano Garrido, ele foi colunista da Rede Bahia também. E aí ele falou o seguinte: quando você for dar uma palestra, fazer qualquer apresentação, não olhe pra frente, porque vai ter um capetinha lá te atentando, te olhando, que vai desconcertar todinho. E tu falou na conta da camisa, tu sabia que tem gente que fica olhando essas coisas? O ano passado eu usava a camisa quadriculada, o pessoal falou assim, poxa, essa camisa não é do ano passado, não?
4: Mas a moda é a mesma, não muda, não muda.
0: Tá nova, por exemplo, eu tenho a camisa quadriculada que eu só veio uma vez, que foi no São Pedro. Eu vou jogar fora. Mas o ser humano, eu vou te contar, viu? Pra ver a vida dos outros.
3: A vida da gente, vou falar.
4: Mas eu gosto de usar as coisas assim, repetidas. Coisas boas, né?
0: Quando tiver prestando.
4: Como, por exemplo, o elixir pegador. Aí, uso todo pronto. Dia. Todo bateira, dia, velho.
3: Aí é problema.
4: É coisa boa, a gente não descarta, a gente dá continuidade, entendeu? E o elixir pegador vem trazendo essa diferença e trazendo essa preparação, Marcelo, pro São João.
0: Pronto, a gente falou do mês de junho, falou de camisa quadriculada, falou de festejo junino e temos que falar do frio. E junto com o frio vem algumas dores. É o momento do pessoal trabalhar na UI. Todo mundo, oi, olha que já acabou. Mas tá todo mundo trabalhando. Me diz aí onde é que entra o LX pegador pra ajudar as pessoas nesse período junino.
4: Bom, o elixir pegador, na sua fórmula, ele contém o zinco e a vitamina E, que são ingredientes essenciais que contribuem para fortalecer o teu sistema imunológico e ajudar a aumentar a sua imunidade. A nossa imunidade, ela já é do nosso próprio corpo, mas por alguns fatores acaba tendo essa baixa. Por exemplo, a mudança de clima. De manhã tá frio, à tarde tá aquele calor, já esfria de novo, a madrugada esquenta e fica essa variação de temperatura. Isso acaba mexendo muito com a nossa imunidade. Então, é preciso ter um auxílio, um complemento. E o elixir pegador, de forma natural, vai estar complementando, trazendo para que você consiga manter a sua imunidade. E se você gripou, tá com os sintomas gripais, vem o quê? Aquela fadiga, aquele cansaço que o corpo só pede cama. O elixir pegador também consegue te ajudar, ajudando a combater esses sintomas da gripe, da fadiga e do cansaço, porque as pessoas gripam, mas dão continuidade à sua rotina, né? Não é aquela patologia que leva para ficar em casa, trancado, não. Vai dar continuidade à sua rotina. Então, o elixir pegador vai trazer essa disposição que você precisa para estar aí no seu dia a dia. Dia mesmo com a gripe.
0: Olha aí, ó, 6:50 e também, Gilmar, para dar energia.
3: Vai dar energia,
0: porque,
3: né?
0: Porque pra aguentar os repuxos de tanta festa, pra vocês terem ideia, tem São João que vai começar dia 20 aqui na região. Aí vai 20, 21, 22, 23, 24. Aí dá uma descansada 25, 26. Aqui em Pio já apanha 27, 28, 29. Aí já apanha depois em Gitaúna e Itagi. haja pique pra aguentar as festas.
3: Eu tava falando com um parceiro, né? Aí eu passando na rua ontem, pensei, poxa,
0: olha, vem essa história.
3: Passei por um, gritou, e aí, rapaz? Não, de manhã cedo, eu vou falar logo um negócio. De manhã cedo tinha um, que eu não vou falar o nome, que é Xole.
0: Xole.
3: Reclamando, ô, véi, tem amostra pra mim, manda umas 40 ou 50. Eu falei, porra, quer um saco de amostra?
0: Você tá vendendo agora, é?
3: Eu falei, você tá vendendo, é?
0: Tá vendendo amostra. E eu tô só sem, pode. Realmente. Eu tô sem, porque sempre.
3: É, eu sei. Eu bem sei.
0: Eu não tô sem amostra.
3: Eu bem sei. Eu bem sei. É. Aí eu falei, não, Xole, tô sem amostra. Aí quando eu fui no banco, Priscila, aí o pessoal do trânsito aí, né? Aí eu falei, e aí? Cadê pegador? Cadê minhas amostras? Eu nem conheci o cara. Chegando pra frente, o cara bateu no ombro assim. Ô, amigo, tem como arrumar umas amostras do lixo pegador? Eu falei, meu amigo, é agora dando.
0: Agora, nesse dia, eu tinha, as últimas que eu tinha lá, as 4 amostras, eu dei pro pessoal da limpeza pública.
3: Então.
0: Que o pessoal passou, Marcelo, e aí, Marcelo, eu peguei, sabe por quê? Bateu um pique atrás, rapaz, daquele caminhão, como diz minha avó, o dia inteirinho.
4: Que não profissão é que eu admiro, aí, viu, Marcelo?
3: E eu conversando com os meninos falou assim, Gilmar, rapaz, o impressionante do lixo pegador é a recuperação muscular. Um exemplo, te dou um exemplo. Eu falo porque eu vivo, né? O ruim é que você falou que você não vive. É um negócio triste, viu?
0: É.
3: Marcelo, eu fiz, foi no domingo, 13,8 quilômetros.
0: Tá, amigo,
3: à tarde.
0: É o Bolt de Piauí.
3: Não, o pessoal sabe, me vê aí correndo. Velho, melhorei, de maneira absurda a maneira de correr. Minha forma de correr. Rapaz, emagreci 20 quilos. 20 quilos, mas não foi em 2 dias nem 3, não.
0: Isso é um processo.
3: É, foram 2 anos ali tomando lixo pegador, correndo.
0: Avisa a Condonga aí que a gente tá no ar. Avisa ele quem tá no ar, a gente fica ligando aqui 300 vezes. É assim. Avisa ele quem tá no ar,
3: pra ele pedir a voz.
0: Avisa ele que ele tem. Condonga, doido. É cliente também. Esse compra direto, compra direto.
3: Então, assim, ó, com uma boa dieta, fui no nutricionista, me passou uma dieta. E aí, velho, é a questão de acordar todos os dias, 5 horas da manhã pra ir pra academia. É brincadeira, meu amigo. É todos os dias. Só quarta-feira que eu não vou. Então, assim, quando você levanta, meu amigo, e eu tinha corrido 13 quilômetros no domingo, 13,8, na segunda pra ir pra academia, de boa, meu amigo. Sabe, não ter aquelas dores, aquela quebradeira, o cara amanhece gemendo, não. Chego 5 horas da manhã, 4 e meia, tomo logo um, eu vou deitado. Pra fazer vontade ao corpo, né? Meu amigo,
0: fazer vontade, Marcelo, ao corpo é problema. É,
3: no meu organismo, Marcelo, em 30 minutos eu acordo. Tá. Aí eu vou pra academia e fico, eu sou o louco da academia. Viu?
0: Ave Maria, aperta. Mas também serve pra dançar forró. O Marcelo, ele chip pegador, ajuda a dançar forró? Não, ele vai te dar energia pra tu dançar forró. É diferente.
3: Vai pisar no pé da mulher do
0: mesmo jeito. Não, vai. É você que é ruim de forró, pisar no pé dos outros. Mas energia você vai ter.
4: Vai ter mesmo. E é importante ter uma boa preparação física pra esses dias. Como você falou, né, Marcelo? Dia 20 já inicia festas e tem pessoas que vão aproveitar todos esses dias. Então você precisa preparar o seu corpo. E a atividade física, ela é essencial pra essa preparação. A atividade física, ela ajuda a manter a saúde, prevenir doenças e deixar o corpo mais forte e vigoroso. E o Elixir Pegador vai estar associando para você ganhar essa disposição, ter essa boa recuperação muscular, te ajudar a combater a fadiga muscular, para você preparar o seu corpo antes. A gente está aí a menos de 20 dias, 20 dias da festa. Então, o Elixir Pegador vai estar te auxiliando para esse ganho de energia e disposição.
3: Viu, Marcelo? Aí o povo diz, esse remédio serve pra tudo. Remédio não, esse produto
0: natural. Mas chama remédio, chama remédio meu.
3: Esse serve remédio pra tudo. Porque o povo fala pra remédio, né?
0: É.
3: Ó, o lixo pegador vai ajudar até a evitar os acidentes.
0: Poxa, por quê?
3: Como é que é isso, pô?
0: Eu vou perguntar.
3: De trânsito, é? Não, sabe por quê? Você vai pra festa que hora? 9, 10 horas, né?
0: Começa geralmente tarde,
3: né? Eu não vou.
0: Os que vão curtir.
3: Aí quando você volta, você volta que horas?
0: Eu vou trabalhar.
3: Você volta que horas da festa?
0: 5 da manhã.
3: 3, 5, né?
0: É.
3: Meu amigo, os acidentes acontecem porque a pessoa dorme normalmente. Meu amigo, se você tomar o lixo pegador 8 horas, né?
0: Precisa. Acesa a noite toda.
3: Você não vai, sabe? A atenção é outra, a pessoa fica acordada mesmo, né? Fica ali ativa, entendeu? Uhum. Então, assim, protegendo você de você dormir no volante.
0: Mas deixa eu. A gente precisa trazer um dado, uma informação importante. Vale. Pra quem nunca fez uso do Elixir Pegador, não sabe o que tá perdendo, é bem verdade. Mas assim, a pessoa deixa lá pro dia. Vou dia 23, ó. O rapaz falou na rádio que eu tinha que tomar pra me dar energia. Não é assim, tomei hoje e vai resolver, não. Então, assim, cada organismo responde de uma maneira
3: isso,
0: diferente.
3: Isso é verdade.
0: Então você tem que atentar essa situação para depois dizer, ah, tomei um aqui e não resolveu, foi nada.
3: É.
0: Porque tem um tempo, Priscila.
4: É por isso que hoje eu trouxe esse assunto sobre a preparação.
0: Sim.
4: Você precisa se preparar, né?
0: É o pré-forró.
4: Então, assim, tu precisa preparar o teu corpo e o Elixir Pegador vai fazer parte dessa preparação para ali teu organismo se acostumar. O que varia em média ali no máximo de 3 dias a pessoa já tá ali respondendo bem a energia, a disposição que o Elixir Pegador traz para seu organismo. Já tem pessoas, não, que tomou agora já.
0: Já responde logo.
4: É. Né? E trazendo para esse cuidado na hora do dirigir, a cafeína que está na cápsula do Elixir Pegador, ela traz essa função de melhorar a atenção, a concentração e a velocidade de raciocínio, que são 3 pontos importantes no momento de dirigir. O sono, ele é tão traiçoeiro quanto, né, o álcool. Então, você tem que estar atento no volante. E o Elixir Pegador vai estar te ajudando. E muitas pessoas vêm de fora, né?
0: E o detalhe é que o sono, ele é tão traiçoeiro que você pega autoconfiança. Olha, eu falo direto, carro, quando você perde o medo dele, ele mata.
3: Aí eu vi um cara falando assim, né? Verdade. O cara tem que ter cuidado com o sono, porque quando ele acorda, ele já tá morto.
0: Eu entendi o recado dele. Aí, não, aconteceu uma vez, eu saí de Córrego de Pedras.
3: O cara acorda, já tá morto.
0: Eu saí de Córrego de Pedras, rodei 17 km na estrada de chão, mais 17 km na pista. E acabou, tive um acidente aqui, faltando 150 metros pra chegar em casa.
3: A maioria dos acidentes acontece
0: chegando em casa.
3: A desatenção,
0: em casa, né? na cidade.
3: Então, assim, agora é um cuidado que você tem que ter. Você vai pra festa às 10, 11 horas da noite, ele vai começar a beber, né? 10, 11. Então você toma bem antes. Você tem que tomar logo cedo, né? Porque você não pode misturar.
4: Isso mesmo.
3: A bebida é terrível, né? A bebida, ela, o álcool, né? Ela cancela o efeito do qualquer remédio, velho.
0: Qualquer remédio, produto natural. O Joelso tá lá pelas bandas de Pernambuco, pernambucano, o Bahia mandou uma foto aqui. Já tomei os 3. Tomou aqui o melão de São Caetano. Tomou o Elixir Pegador e tomou o fortificante que ele usa lá.
3: Marcelo, eu vou falar uma coisa aqui que o pessoal vai dizer, o cara tá tirando onda, tal. Não, mas eu vou dizer, se você ligar pra 7 mais hoje, Marcelo, você vende lá.
0: A 7 mais é que me liga,
3: gente. Hein? Não tem Elixir Pegador.
0: É, sei.
3: Pedi 4 mil produtos pra chegar pra São João agora. E aí, atrasou. Eu falei, meu Deus do céu. Aí eu pedi que mandasse uma parte, manda via Sedex, mano.
0: Ó, deixa eu falar com um negócio aí, gente.
3: Vou tomar uma facada do correio.
0: Acontece, às vezes, dos clientes dele ligarem pra mim pra socorrer.
3: Sim.
0: Ano passado teve isso. Vou falar aqui, meu amigo Sinho da farmácia. Esse velho, já liguei aqui pra Joilson, não tem. Já liguei pra todo mundo, não tem. Me salva aí. Falei, se eu te salvar, eu morro.
3: Mas Sinho foi esperto dessa vez. O Sinho.
0: Sinho
3: pegou uma pancada.
0: Não, mas no São João do ano passado, ele me ligou porque tinham 3 pessoas no balcão esperando. Ainda eu não tava aqui na cidade, eu liguei pro Fernando, trabalhar comigo. Falei, Fernando, salva assim, aí presta 15 caixas pra ele lá, que ele resolve.
3: Ó, eu vou fazer uma proposta aqui pra vocês, ouvintes, agora, vamos? Eita. A gente pode fazer um sorteio fiado.
4: Fiado?
3: Fiado, é.
4: Sorteio pistoleta, Marcelo.
0: Não é de fiado, uma hora dessa. Que palavreado,
3: ô, Marcelo. Priscila fica me abusando, rapaz. Ô, moleque, vixi, Maria, rapaz, essa mulher abusa demais.
0: Ela ali ajuda.
3: Traz produto pra sorteio e eu acabei esquecendo de trazer os produtos agora de manhã. Eu quero fazer o seguinte com os ouvintes que estão aí na sintonia, que quer ganhar o LX Pegador, que não quer comprar o LX Pegador e quer ganhar, né? Só ser um, não é? Eu quero sortear aqui, só que eu não trouxe aqui. Você vai pegar lá em Marcelo e eu derrubo pra Marcelo.
0: Tá vendo?
3: Uma proposta. Porque eu não trouxe, né? A gente poderia fazer o sorteio aqui, Priscila e Marcelo, se vocês concordarem. E aí pega lá em você, Marcelo, e eu mando o menino entregar lá.
0: Vou fazer uma...
3: Um óleo de avestruz.
4: Uma promissóriazinha pra ele,
3: né? Aí Marcelo olha assim, pô, o cara faz uma proposta dessa, não é? Como é que eu vou dizer que não?
0: Ó. Marcelo, bom dia! O óleo de avestruz. Falou de óleo de avestruz aqui, ó. Quantas vezes tem que tomar por dia?
4: 3 vezes ao dia, tá? Você vai tomar no período da manhã, no período da tarde e no período da noite. Preferencialmente antes das refeições, tá? E lembrando que o óleo de avestruz, pessoal, é encapsulado.
3: Isso, é da avestruz.
4: Em cápsula, retirado da gordura do avestruz. Já que a gente entrou nesse assunto, né? Vou trazer essa enfatização.
3: Não esquece do sorteio fiado.
4: Esqueça não, que ainda tem mais um assunto do Elixir Pegador.
3: Então, o pessoal aí que tá ouvindo, já fica com com aí, telefone na mão. Mas calma aí, gente, que a gente vai saciar
4: nesse tanque. E o óleo de avestruz, ele contém um ômega 3, 6, 7 e 9. É retirado da gordura do avestruz, não é óleo de peixe.
0: E eu tenho detalhe, que a pessoa já chegou uma pessoa e falou assim, rapaz, se eu pegar esse óleo de avestruz e derreter ele pro passado, eu falei, não, gente, pelo amor de Deus, é pra você tomar, porque tem gente que tem pavor à cápsula. Mas eu falei, rapaz, isso é diferente, vai, fique tranquila, são 3 cápsulas ao dia, ó, o povo inventa moda, viu?
4: E a cápsula é tão boa de engolir, né?
0: Ela é, como é que eu esqueci o termo aqui, fugiu.
4: Tá, mas que óleo bom, viu, Marcelo? Muito bom mesmo.
0: Hoje
4: eu
0: vi o testemunho aqui na feirinha da agricultura familiar.
4: Muito bom mesmo, hoje cedo. Eu tô tomando.
3: E o interessante, Marcelo, que, desculpa falar, Pedro.
4: Tranquilo.
3: É, em relação à prevenção, né? Meu pai, ele tá com 80, vai fazer 90 anos, um ano que vem. Aí nós vamos fazer um aniversário
0: mais
3: dela.
0: Mais forte que nós tudo.
3: Só não vai ter forró.
4: É verdade, mais forte
0: que nós tudo.
3: Aí o João acontece. Só que ele teve um probleminha, ele teve um pico de insulina, né? Sim. A diabetes, aí deu um micro derrame ali e ele ficou, ele assim, ó, ele tá assim, ó, ele fica quieto, daqui a pouco ele fala uma coisa de gênio. Ele não fica falando.
0: Pensador.
3: É. Então, assim, a gente tem que. A prevenção é a coisa mais importante. Pra o Alzheimer, pra demência. Gente, então o óleo de avestruz é impressionante para a prevenção dessas doenças. Sim. Então, assim, ó. Ah, eu tomo natural, não sinto nada. Toma o óleo de avestruz, faça. Depois você mede ou fere lá a sua glicemia, você vê uma coisa.
0: Marcelo, bom dia. Selma tá precisando tomar o elixir pegador. Selma é a mulher dele. Tu conhece, né?
3: João. É reclamação.
0: Aí botou aqui, ó. Vai para a academia com a preguiça danada. Eu tomei e sei o quanto é muito bom. Ela sabe como eu fiquei. Aqui é pra pagar, né? Ele tá falando dele.
3: Mas, rapaz, começou a mentir agora.
4: Você entendeu o recado, né?
0: Mas você comprou o produto. Aliás, você ganhou aqui, não foi? E não deu um pra sua esposa, é um miserável.
3: Mas ela, ei, o óleo de pegador também tá causando discórdias no casamento. O que tá acontecendo?
0: Por quê?
3: É brincadeira, claro, né, gente? Ó, eu tenho um amigo que eu não posso falar o nome, que não autorizou falar. Ele comprou o óleo de pegador, bicho, olha. E aí só tá vendo sumindo, descendo. Poxa, o que tá acontecendo? A mulher lá escondida, ó, creu. Creu. Tem a Rua do Creu aqui também, não tem? Tem
4: uma bem.
3: Depois eu volto pra esse assunto.
0: Já tá entregando, né?
3: Creu. Ei, Baiano é assim, a gente começa a falar uma coisa, depois eu falo outro. No outro programa aqui de Beto Max, a mulher ligou. Eu moro aqui perto da Rua do Creu, rapaz. Aí Beto falou assim, você quer que produto? Aí Beto falou assim, mas você faz o Creu também? Tipo assim, né? Ela, não sou disso não, Beto. Aí Beto, que produto você quer? Eu quero lanche pegador. Aí, então vai ter creu.
0: Vai ter.
3: Tô se voltando pra Éder. Então o que acontece? A mulher dele tava pegando o lanche pegador. Sabe o que ele fez? Ele pegou e escondeu.
0: Você falou o nome do cabra?
3: Falei?
0: Falou.
3: Oh, mas ele não vai falar que era Éder, não.
0: Nem vou repetir que era Éder.
3: Baiano, negócio.
0: Ela tava tomando.
3: Tava tomando escondido. Aí sabe o que ele fez? Você compre o seu.
0: Aí
3: eu vibrei. Aí eu vibrei porque eu ganhei mais um cliente.
0: Pô, bicho besta, comprar e presenteava.
4: Rapaz, lá em casa, geralmente, eu e meu esposo, a gente nunca briga, né? Graças a Deus.
3: Graças a Deus.
4: A gente tem uma união muito boa, mas quando ele pega meu lixo pegador, eu não gosto, não.
0: Então já tô brincando dos dois lados. Marcelo, bom dia. Aqui um recado. Marcelo, bom dia. Devido ao feriado de Corpus Christi, segunda-feira iniciaremos a operação de limpeza no bairro Euclides Neto, seguindo para o sítio do Pica-Pau e Pau d'Arco e também a Rua da Granja. Alexandre Ferreira está mandando um recado. Vampiro Imóveis está aqui. Parabéns pelo sucesso, Marcelo Silva. Deixa um bom dia ao nosso diretor Eric Vasconcelos, a potência da FM. E o nosso secretário-geral Daniel Dias e a nossa prefeita Larissa. Vampiro Imóveis, a potência. Valeu, Van! Um abraço. Liliane Noronha está aqui, ó. Amanhã vocês não vão trabalhar, não, é? É escravidão, é? Oxe, aqui a gente decretou feriado aqui.
4: É verdade, né? Amanhã que é o feriado. Ó, por aí.
0: Tu nem fala em feriado, isso tá uma confusão, tu nem sabe, viu?
4: Ó, mas voltando aqui pra o Elixir Pegador.
0: Melhor.
1: Feriado.
3: Problema,
4: mano. Ó, voltando aqui pro Elixir Pegador, na cápsula do Elixir Pegador, pessoal, contém o zinco e o boro, que contribui
0: que
4: para...
0: é isso?
4: Zinco é uma substância natural, tá? Que tá lá no, na cápsula do Elixir Pegador, que contribui para a produção da testosterona, que é produzida naturalmente no nosso corpo, pelo homem e pela mulher, tá? E esse hormônio é responsável pelo desejo sexual. Então, tem que ter uma boa taxa de testosterona, senão não consegue ter desejo. Claro. Uhum. A mulher também fica para baixo. E o elixir pegador, de forma natural, ele vai estar ajudando a equilibrar a taxa da testosterona. Para você, homem, vai trazer uma ereção mais prolongada, te ajudando a combater a ejaculação precoce. E para você, mulher, melhorando o seu libido de forma natural.
3: Viu, Priscila, Marcelo e Xole? A pessoa, isso aumenta a testosterona, nada, rapaz. Olha, eu tenho vários depoimentos. Você não pode falar o nome dos caras, velho. Os caras autorizaram. Eu pego uma lista aqui pra autorização.
0: Apertar, a gente fala.
3: Cara, o pessoal percebe, né? Faz lá. Faz exame, né? E vê que realmente é um absurdo a maneira que a testosterona sobe, né? Quer dizer, o meu exemplo. Eu tava com uma testosterona ali de uns 400. Não tá ruim não, né, Priscila?
4: Não.
3: Estava, né, quando eu comecei a usar.
0: Tá na média.
3: Eu tava na média, do, né? Até 700, né?
4: É.
3: Aí o que aconteceu? Eu comecei a tomar o lixo pegador, praticando atividade física. Fui fazer o último exame. Tô bem.
2: Tá bem.
3: Tô batendo quase 700. Mas num período de quanto tempo, Gilmar? Foi num dia, num segundo? Não. Tem produtos químicos que você usa aí que, meu amigo, um mês tu tá com 1000 de testosterona. Aí tu vai ver o efeito colateral, né? Mas o elixir pegador, não. Através do boro, o que acontece? Ele faz sua testosterona subir, ó. De forma natural, em um tempo, né? Normal. Era pra 700, 800. Cara, é outra vida, pô. Você tem força. Você tem disponibilidade pra correr, né? Você tem disponibilidade pra namorar. E é outra vida, pô.
4: Isso mesmo.
0: Marcelo, bom dia, potência. Estou aqui tomando meu...

0: Não, secretária.
1: Aqui tem papel. Vai no celular?
2: Não, isso não é papel.
3: Vai no
2: não,
3: seu zap de... mesmo, velho.
1: Alô, bom dia.
4: Bom dia, Natália, Eugênio.
1: Quem tá falando?
4: É o Santinho que tá falando, nada. Me dei muito, me dei quando a nossa puta pulou, eu fiquei com dor, estabulosa.
1: Santinha.
4: E também lá no Chico,
1: a Avenida de Freitas.
4: Graças a Deus que me levou, mas agora essa noite, pulou na sua rua, eu estava dando pra ver se eu ganhei o dedo. E o óleo de avestruz também.
1: Valeu, Santilha, tá concorrendo aqui. Essa aí é cliente fiel, compra lá na casa do Tepeira, essa aí eu conheço. É,
0: toma lixo e pega.
1: Resilente, tu tá ligando aqui no meu. Aqui não vale não, não da rádio. Tem que ligar no da rádio. Alô, bom dia.
5: Alô, bom dia.
1: Quem fala?
5: É Doraci, Marcelo.
1: Doraci, fala de onde?
5: Fala aqui da Subestação, Marcelo.
1: Pois sim. Doraci, já usou algum desses produtos?
5: Ô, Marcelo, eu olho nada, o LX
1: eu tô usando
5: direto.
1: Olha.
5: Tá me dando muito bem.
1: Tá te dando bem?
5: Sim, é porque eu tenho fibromialgia e aí, ajuda bastante.
1: Ei, minha filha, você falou num problema sério, viu? Sério. Tá bom, querida, viu? Um abraço.
5: Eu quero ganhar um desses dois aí.
1: Vamos ver aqui, na hora do sorteio aqui, na hora a gente decide. Alô, bom dia.
6: Bom dia, Marcelo.
1: Quem tá falando?
6: Cleide!
1: Ei, você não pode tomar o pegador, não, viu?
6: Claro que eu posso.
1: Pode não.
6: É pra mim, é pra minha mãe. Não é pra mim, é pra minha mãe.
1: Ah, sim. É pra você, não. E aí, já arrumou?
6: Já, tô casada.
1: Graças a Deus. Olha o amor imperador.
0: Ela mora perto da Rua do Creme?
1: Não.
6: Não. Eu moro aqui na Rua do Cirano das Letras.
1: Ah, pronto. Valeu, Cleide. Um abraço.
6: Valeu,
1: alô, bom dia.
7: Marcelo.
1: Quem fala?
7: Aninha
1: do Porto. Olha aí, Aninha, ó. Isso quando crescer vai dar trabalho, viu? Aninha, já usou algum desses produtos? LX pegador.
7: Ainda não, Marcelo.
1: Hã?
7: Ainda não.
1: Nenhum dos três?
7: Não.
0: Vai chegar a hora agora,
1: mas, né? Mas tá chegando a hora, viu? Porque o São João tá aí, o São Pedro tá aí.
0: Se não ganhar...
1: É, se tu ganhar, tu vai escolher um aqui. Escolher não, já vou fazer o sorteio aqui do produto pra ver que não vai dar confusão. Valeu, Aninho. Um abraço, minha querida. Alô, bom dia.
8: Alô, bom dia.
1: Quem fala?
8: Edilene.
1: Edilene Peleira.
8: Silva.
1: Misericórdia. Tanto subindo pra tu pegar.
0: Do papai. Santo Nascimento.
1: Ave Maria. Ô, Condonga, eu não posso te atender, não, infeliz. Oxi, que homem teimoso.
9: Aí é.
1: Ô, Edilene, já usou algum desses produtos?
8: Ainda não. Tô querendo ganhar um desses.
1: Olha. Yeah. É isso aí, essas cantadas assim, viu? Sei não. Valeu, querido, um abraço.
8: Valeu, obrigado.
1: Barra Aparecida. Alô, bom dia. Alô? Cadê? 999-33-3310, 998-33-3312. Hoje é quarta-feira, viu? Seria conhecido como véspera de feriado. Mas daqui a pouco a gente fala sobre ele.
0: Você gosta de polêmica.
1: Alô, bom dia.
0: Sai de problema,
1: eu?
0: Rapaz.
1: Alô, bom dia.
0: Você apanha.
1: Alô, bom dia. Quem fala?
10: Elisângela.
1: Elisângela de onde?
10: Ibirataia.
1: Ibirataia? Tá caçando o quê ligando pro rádio uma hora dessa?
10: Tu acha que vai caçar o quê, Marcelo? Ligando uma hora dessa? Pra ganhar uma pomada, filho. Eu tô aqui morrendo de dor.
1: É, meu Jesus. Óleo de avestruz. Tá todo escarqueado. Ou a pomada ou óleo de avestruz?
10: Se eu for sorteada, meu amigo, o que vim pra mim tá bom.
1: O desespero bateu. Valeu, querido. Um abraço.
10: Eu tô indo trabalhar agora, puto, filho de Deus. Tô todo estrupiado aqui.
1: É, meu Jesus.
0: O pegador vai dar uma disposição pra ela.
1: Juntar os cacos e jogar fora. Valeu,
10: fora,
1: querido.
10: O pegador já tomei já.
1: Tomou? Olha.
0: Show de bola.
10: Já.
1: Teve festa.
10: Agora, se eu ganhar pomada ou óleo, essa pomada tá bom.
1: É, que precisa,
10: eu
1: né?
10: Crente
1: de hospade. Precisa melhorar as duas pra fazer
0: tem
1: festa.
0: Tem que buscar lá em Marcelo, que é fiado. Se ganhar,
1: tem que
0: é fiado
1: lá na casa do tempero, viu? Eu não vou levar pra ninguém, não. Valeu, querido, um abraço. Alô, bom dia. Alô! 999-33-3310-998-33-3312.
0: Agora, Marcelo, a gente não pode deixar de observar a quantidade de mulheres que têm usado o lixo pegador, né? Muita mulher. E não é só que não. Se a gente vai em Jiquiá a mesma coisa, a gente vai em Valença a mesma coisa, vai em Tuberá. Elas ligam logo pro rádio, cara. Impressionante. É muito bom isso.
1: Não, eu falei que a vida de Priscila ao rádio deu um. Encorajou as mulheres. Porque.
3: Viu,
1: não, porque você chega aqui e diz assim, ó, eu uso o LX pegador há tantos anos assim.

0: Assim, falando dos benefícios, a mulher se encorajou.
1: A verdade faz efeito, né? Sim. Quando a gente ouve no rádio as pessoas falando de alguns produtos naturais, né? Velho, eu tenho repulsa do que eu ouço em alguns produtos. Porque é mentira, né? Não é verdade, né? Então, assim, quando vem uma pessoa que fala a verdade, que ela usa, ela tá falando a verdade.
0: É por isso que eu te falei. Surte efeito. Eu falo aqui constantemente sobre as propagandas e os pilantras que existem por aí.
1: É o que você aqui a gente não tá falando de A e de B, não, tá falando no geral.
0: Tô falando de todos os pilantras, assim, todos. Você que se acha o pilantra do natural, entra no bolo, por mim. Mas o que eu tô dizendo é o seguinte, quando a pessoa chega pra mim e fala assim, ó, esse negócio não presta, que cura tudo, foi o que você falou no instante. Eu não discordo dela não, porque tem gente que pega um produto aí e diz que aquele produto resolve tudo na vida da pessoa. Vai entrar no descrédito.
1: Aí uma pessoa me falou, ah, mas o Elixir é caro, né? Eu falei, olha, eu acho assim, ó, eu
0: aqui, é um investimento
1: para meus tênis, vida. Marcelo, meus tênis. Eu não consigo usar um tênis barato, por quê? Porque ele vai me prejudicar. Eu começo a correr, ele começa com o meu lado, começa a me colher minha coluna.
0: Sim.
1: Aí eu vou me acabar todo.
0: Tem que arrumar um tênis.
1: A gente sofre, compra um no ano, né? Mas compra um bom.
0: Pois é. 714, alô, bom dia.
2: Bom dia, Marcelo.
0: Quem fala?
2: Hamilton.
0: Isso. Aí, ó. Esse aí acorda cedo. É. Pra labuta.
2: Já tomei o LX pegador. É bom,
0: oi, a Xole. Já tá no curral, só já tomou o LX pegador.
3: Amostradinho.
0: Já tá na labuta agora, é? Sim. Já teve no curral cedo ou vai agora?
2: Eu vou embarcar um gado ali pra levar pro matador agora.
0: Ah, oi, a Xole, vai cair um realzinho. O negócio vai pingar na conta daqui a pouco. Valeu, Hamilton, colega de Chole. Tchau, tchau. É. Tem mais um aí. Alô, bom dia. 998-33-3312. O senhor tem algo mais a acrescentar?
1: Só agradecer a Deus pela vida. Por ter amigo como verdade. Você e como Chole. Prosa ruim. Chole é um prosa ruim da porra.
0: Acordar e abrir
1: o... Ó, Chole, eu conheço, ó.
0: Acordar não. Cedo e agradecer a Deus por estar vivo já tá bom.
1: Viu, Marcelo? Chole me conhece desde criança, desde quando a gente participava dos festivais. É, fazia festival de música, eu cantava. Ganhei tudo só. O cara humilde, né? Ganhei todos os festivais.
3: Desde criança, até da minha idade mesmo.
0: Quem ganhava era tu?
1: Oxê, eu perguntei se ganhei tudo só.
3: Meu Deus, aí.
0: Quem era o outro que tu disse que ganhava os festivais aqui?
1: Tinha também Darlan, né?
3: É, Gil. Darlan.
1: Darlan, eu perdi um pra Darlan. Perdi um festival pra Darlan, não gostei não.
0: A Darlan canta mais que tu.
3: Darlan.
1: Aí você nunca viu cantando?
0: Darlan não canta mais que ele, não.
3: Rapaz, se botar é parada dura aí.
1: Deixa eu ver, manda Darlan vir pra cá pra nós. Darlan. Nós se esbagaçar aqui. Eu tô logo com dois ali de pegar.
0: Ó, Darlan, pra aqui, o que tá acontecendo com o teu nome aqui, ó?
3: Gilmar, Darlan, Marcos Augusto.
1: Darlan é mais bonito, porque o bicho é bonito.
0: Darlan é bonito. O bicho é bonito. O bicho é bonito. E é cantor. Não podia escolher uma coisa só. Qual é bonito, é cantor, não? Quais são os dois?
1: Luciane Amaral.
3: Tinha aquele Luciane Amaral.
1: Era nós.
3: E aquela outra Luciane Rodrigues, lembra?
0: Era o talho do projeto Lovai, né?
1: Quebrou os três só.
0: Quebrou.
1: Tudo bem.
0: Quebrou o projeto Lovai.
3: Quando ele não diria até.
0: Quebrou os três. Bora a última aí. Alô, bom dia. Alô.
4: Bom dia.
0: Quem fala?
4: É Zilene.
0: Olha aí, Xole, ó. É Zilene, tu já usou algum desses produtos?
4: Não.
0: Olha. Teria preferência em algum?
4: Eu queria aquele...
0: Olha, ó. Quer ver?
4: O de avestruz.
0: Tô dizendo?
1: Olha, avestruz.
0: Por que você quer?
4: Pra minha mãe.
0: Sim. Ouviu a propaganda e quer levar pra ela, né?
4: Eu quero.
0: Tá bom. Valeu, um abraço, querida, viu?
4: Obrigada, Marcelo.
0: Obrigado, valeu. Tem quantos aí? 8. Falei isso, cabeção. De 1 a 8. Quem é que leva o primeiro brinde?
3: 10.
5: Oxi!
1: Meu Deus do céu.
0: É um abestalhado. Bora.
3: De 1 a 8, 7.
1: Ele falou sério, viu?
0: Eu sei.
5: Hamilton.
0: Olha.
1: Oh.
0: Hamilton, ó, eu vou sortear os três e vocês escolhem o que vocês querem, viu? O que chegar primeiro e pegar, já leva. É um Alixir pegador, um óleo de avestruz e uma pomada de São Caetano. E a pomada depois eu converso com ele lá pra propaganda.
5: Uhum.
0: Bora lá.
1: Ah, a gente falou que não tinha propaganda da pomada.
5: É, vai lá.
0: Você vê.
5: Mais um número, Xole.
3: 3.
5: 3, Cleide.
0: Oh. Cleide, só não vou dar o óleo de pegador.
3: Não, Cleide não pode não.
0: Não.
5: Mais um, Xole.
3: De 1 a 8, é?
5: É.
3: Entre 7 e o 3. Então, bota aí no meio. Número 4.
0: Entre 7... E 3, a metade é o 4.
3: 4 e meio.
1: Tá chegando a hora de ir embora.
5: Aninha.
0: Aninha, pega o lixo pegador pro São Pedro. Ixi. Então, Aninha, Cleide e Hamilton.
5: Mandei pra você aí, viu,
0: cada
5: Marcelo?
0: Cada um ganhou um prêmio, viu? Tem o lixo pegador, tem o óleo de avestruz e a pomada de São Caetano.
5: Isso mesmo.
0: Vai lá na casa dos temperos. Quem chegar primeiro, escolhe, viu? Uhum. Aí o que ficar por último vai ficar com o que sobrou.
5: É, isso mesmo.
1: Então você é mal, velho. Você é mal.
0: Eu não. Ó. Hoje tá todos bem. Eles moram aqui, só a Milton que é mais distante.
3: Riacho Seco.
0: É.
3: Riacho Mirim.
0: Pois é.
5: Mas todos três vão estar com ótimos produtos. Ótimos produtos, 100%
0: 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E assim, eu
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1: E São João, o bicho vai pegar.
0: Oh, meu Deus do
1: céu. A música é fogo.
0: Valeu, Gilmar. 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
8: Valeu, Dona Paula. Um abraço. Deixa eu mandar um abraço aqui para Daniel Dias, secretário de governo do município de Piauí, completando idade nova hoje. Daniel, parabéns. Felicidades, que essa data se repita por muito, mas muitos anos de sua vida. Hoje é quarta-feira, véspera do feriado, viu, Daniel? Ó, quarta-feira, véspera do feriado, teu aniversário. Dá pra... Tá bem encaminhado aí, Chole, tá bem encaminhado.
10: Será que vai sair
8: aí, Daniel, coisa? Só não pode fraquejar nessa hora, né?
10: Bora ver.
8: Pois é.
10: Se vai gerar.
8: Viu, Xande, vai ter festa.
10: Boca de feriado.
8: E aqui, ó, meu amigo Xande, Alexandre Ferreira, a Potência, tá avisando mais uma vez que em virtude do feriado da manhã, Corpus Christi, e do ponto facultativo na sexta, os serviços de limpeza do bairro Euclides Neto, retirada de entulho, começará na segunda-feira. Vai abranger o bairro Euclides Neto, sítio do Pica-Pau, Pau D'Arc e Rua da Granja. Atenção! Você do bairro Euclides Neto, você do sítio do Pica-Pau, você do Pau D'Arco, você da Rua da... Atenção! A partir de segunda-feira, a retirada de entulho vai estar nessas localidades. Então, você que tiver o entulho na sua casa, você já bota para fora, que a partir de segunda-feira vai pegar. Não vai deixar passar a retirada do trabalho do pessoal para depois tu colocar, não. Como fizeram no Antônio Lourenço, tá lá, ó, na rua sem saída. Limparam o quintal depois que passou e levou tudo. Bairro Clides Neto, sítio do Pica-Pau, Pau D'Arco e Rua da Granja, a partir de segunda-feira. Já coloca para fora, no final de semana, porque segunda-feira já começa a pegar. Para depois que fazer, se for jogar para aí, viu? Marcelo, bom dia. Passando para parabenizar meu querido pai Taibó. Que Deus abençoe sua vida poderosamente. Te amo, meu gordinho. É aniversário hoje dele, é, Jamila?
10: É hoje.
8: Mas, rapaz, o negócio que é segredo de Estado, né? Ué? Ninguém sabe. Olha pra isso. Até tu, Taibó. Até tu. Mas, rapaz. Mas também tem razão. Eu não chamei ele, o pernambucano baiano, o outro gordinho. Que aí ele fala quem tá fazendo aniversário hoje. Não é isso, Joelson? Bom dia.
11: Bom dia, meu amigo Marcelo, bom dia, Chole, bom dia, Neide, bom dia, Ipiaúí região, coisa boa, né? Quarta-feira, meio de semana, assim dizia Zezito, meu pai, hoje, 3/6, é aniversário de Dona Tio, cinquentenário fica pequeno para a comemoração dessa festa, viu? Dona Tio é a mãe de Dal, a mãe de Pedro Rato, a mãe de Gilvão, meu cunhado, a turma dos Vidal, cinquentenário fica pequeno para essa festa. Hoje é aniversário de Dona Verônica, a esposa do saudoso Saraiva, o velho guru, José Novaes, meu amigo Zé Novaes, o irmão do ex-vereador Joelson lá no Japumirim, Cristiano Castro, essa máquina é filho de José Américo Castro, Dona Nalva, esposa de Manuel Vaqueiro aí do Santa Rita, né? Hoje é aniversário dessa máquina, Daniel Dias, o marido da nossa prefeita Larissa, parabéns, Daniel. Ramon PM, esse é o filho de seu Jairo, meu amigo Moisés Curvelo, o homem que trabalha com fibra, Clara, Clara é a filha de Carlinhos Goleiro, né? Anitta, a mãe de Camila. Hoje é aniversário de Dona Antônia Menezes, a tia da minha amiga Santilha. Alô, Santilha, parabéns para Dona Antônia. E hoje também, Marcelo, é aniversário do nosso amigo Itaibó, o homem do trânsito, o pai de Geisa, o marido de Dona Nel. Um abraço, meu amigo Itaibó. Um abraço, Marcelo. Bom dia, Deus abençoe. Tô aí na terra da banana. Machados, bom dia.
8: Oxe, falou de Geisa e não falou de Jamile, não? Mas, rapaz, você viu, Joelson? Não sei não, viu? Rapaz, já estão aqui fazendo inferno aqui, ó. Dizendo, rapaz, que feriado você tá dizendo que é amanhã aí, ó.
10: Assunta.
8: Deixa eu
10: falar. Eu acho melhor legal essa nota logo aí.
8: É, eu vou passar logo essa nota.
10: Dá problema.
8: Que, na verdade, assim, ó, isso aqui foi é o famoso problema criado.
10: Também acho.
8: Problema criado, viu? Pessoal do CDL, foi um problema criado por vocês. Me desculpe falar aqui. Ah, mas o Corpus Christi não é feriado. Todos os anos sempre foi assim. O município decreta o facultativo, no caso da prefeitura, ela fala por si, pelos órgãos públicos, repartições públicas, não pelo privado. Mas deixa eu atender o ouvinte e daqui a pouco eu volto com esse assunto. Alô, bom dia.
12: Marcelo, deixa eu elixir pegador pra minha mãe, Marcelo, na moral.
8: Quem tá falando?
12: É Cleide.
8: Ô, Cleide, a Milton já esteve aqui. A Milton chegou aqui cedo e envurtou. Só tem o óleo de avestruz e a pomada.
12: A pomada.
8: Pronto. Posso passar lá na casa dos temperos e pegar. Viu? Já, pronto. Aí já fica o paninho e o óleo de avestruz. Valeu, querido. Um abraço. Pronto. Ainda bem que eles já decidiram. A Milton pegou o lixo pegador. Ela pegou a pomada e a Aninha fica com o óleo de São Caetano. Ou de... Né? Óleo de avestruz. Mas voltando ao assunto. Bora lá. A Câmara de Dirigentes Logistas CDL de Piauí informou que o funcionamento do comércio local durante o feriado de Corpus Christi ficará a critério de cada estabelecimento comercial. A decisão foi definida em reunião realizada na tarde de terça-feira ontem na sede da entidade com a participação de lojistas do município. Participação de parte dos lojistas. Parte. De acordo com a CDL, o tema foi amplamente discutido pelos empresários presentes e submetido à votação. Ao final do encontro, prevaleceu o entendimento de que cada comerciante deve ter autonomia para decidir pela abertura ou não de seu estabelecimento durante a data religiosa. prática já adotada em outros municípios da região. Segundo o presidente do CDL de Ipiaú, Deildo Bastos, a decisão considera o respeito às tradições religiosas ligado à celebração de Corpus Christi, uma das datas mais importantes para a comunidade cristã. Abre aspas. A CDL respeita as tradições religiosas e compreende a importância deste momento para as famílias e para toda a comunidade cristã. Por isso, entendemos que a melhor alternativa é garantir aos empresários a liberdade de decidir sobre o funcionamento de seus negócios, destacou o presidente. A entidade também informou que não haverá expediente na CDL na quinta-feira, dia 4.
10: Ele seja e é um dos cabritos.
8: Olha aí, tá aí, agora pegou pesado. Não haverá expediente na CDL dia 4, quinta-feira.
10: E o comércio pode
8: abrir. Olha lá. Os atendimentos serão retomados normalmente na sexta. A celebração de Corpus Christi é marcada por manifestações de fé e tradições religiosas em diversas cidades brasileiras, reunindo fiéis em missas, procissões e outras atividades promovidas pela paróquia, pelas paróquias locais. Porém, deixa eu trazer aqui, antes desse manifesto aqui do CDL, já teve, foi um manifesto da Igreja Católica. A decisão da Câmara de Dirigentes Lojistas de Ipiaú de manter o funcionamento normal do comércio quinta-feira, dia 4, data em que a Igreja Católica celebra Corpus Christi, provocou reações entre membros da comunidade católica do município. Desde a noite de segunda-feira, dia 1º, um texto de autoria desconhecida passou a ser amplamente compartilhado em grupos de WhatsApp e nas redes sociais, contestando o posicionamento da entidade e demonstrando insatisfação com a abertura dos estabelecimentos comerciais durante a celebração religiosa. A manifestação destaca que, embora Corpus Christi não seja considerado feriado nacional, a data possui grande relevância para os católicos por marcar a celebração pública da Eucaristia. O autor ou autora do texto afirma que a decisão representa uma falta de respeito a uma das mais importantes tradições da fé cristã católica. Outro trecho, amplamente repercutido, ressalta que Corpus Christi é uma solenidade celebrada pela Igreja Católica em todo o mundo e lembra que a procissão com o Santíssimo Sacramento é uma das manifestações religiosas mais importantes do calendário católico. A mensagem também demonstra preocupação com os trabalhadores do comércio que professam a fé católica e que, em razão do funcionamento das empresas, poderão encontrar dificuldades para participar das celebrações religiosas programadas para o dia. Abre aspas. Manifesto minha indignação especialmente em nome dos irmãos católicos que trabalham no comércio e que poderão ser impedidos de participar deste importante momento de fé, comunhão e devoção, diz um dos trechos do texto. O autor ainda defende que haja maior sensibilidade em relação à data, argumentando que o respeito das tradições religiosas deve fazer parte de uma sociedade plural e democrática. Em outro trecho, afirma que, abre aspas mais uma vez, o maior lucro que podemos alcançar em nossas vidas é estar na presença de Jesus Cristo, fecha aspas. A publicação termina com um questionamento direcionado à direção da CDL sobre o posicionamento da entidade diante da comunidade católica local. Historicamente, embora Corpus Christi seja considerado ponto facultativo e não feriado nacional, muitos estabelecimentos comerciais de Ipiaú optavam por não abrir as portas durante a celebração, acompanhando o funcionamento reduzido das repartições públicas. Neste ano, entretanto, a CDL divulgou o comunicado informando que o comércio funcionará normalmente, destacando que o decreto municipal de ponto facultativo se aplica apenas aos órgãos de administração pública. Decretou ponto facultativo nos dias 4 e 5 de junho de 2026 em razão das celebrações de Corpus Christi. A medida foi oficializada por meio do decreto número 8090, publicado no Diário Oficial do Município da última sexta-feira. Aí na matéria fala que não tinha resposta, mas eu li a resposta antecipadamente. Mas deixa eu falar um negócio aqui com vocês. É ponto facultativo, certo? Então, o que é que o município de Ipiaú, como os demais outros municípios, fizeram? Decretaram o ponto facultativo na esfera pública, que é de responsabilidade do executivo. As prefeituras, vou falar no plural, as prefeituras, elas vão decretar o facultativo no que diz respeito à sua responsabilidade, preservando os serviços essenciais. Ou seja, para a esfera pública é ponto facultativo na quinta e na sexta, mantendo os serviços essenciais. Com relação ao comércio, é de responsabilidade do CDL. Agora vamos lá, o CDL mexeu no vespeiro. porque, como disse, mesmo não sendo feriado, todos os anos acontece a paralisação do comércio. Ninguém trabalha, não funciona as lojas, respeitando o ponto facultativo religioso. Mas aí alguém do CDL teve a brilhante ideia de pegar um card e publicar. Eu lembro que esse card foi publicado e em pouquíssimas horas ele ganhou uma repercussão gigantesca.
10: A rede social é...
8: Rede social é isso.
10: Estalo.
8: E o detalhe, viu? O card eu tô até procurando aqui agora, eu não tô encontrando. Deixa eu ver se eu encontro aqui.
10: Pera aí. Acho que enquanto procura aí, eu quero ter um ponto pra entrar nisso aí. Pra que não houvesse essa lambança toda, se o CDL tivesse pretensão de que o comércio abrisse, melhor ter feito uma reunião com os proprietários de loja, que aí os proprietários de loja iriam fazer uma reunião com seus funcionários, tem empresa que tem 5, 6, 10 funcionários, pra saber se realmente ia abrir e trazer essa resposta pra CDL pra determinar se ia ou não.
8: Combinado. Realmente tiraram aqui o card que falava do feriado. Já extinguiram. Alguém teve a brilhante ideia de postar. Aí viu a merda que deu, me desculpa o termo, aí tiraram. Sabe o que eu falei que o CDL mexeu no vespeiro? Porque todo ano fecha. Aí esse ano especificamente, o CDL vai lá e publica. Quinta-feira de Corpus Christi, dia 4, não é feriado, é ponto facultativo. Portanto, tá lá no texto que eu lembro. Portanto, o comércio funcionará normalmente. Foram vocês que fizeram
10: afirmou
8: isso.
10: Afirmou e lascou-se.
8: Vocês que botaram isso. E ontem, pasme, ontem eu vi vários comerciantes em um grupo até que eu participo aqui, perguntando assim, gente, todo ano a gente fecha, por que esse ano vai estar normal? Vai abrir ou não vai abrir o comércio? O próprio comerciante ficou igual bosta na água. Me desculpa o termo, chulo. Sem saber o que fazer. Aí sabe o que aconteceu? Essa postagem besta do CDL, me perdoe falar aqui, gerou uma dor de cabeça, está gerando uma dor de cabeça terrível para o comerciante. Por quê? O funcionário que tinha já agendado alguma coisa, programado alguma coisa, seja ele católico ou não, isso não importa. Ficou com um aperreio de vida sem saber o que fazer. Ontem à noite, era 9 horas da noite, eu saía de um evento. Eu vi uma pessoa que estava no comércio, ele brinquei com ela. Falei, e aí, fulano lá, vai fechar a loja, como vai? Ela falou, ele passou o dia retado sem saber o que vai fazer, o dono da loja. Ele não sabe o que ele vai fazer. Porque eu falei, olha, tem muitas pessoas que são praticantes do catolicismo também, e vão participar das atividades da Igreja Católica. Como tem outros tantos aí que vão encher a cara de cachaça. Problema de cada um, faça o que quiser de sua vida. O feriado é o ponto facultativo, nem vou usar o feriado. O ponto facultativo, para deixar certo para vocês, ele é de cunho religioso. Mas, como diz, vivemos num país laico. Cada um sabe o que faz e o que quer da sua vida. O ponto facultativo tem uma importância dentro do Santíssimo Sacramento. Quem é da igreja vai saber. Agora, se o cara quer emendar a cachaçada dele, começando hoje, bebendo, problema dele, ele vai acertar as contas dele com Deus. Não é comigo nem com o presidente do CDL, não. Agora, são coisas impensadas, são coisas feitas de uma forma, parece que atabalhoadas, que tem consequências desastrosas. E essa foi uma. É necessário assumir que teve um desfecho catastrófico isso. Então o CDL não deixou a critério dos comerciantes para ver o que vai se fazer. Aí pegou a bomba, falou assim, ó, eu fiz uma bomba, toma aqui agora vocês, dono das lojas, vocês resolvem. Na mão de quem tiver essa bomba, ela vai explodir. Aí eu pergunto, vai ter comerciante que vai chegar e dizer assim, ó, gente, vamos trabalhar amanhã, coisa e tal. É muito difícil. Aí vai estar um funcionário lá entufado na porta. Repito, é de cada um, viu? Cada comerciante faça o que quiser de sua vida. Aí tá o funcionário entufado na porta. Não sei se vai dar esses movimentos.
10: Adiante disso, acho que não vai abrir.
8: Não vai dar esses movimentos. Aí vamos lá. Aqui em Piauí é corriqueiro. Praça Rui Barbosa ter a confecção dos tapetes usando pó de serra. Como é que vai fazer? Vai poder fechar a rua para fazer os tapetes? Vai fazer esse tapete com o comércio funcionando? Como é que fica agora o respeito à religião católica? Como é que vai ficar? Vejam só a besteira que vocês fizeram. Besteira. Besteira. Porque se deixasse quieto lá, tava tudo como antes no quartel de Abrantes. Porque os próprios comerciantes, eles já decretavam isso como feriado deles. Eles já faziam isso.
10: Pois é.
8: Eu sei que todo mundo precisa ganhar seu dinheiro, as lojas precisam vender, tem as contas para pagar, mas foi desnecessária essa publicação. Desnecessária.
10: É uma comunicação mais ativa.
8: Não sei de quem foi a brilhante ideia. Não sei, viu? Botaram aqui, ó. Mas, homem, eu discordo. Ninguém é obrigado a fazer nada e não em função da lei. Se o comércio não quiser abrir, ele não abre. Pois é, não abre. Mas é o que eu tô falando, meu chefe, ó. Todo ano já sabe que não é feriado. Já sabe. Mas o comércio opta. Ele tem a opção de não abrir e não abre. Mas esse ano foi o CDL que publicou. Não é feriado e o comércio funcionará normalmente.
10: Determinou, na realidade.
8: Aí o comerciante nem sabia o que fazer. Ou melhor, nem sabe. Agora, pelo que eu tô vendo aí, pelo que eu andei ontem, mais de 50% das lojas não vão abrir. Mais de 50% das lojas. Vai ficar aquele negócio estranho, né? Uma parte. O banco amanhã vai funcionar?
10: Eu acho que não, né?
8: Eu acho que banco não funciona.
10: Não funciona, não.
8: Eu acho que não. Assim
10: não funciona, não.
8: Apesar que banco hoje não faz muita diferença, não.
10: É,
8: o banco tá expurgando o povo.
10: É negócio, tudo cá fora. Ninguém entra em banco mais também.
8: É tudo cá fora pra resolver. Mas o bicho tá. Foi uma confusão criada e vamos ver o que é que vai acontecer. E por falar em confusão. Ô, Nen, tu quer a qual aqui, Nen? Vou botar o qual? O primeiro ou o segundo, Nen? Me falei, porque confusão, ele tem que estar no meio. Mas antes, bora com o Neide Pereira e as informações policiais no programa de hoje.
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14: Olá, bom dia. 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Vou conferindo juntos. 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Vamos conferir juntos as informações policiais. A criminalidade fez mais uma vítima no município de Jequié. Um jovem de 21 anos foi executado com diversos disparos de arma de fogo na madrugada de terça-feira 2. O homicídio aconteceu no residencial Mandacaru, um empreendimento do programa Minha Casa Minha Vida, localizado no bairro Mandacaru. De acordo com as informações policiais, a vítima foi surpreendida por volta das 4 horas e 20 minutos desta terça-feira. Criminosos armados invadiram a residência do jovem e o retiraram do imóvel à força. Ele foi levado até um ponto a cerca de 60 metros de sua casa, onde foi alvo de múltiplos tiros. A companheira da vítima presenciou toda a ação e relatou às autoridades que o crime foi executado de forma muito rápida por um grupo composto por vários indivíduos. A perícia técnica esteve no local e recolheu diversas cápsulas de munição calibre de fuzil e pistola. O corpo do jovem foi removido e encaminhado ao Instituto Médico Legal para a realização de necropsia. A Delegacia Territorial de Jequié já instaurou um inquérito para investigar a motivação e a autoria do homicídio. Diligências estão sendo realizadas na região em busca de suspeitos, mas até o momento ninguém foi preso, ninguém foi contemplado com a pulseira de prata. As informações é do site Ipiaú TV. Até amanhã, se Deus quiser. Tchau.
8: Tu sozinha. Vem pra cá, tu sozinha, vem. Tá mal. Iraildo, tu fica mandando essa foto de Tati, 1h10 da manhã. Que espantar o outro, vai dar susto aqui, ter coragem.
10: Na boca de feriado.
8: Oxe, tu é doido. Vem, ô Neide, amanhã tu vai vir sozinha, viu? Deixa eu mandar um abraço pro pastor Jailton, lá no Japumirim, a potência. Ei, pastor, o negócio tá bonito aí, viu? Mês de agosto tá chegando, friozinho também, viu? Bora agilizar o processo. 8 horas na Bahia. Agradecendo a todos pelo carinho e atenção dispensada. Estaremos de volta na sexta-feira. Já no sextou. Agradecendo a todos pelo carinho e atenção dispensada. Você aí que vai preparar o almoço do final de semana. A Casa dos Temperos funcionando hoje até às 18 horas. 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Viu? 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
10: Manda um abraço pra Regi lá no restaurante de Márcia, pra Dona Cia, lá no centro comercial. Tá ligado?
8: Um abraço pro povo lá. Vem, um abraço a todos, agradecendo pelo carinho e atenção dispensada. Vem aí Amarelinho com Amarelinho Notícias. Beijos! Tchau!

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0: Ok, agora 8 horas 17 minutos. Bom dia. Olha, bom dia, bom dia, bom dia para você. Boa quarta-feira. E claro, você ligado a partir de então aos principais destaques no programa de hoje. Portanto, você ligado aqui no Amarelinho Notícias. Vamos chegando, trazendo as informações, tudo o que acontece em toda a nossa região. Também com a sua participação através dos nossos telefones. Você ligando e participando ao vivo. Vamos às notícias no programa de hoje.
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0: Ok, no programa de hoje vamos chegando já com os principais destaques em nossa programação. E claro, você ligado ao vivo. No programa de hoje a gente traz em destaque do portal Amarelinho Notícias. Olha, homem investigado por colocar pitbull para morder ex-namorada é preso na Bahia. Mata de São João ao lado do prefeito Bira e do ex-prefeito João Gilberto. André Castro fortalece pré-candidatura à Assembleia Legislativa da Bahia. Polícia Rodoviária Federal reforça fiscalização nas rodovias durante a Operação Corpus Christi 2026. Governo Trump propõe a tarifa de 25% contra produtos brasileiros e cita o Pix como motivo. Jequié, jovem de 21 anos, é executado após criminosos invadirem residência. E claro, você ligado ainda na nossa programação, Reginaldo chega com os destaques e também as informações do esporte. Direto da redação, Fernando Canuti traz os destaques do portal Amarelinho Notícia. Olha, uma influenciadora de Itabuna morre após procedimento cirúrgico e comove seguidores nas redes sociais. E claro, você ligado em toda a região. Está no ar mais uma edição do Amarelinho Notícias, aqui pelas ondas sonoras da Ipiaú FM. 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A você ligado, bem-vindo a mais um programa pela Ipiaú FM. Mais

0: 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Anvisa determina recolhimento de lotes de água mineral cristal após identificação de bactéria. Agência Nacional de Vigilância Sanitária determinou nesta quarta-feira, hoje, dia 3, o recolhimento e a suspensão da comercialização, da distribuição e do uso de um lote de água mineral natural da marca Cristal após a identificação de bactéria. O recolhimento envolve o lote LZ1, fabricado pela Mineração Bom Jesus Limitada, em Luziânia, em Goiás. A empresa é parte do sistema Coca-Cola e detém aí a marca Cristal. Comercializada a partir da exploração de diversas fontes minerais espalhada pelo Brasil. Segundo informações encaminhada pela empresa Anvisa, o lote é composto por 374 mil garrafas de 500 ml, produzido em 20 de janeiro de 2026, com a validade até 20 de janeiro de 2027. As unidades foram distribuídas principalmente no Distrito Federal, que recebeu 230.443 garrafas, outras 666.768 unidades foram distribuídas em cidades vizinhas como Goiás. Já outra grande quantidade foram para Tocantins, São Paulo, e agora as outras distribuidoras estão sendo verificada para quais os estados foram distribuído o lote com a contaminação. De acordo com o relato da fabricante para a Anvisa, não há até o momento registro de reclamação de consumidores relacionado ao lote nos canais oficiais do atendimento. Por isso, a Anvisa determina recolhimento de lote de água mineral de 500 ml da marca Cristal após identificação de bactéria. 8:25. Você ligado e acompanhando a nossa programação, ligado aqui no Amarelinho Notícias.
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0: 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Olha, um abraço a todo o pessoal ligado aí em nossa programação. Um abraço a você ligado no programa. Falando em programa, preste atenção, é que hoje... E hoje vamos falar de gado. Hoje vamos falar de agropecuária. Hoje vamos falar de mais um leilão. Falar do leilão que vai marcar toda a nossa região no próximo dia 6 de junho. É o Grupo Pontal que vem com o maior leilão de toda a nossa região.
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0: Você que está ligado, presta atenção. Daqui a pouquinho, aqui no programa, a equipe do Grupo Pontal estará aqui no Amarelinho Notícias, batendo um papo e falando aí já desse grande momento que estará marcando mais uma vez, pela terceira vez, esse momento aqui na nossa região. 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
1: Ok, valeu, obrigado aí pela audiência sempre, um abraço a todos vocês, obrigado pela sintonia, viu? Daqui a pouquinho vamos bater esse papo aqui no programa. 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Um abraço também a você ligado no programa. Olha também você ligado aqui em nossa programação. Valeu pela audiência sempre. Olha, você pode mandar seu recado a partir de agora através dos nossos telefones que você liga, participa ao vivo da nossa programação. 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
1: Agora 8:32, 8:32. Um abraço a você ligado aqui em nossa programação. Olha, você pode mandar sua mensagem de áudio, mandar sua mensagem de texto através do telefone. Para você ligar ao vivo é o 999-33-3310. Ou então você pode estar também mandando mensagem de áudio e mensagem de texto através do nosso telefone 98201-7006. Olha, quarta-feira gostosa, nossa região, neste momento, batendo a temperatura de 22 graus. Temperatura, hoje, quarta-feira, 22 graus. E ainda hoje, quinta-feira, amanhã e sexta-feira, ainda teremos temperaturas baixas e ainda com pancada de chuva. Hoje, ainda mais do que quinta e sexta. Então, hoje, né, segundo a previsão, vamos ter chuva ainda. E a cotação do cacau para esta quarta-feira a R$ 240,00. Então, teve um aumento aí. Então, ontem estava R$ 230,00, hoje está R$ 240,00. Arroba do cacau. Você que produz o cacau para vender o quilo, você vai aí estar vendendo a R$ 15,00 o quilo do cacau. Já a saca do cacau, né, com 4 arrobas, você vai vender ao preço de R$ 960,00. Então, saco de cacau, R$ 960 nesta quarta-feira. Agora são 8:34, 8:34. Olha você que está no, na sintonia da nossa programação. Você pela audiência aqui no programa, viu? Você na sintonia. 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
1: Ok, valeu. Daqui a pouquinho o pessoal do Grupo Pontal estarão aqui já em nossa programação. Daqui a pouquinho a equipe do Grupo Pontal estará aqui batendo papo para falar já do seu terceiro leilão aqui em nossa região. Daqui a pouquinho o bate-papo com o Amarelinho aqui em nossa programação, tá bom? 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
1: Olha, gente, um ônibus com estudantes universitários sai da pista e tomba na BA-101. E graças a Deus, nós não vamos ter a infelicidade de estar divulgando aqui um acidente quase parecido ocorrido com aquele que matou e vitimou 16 pessoas de uma mesma família. Olha, um ônibus que transportava um estudante de Camacan aqui no sul da Bahia para faculdades em Itabuna saiu da pista e caiu em um buraco. Em uma ribanceira na margem da BR-101, Isso aconteceu nessa noite agora de terça-feira. Segundo o motorista, um carro freou bruscamente à sua frente. Ao tentar desviar da colisão, ele também freou, mas perdeu o controle da direção por causa da pista molhada pelas fortes chuvas que caía no momento. Apesar do impacto e do momento de tensão, ninguém ficou ferido. Estudantes e motoristas passam bem. A polícia rodoviária esteve no local e registrou a ocorrência. Ônibus com estudantes universitários sai da pista. Graças a Deus, ninguém ficou ferido. Mas o veículo ainda chegou a ficar em uma ribanceira, né? Tombado. Mas Deus foi por todos que estavam ali. Pense aí, um ônibus, não era um micro-ônibus, era um ônibus grande, lotado de estudantes, né, buscando seus objetivos, e quase uma tragédia. Olha, em nova decisão, a CDL de Piauí deixou funcionamento do comércio Corpus Christi a critério dos lojistas. Houve aí uma confusão, né, em relação a fecha, não fecha, fecha, não fecha, né, a informação que até, né, o padre, ele chegou a comentar que é um momento aonde a comunidade católica tem o seu momento de fé. E a Câmara de Dirigentes Logística de Piauí, a CDL, informou que o funcionamento do comércio local durante o feriado de Corpus Christi ficará a critério de cada estabelecimento comercial. A decisão foi definida em reunião realizada na tarde de ontem, na sede da entidade, com a participação de lojistas do município. De acordo com a CDL, o tema foi amplamente discutido pelos empresários presentes e submetido à votação. Ao final do encontro, prevaleceu o entendimento de que cada comerciante deve ter autonomia para decidir pela abertura ou não do seu estabelecimento durante a data religiosa, prática já adotada em outros municípios da região. Olha, segundo o presidente da CDL de Piauí, Odeilton, a decisão considerada o respeito à tradição religiosa ligada à celebração de Corpus Christi, uma das datas mais importantes para a comunidade cristã. A CDL respeita as tradições religiosas e compromete a importância desse momento para as famílias e para toda a comunidade cristã. Por isso, entendemos que a melhor alternativa é garantir aos empresários a liberdade de decidir sobre o funcionamento dos seus negócios, destacou. A entidade também informou que não haverá expediente na CDL na quinta-feira, dia 4. O atendimento será remoto, normalmente na sexta-feira. A celebração de Corpus Christi é marcada por manifestações de fé e tradição religiosa em diversas cidades brasileiras, reunindo fiéis, missas, procissões e outras atividades promovidas pelas paróquias locais. E para ter ideia, a própria CDL vai estar fechada, né? É. A CDL estará fechada na quinta-feira, respeitando aí a tradição. Já está aqui, respeitando a tradição. Os serviços federal já deu também o momento de a quinta-feira ser feriado e, claro, já prolongou facultativo na sexta. Os municípios também. Na sexta-feira, a maioria dos municípios, ou quase todos, acredito, também deu facultativo na sexta, entendendo que se dá para se prolongar o feriado. Então, fica agora só a critério dos comerciantes, cada um vai decidir. Em Birataia, né, será feriado. Inclusive, alguns comércios, supermercados, né, que são essenciais, estarão abertos até o meio-dia. Então, o município de Birataia também estará adotando aí a tradição do dia 4, né? Quinta-feira, amanhã. E, inclusive, Carlos manda avisar que a promoção vai estar também até o meio-dia. Nossa amiga Eliel também mandou um recado, diz que estará também até meio-dia o funcionamento, tá bom? Então tá aí, tá dado o recado. 8:45. 8:45. Deixa eu trazer agora o recado, a boa informação a você que está ligado no programa. 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
0: Olha, daqui a pouquinho o pessoal do Grupo Pontal estarão aqui, gente. Daqui a pouquinho a equipe do Grupo Pontal, os empresários, estarão batendo papo já já com o Amarelinho. Então você ligado, se prepare. Você que quer comprar gados com a qualidade Nelores, as melhores marcas de bezerros, bezerras, mamotes, tudo você vai acompanhar daqui a pouquinho. Mas antes, você participa também ao vivo do nosso programa.

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2: 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E olha, em nome da Pani Lanches em Piratá, meu amigo Sandro, eu chego com o Fernando Canucci, direto da redação do Amarelinho Notícias.
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5: Olá, Amarelinho, bom dia pra você, bom dia Luiz Sérgio, bom dia ouvintes do Amarelinho Notícias. Fernando Canucci, direto da redação, para atualizar você ouvinte sobre...

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2: Agora às 8 horas 58 minutos. 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E já já você vai acompanhar o Grupo Pontal aqui, um grande bate-papo para falar do terceiro leilão que estará acontecendo em nossa região. 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

0: Pregou 9 no ponteiro. Bom dia com Jesus a você que já está nos acompanhando nos quatro cantos e recantos da nossa região. Vamos juntos e misturados, o amarelo agora no comando da nave. Dê mais um áudiozinho aí por obsequio, meu Top Gun. Não economize não, agora não é pra me surdar também não, tá ligado? Ótimo! Estamos recebendo aqui o Grupo Pontal. O Grupo Pontal, que é uma grandiosa empresa de pecuária, de agropecuária, que vem fomentando mais de centena, vamos colocar assim, de empregos diretos, a gente vai conhecer um pouquinho agora, fomentando a economia na região, porque ela vem priorizando comprar nas empresas que são da região. E hoje eu recebo aqui o nosso querido Eduardo Amaral e o Ivan Fernandes. Eduardo, seja bem-vindo ao nosso espaço democrático. Bom dia.
1: Bom dia, Amarelinho. Bom dia a todos da audiência aqui da Ipiaú FM. É uma satisfação enorme estar aqui para falar um pouco desse projeto da Pontal, que é um projeto com muita sustentabilidade, um projeto que valoriza a região, as pessoas e todo o movimento, como você estava falando, Amarelinho. É um projeto grandioso, um projeto que já começou grande, um projeto hoje com quase 180 colaboradores, empregos diretos, é um projeto que valoriza a região, que movimenta todo o comércio da região, e é isso, esse projeto sério, que trabalha com muita seriedade, com muito capricho, com muita transparência e honestidade em tudo que faz.
0: Bem-vindo também, Ivan Fernandes. Bom dia.
2: Bom dia a todos, bom dia, Amarelinho. Obrigado aí pelo convite. É um prazer para mim, pessoalmente, representar essa empresa aqui, tá com o Eduardo. E ser ouvido aí por quem conhece a gente. Vai nosso alô aí especial. E vamos falar um pouquinho do que a gente tá fazendo aqui, meu amigo.
0: Eu tenho para mim, viu, Fernando, que esse microfone não tá com a mesma qualidade da de lá, não.
3: O de lá, ele dá um
0: tchan mais. Então eu vou conduzi-los com o de lá. É, porque a mesma qualidade que eu quero pro Ivan, eu quero pro Eduardo também, porque aí não dá, não é? Eduardo, você hoje ocupa que cargo, que espaço no contexto gerencial da Pontal?
1: Amarelinho, eu sou o diretor da Agropecuária Pontal. Projeto com quase 180 colaboradores, um trabalho muito sério, muita transparência, um trabalho de excelência mesmo.
0: Ok. Quando eu coloco o Eduardo no outro microfone, tá até a mesma coisa. Não tô entendendo. Eu vou ter que repreender esse espírito da confusão aí, hein? Tá legal?
4: Tá legal.
0: Olha pelo rádio lá. Tu agora até o meu já tá dando um negócio. Tu tá apertando que botão aí, Luiz? Em nome de Jesus. Tá legal aí? Vamos lá. Ivan hoje faz parte do...
1: Comercial. Comercial. Eu entrei na Pontal pra ser gerenciador, sou veterinário, né, de formação. Baiano, morei na região de Tapetinga, Jequié, rodei muito aí, conheço muita gente também. E há 5 anos tive o convite, conheci o projeto Pontal, me encantei com a forma de trabalhar, com a animação da equipe, cara. Quem vier aqui, for lá ver como é que o pessoal trabalha e como a gente trabalha, é bom demais. E aí, há 2 anos e meio, recebi o convite para a parte comercial, né? É justamente, a gente entrou no ramo de genética com mais força e aceitei esse desafio de divulgar essa genética aí para o Brasil.
0: Ok. Ô Luiz, eu não gosto de trabalhar de forma errada, não. Vamos ver o que está acontecendo. Vocês me desculpem. Olha que pela primeira vez isso acontece aqui, viu? Em anos e anos e anos. Mas eu preciso que o microfone saia correto. Coloca o comercial aí pra gente dar uma testada aqui. Porque não tá normal, não. Tá normal, não. Vamos lá, bota o comercial aí que eu quero conversar da forma correta. Com o grave, o médio, o agudo sair do ar correto. Vamos lá?

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4: Ó, tu abre o meu tá ótimo aqui. Ótimo. Agora vamos com o de Eduardo aqui. Vamos lá, abre direitinho. Fala, pode falar agora.
5: Bom dia, Amarelinho.
4: Aí ficou top. Aí tá bom. Aí, meu irmão. Eu repreendi em nome de Jesus, tá ligado? Vamos lá. Eduardo, a empresa Pontal hoje tem quantos anos atuando na região?
5: Amarelinho, a Pontal completa 21 anos de projeto, começou em 2005 e já tem 18 anos que eu estou à frente do projeto. 21 o projeto e Eduardo à frente da Pontal há 18 anos.
4: Há 18 anos. Hoje, qual o espaço geográfico que a Pontal ocupa em termos de hectares de investimentos na região?
5: Nós estamos no município de Itajibá, Gongogi, Aurelino Leal, Ubaitaba e uma parte no município de Ilhéus também, Itapitanga. Itapitanga, que já dividindo com o município de Ilhéus ali.
4: Imagine quanto de terra, quantos, quantas hectares o total aí?
5: São quase 22 mil hectares.
4: 22 mil hectares?
5: Sendo aproximadamente 16 mil hectares de pastagem. E um rebanho aí girando em torno de 30 a 32 mil cabeças de bovinos.
4: Então vamos lá repetir com o Eduardo aqui. Grupo Pontal, 22 mil hectares na região.
5: Isso aí.
4: Com mais um rebanho de...
5: De 30 a 32 mil variando dentro do ano aí.
4: É brincadeira. Então atingindo os municípios de Gongogi, Aurelino, Itapitanga, uma parte de Ilhéus... Ubaitaba, Itajibá, né?
5: Exato.
4: Então esses municípios todos são atingidos economicamente pelo Grupo Pontal.
5: Isso, e vale ressaltar também que nós temos aproximadamente 6 mil hectares de reserva, né? Uma área intocável de mata nativa, né? E que é isolada, cercada, né? Nossos animais, Amarelinho. É bacana falar que são 100% dos animais bebem água em bebedouro, não tem acesso ao rio, né? Nossos rios são todos isolados, cercados, a área de reserva também é toda preservada. Isolada.

0: o meio ambiente. Quantos funcionários diretamente hoje na Pontal?
1: Hoje são 179 colaboradores que trabalham todos os dias na Pontal. Pessoal que trabalha com muita satisfação. A Pontal, ela não é... A gente não costuma falar que a Pontal é uma empresa. A gente fala a Pontal é nossa. Nós temos esse projeto como nosso. É um projeto de vida nosso. Nós tratamos isso aqui com muito capricho, com muito orgulho. É, a gente tem muito orgulho de fazer parte desse projeto. Eu falo por mim, porque é um projeto de vida meu, mas falo também em nome desses 179 colaboradores que trabalham com muito orgulho, que vestem a camisa mesmo todos os dias do projeto.
0: É, até a forma de tratar os funcionários, né? Vocês que nos ouvem, colaboradores, e diretamente 179,
1: é isso? Isso.
0: Tem até informação que gera plano de saúde, bucal.
1: Exatamente. Confere. Temos plano odontológico para todos os funcionários. É um trabalho muito bacana. Temos uma estrutura de capacitação das pessoas dentro do projeto. Né? Acreditamos muito em capacitar as pessoas, em estar com o pessoal adquirindo conhecimento todos os anos, né? Buscando novos aprendizados, promovendo as pessoas por meritocracia dentro do projeto. Então hoje nós temos, Amarelinho, pessoas que começaram no projeto e que tinha baixo nível de escolaridade e que a gente incentivou, a pessoa estudou, hoje trabalhando no projeto, já há quase 20 anos de projeto, pessoas trabalhando e já fazendo curso superior. Então é muito bacana a gente ver também filhos de colaboradores já fazendo parte do projeto. É, são histórias muito bacanas que a gente encontra dentro do projeto.
0: Repetindo, a primeira fazenda na região foi no ano de
1: 2005.
0: Então já se vão 21 anos e você lá na administração há 18.
1: Exato.
0: Né, Eduardo? Que maravilha. Agora vem a outra questão, os parceiros comerciais, certo? Nós temos informações que vocês também prestigiam, né? Privilegiam as empresas que são da região, confere?
1: Sem dúvida, nós hoje temos um grande volume de animais que são abatidos, 100% são abatidos nos municípios de Piauí e Jequié. Né? O comércio todas as compras da Pontal que são possíveis são realizadas no comércio local, seja municípios de Itajibá, Gongogi, Ipiaú, até mesmo o Imposto Central, que pertence a Aurelino Leal, em Itapitanga. Então nós procuramos fazer todas as nossas compras no comércio local.
0: Maravilha. Inclusive a gente pode citar, porque não é novidade, até nos Instagrams. Ontem mesmo eu vi uma postagem com o empresário Vicente Cardim, né? A gente até republicou no nosso, que também mexe com agro, bastante conhecido no ramo de materiais de construção. Temos também Tadeu, né, da Vitrine das Carnes, são todos parceiros, né? Só citando alguns exemplos aqui desses parceiros do Grupo Pontal na região. Confere.
1: Sem dúvida, em Itajibá tem vários comerciantes, como a loja de material de construção lá com o Daniel.
0: Pode citar, fica à vontade.
1: Em Dário Meira temos pessoas que prestam serviço para Pontal, em Poço Central, em Itapitanga tem várias pessoas que prestam serviço, desde fretes, caminhões, que transportam animais, que transportam mercadorias, material de construção. As compras alimentícias são 100% feitas nesses municípios. A gente trabalha de mãos dadas com a região, com a sociedade, Amarelinho.
0: Que beleza. Agora eu vou para você, Ivan, e também lhe inserir aqui nesse diálogo, né? Caso queira acrescentar. E também já partimos também para o leilão que vai acontecer nesse próximo sábado. Bom dia.
2: Bom dia.
0: Agora o microfone top.
2: Vamos lá. Então, eu ouvindo o Eduardo aqui falar, ele falou da nossa preocupação ambiental e do comércio da região. Eu lembrei do nosso amigo Rodrigo, né, da RMS, que fez toda a parte de de energia solar da empresa, que a gente 100% da energia nossa é renovável, foi tudo feito com ele.

0: A gente vai construindo essas... Eu cheguei... Eduardo veio de mais longe, né? Tem 18 anos aqui, já é baiano, mas veio do Goiás. Eu já sou baiano, mas vim fazendo novas amizades aqui na região e a gente vai fechando essas parcerias, virando amigo, depois tá assando uma carne junto e por aí a gente constrói os nossos caminhos aqui com... E essa história aí.
1: Já há quanto tempo aqui na região você?
0: Ah, eu tô com 5 anos de Pontal. Sou um dos novatos da empresa, olhando assim, porque eu vou conversando com todo mundo com 8 anos, 10 anos, e eu com 5 anos...
1: Eduardo, já são 18, né?
0: A gente
1: 18 já... anos não é pouco tempo não, meu irmão. 18
0: já
1: anos.
0: Fez maturidade aí, baiano, agora já pode... Sim. Fazer o documento dele, baiano.
1: Já, já pode batizar, né?
0: Como
1: da terrinha. Mas vamos lá, Ivan e Eduardo. Está chegando esse grande evento, né, que é o leilão, o terceiro leilão reservas da Pontal, onde nós teremos centenas de animais, além da empresa, de parceiros que tiveram o produto Pontal e desenvolveram-se geneticamente, ou seja, ali vocês vão dar um exemplo que a coisa funciona não só lá, mas também fora de lá. Comente um pouquinho desse grande leilão que se aproxima no próximo sábado.
0: Então, a gente faz 2 leilões, né? O Genética de Excelência e o Reservas da Pontal. Reservas são touros que a gente reserva para nós, que a gente usou, e a gente vai ofertar isso. E é uma época de... A gente teve a ideia de chamar, como a nossa filosofia é sempre essa, de agregar, de parceria, de amizade, como a gente falou aqui. E a gente tem uma estrutura de tatersal bacana, tem feito um trabalho de muita visibilidade, tem acessado mercados. E por que não chamar quem nos dá a mão, quem é parceiro nosso, que usou nossa genética para poder compartilhar disso com a gente, né? Então a gente teve essa ideia, chamamos esses parceiros. Isso para nós também é muito bom, porque mostra a qualidade da nossa genética fez, o que o produto dessa qualidade tem feito. Então é um gado de excelente qualidade, faz um marketing direto nosso, ajuda o cara na parceria a vender e fortalece, eu acho, que o agronegócio, a pecuária, a região, dá uma visibilidade para a Bahia inteira, para fora da Bahia também, desse tipo de gado que a Bahia está fazendo, que a região do Centro-Sul aqui tá fazendo. Então esse leilão, você falou centenas, mas são milhares, a gente vai ter 1.026 animais de corte, sendo que mais ou menos metade é nossa, são 550 nossa, 450 de parceiros. Então é um volume bacana de gado de corte comercializado. Né? E a cereja do bolo, 100 touros, que são da nossa reserva, que a gente usou e que a gente vai agora colocar no mercado e disponibilizar isso aí para quem quiser adquirir, conhecer essa genética que é focada no desempenho a pasto aqui na região. Um gado que emprenha cedo, que bota gordura para o acabamento de carcaça, fazer uma carne de excelente qualidade. A carne que Tadeu gosta de comprar, que Paulo Lima gosta, que o consumidor gosta de consumir, e que a gente disponibiliza isso para tentar agregar também na pecuária da Bahia e do Brasil.
1: Serão 100 touros, né, Lore? Esse de excelência, né? Serão mais 100 bezerras?
0: São mais, no final, como a gente vai chamando os parceiros, certo, e agregou, são 100 bezerras da Pontal.
1: Da Pontal.
0: Mas de parceiros a gente tem mais 250 fêmeas.
1: Que maravilha.
0: Então, e de excelente qualidade, gado que a gente foi lá e fez o do Vicente mesmo, você comentou, o gado do Vicente tá um brinco, cara, não tem defeito, não tem crítico, o gado tá maravilhoso. Mais cerca de...
2: São filhos de touros.
0: Filhos de touros da Pontal, que estão em centrais de inseminação, né? Que ele faz IATF lá com o nosso amigo Gustavo e o Tiagão. E produziu esse gado. A gente tem muito orgulho de fazer parte desse trabalho e de ver isso desenvolver, né? Bezerros machos, a gente vai ter cerca de 450 da Pontal e mais uns 200 de parceiro. Então vai chegar uns 700 machos. E a gente anunciou 100 fêmeas, mas vai para 350 fêmeas, a quase 400 fêmeas no leilão.
1: Quer dizer, uma oportunidade ímpar, não é? Agora, deixa claro que é um evento para pecuarista, não é, Eduardo?
2: Exatamente.
1: Para você que está me ouvindo, é um evento para o pecuarista, não é aquele evento aberto, tal, para hoje eu vou ali comer água na Pontal, não é? Vamos ser bem claros também nesse quesito, confere?
2: É um leilão que a Pontal está promovendo junto com parceiros da Pontal, como o Ivan estava falando, são parceiros que usam a genética da Pontal, seja através de sêmen, seja através de touros, matrizes. Então nós estamos trazendo esses parceiros para perto da Pontal, e promovendo esse leilão junto com esses parceiros. Então é um grande encontro da pecuária baiana.
1: Para você que é pecuarista nesse momento e queira participar, né, o que deve se fazer, Eduardo?
2: Deve entrar em contato diretamente conosco, com a administração aqui da Pontal, para poder fazer sua inscrição e poder estar junto conosco aqui no próximo sábado.
1: Depois a gente vai deixar até o contato, né? Para o pecuarista que queira participar, que queira se inserir, a gente vai estar aí divulgando esse número. Aí você, meu amigo produtor, você, meu amigo pecuarista, você que quer entrar nesse mundo genético da agropecuária Pontal, vai ter o acesso ao telefone, vai entrar em contato com a Pontal e vai poder participar desse leilão maravilhoso e fazer o melhor negócio da sua vida. Tá assinado, seu Eduardo?
2: Tá assinado. Quem participa desse evento, além de conhecimento, ele vai ter acesso a animais que carrega consigo um pacote tecnológico. Carrega não só animais de melhoramento genético, mas carrega toda uma tecnologia. São animais que não são simplesmente eles nasceram de um produto genético, eles são os melhores da safra. Eles estão entre os 20% animais mais produtivos da safra. Então não basta ser Nelore, tem que ser bom. E é isso que a gente leva para o mercado.
1: Maravilha! Agora, voltando para o Ivan, né? Assim, nós temos também informação que são milhares de hectares de milho, que todo esse gado também, que existe todo o manejo, né? É um gado privilegiado com ração, com manejo de pasto. Comente para a gente aí um pouquinho desse trabalho que a Pontal realiza.
0: Vamos lá,
1: gente. Divide esse segredinho pra gente um pouquinho aí, Ivan.
0: Não tem muito segredo não, cara. A gente gosta muito do que a gente fala assim, do feijãozinho com arroz bem temperado, sabe? Acho que a gente tá numa região que é muito boa de solo, de chuva. A gente tem nossos desafios lá de topografia e tudo, mas acho que o segredo é você manejar o pasto bem feito. Esse segredo parece uma coisa simples, mas é a hora que o animal entra, a quantidade de oferta de capim que sobra quando ele sai. A gente tem hoje uma reserva alimentar, que a gente tem 200 hectares irrigado de milho. Isso é como se a gente falasse, é como um seguro no carro. Você tem um rebanho de 30 mil cabeças, eventualmente acontece uma estiagem, uma seca mais prolongada, então a gente precisa ter um seguro.
1: Não deixar a peteca cair,
0: exatamente,
1: não é?
0: Exatamente, porque esses animais são eles que fazem todo esse movimento aí. Todos esses 170 funcionários, esses empregos indiretos, essa economia depende, vem do trabalho e do cultivo desses animais. Então a gente deve muito respeito a eles, né? No tratamento e não deixar passar fome é o principal respeito e cuidado que a gente tem que ter com gado, com rebanho, com qualquer ser vivo, né? Então, o nosso foco é esse aí. A gente cria um gado que é 100% a pasto e no ponto final, que a gente fala que é naquela gordurinha do acabamento, aquela gordurinha da picanha que todo mundo gosta, para colocar aquela gordurinha, a gente trabalha aí hoje com a média de 80 dias de confinamento, que seria comendo esse milho que a gente produziu em cima de silagem, que é feito em cima desse milho irrigado e alguns outros implementos, né? Suplementos, alguns produtos que a gente usa na alimentação. Mas todas as nossas vacas, elas são 100% na braquiária, bebendo água em bebedouro. Então é isso. O cuidado nas coisas, uma coisa leva a outra. Você protege o rio e bota água em bebedouro, isso faz o animal desempenhar melhor. Você protege a folha, a planta do capim, faz o animal desempenhar melhor. Então é fazer o bem feito, fazer o simples. É o que a gente tem feito aí todo dia. E selecionando os animais, né? Porque a genética, ela é um insumo fundamental. A gente identificar quais são os animais superiores e só reproduzir realmente quem é os animais superiores. E dentro de um volume grande de gado, você tem que ter muito cuidado nesses dados, nessas informações, para você poder realmente ter esse controle de identificação.
1: Até o manejo do pasto, tem pecuaristas que deixam o pasto bater, não
0: é? Esses dias a gente vai rodando aí, roda com alguns funcionários nossos. Os próprios funcionários nossos já estão com tanto treinamento, dando aula de manejo de pastagem. Chega ela em outra fazenda e fala, não, você não pode deixar a planta baixar demais, porque se não tiver folha, a planta não faz fotossíntese. Eu olho pro vaqueiro falando em fotossíntese, eu falo, rapaz, nós estamos no caminho certo.
1: Que bacana,
0: bom,
1: né?
0: Demais.
1: É isso aí, é uma empresa que realmente faz a diferença. Se todas, se pelo menos 30% fossem assim, né? Com esse comprometimento regional, fortalecer, porque uma empresa desse porte, ela poderia comprar fora, ela poderia prestigiar. Nós temos aqui Atlantic Níquel e nós sabemos o quanto de mão de obra vem de fora, né? Claro, a gente entende também porque não tem, enfim, mas existe essa política barrista, região, que Apontal tem, que realmente muito admirável, né, Eduardo?
2: Sem dúvida. A gente optou por capacitar as pessoas e valorizar a região. Então é isso que a gente vem focado, trabalhando, trazendo conhecimento todos os dias para a nossa equipe. A gente contratou os melhores de cada departamento para capacitar a nossa equipe. Então nós viemos trabalhando nesse sentido. E como o Ivan estava falando, né, do respeito dos animais, é algo que nos enche de orgulho quando a gente vê a nossa equipe tratando desde o dia que o bezerro nasce, Amarelinho. O jeito que coloca o bezerro no chão para fazer os primeiros tratos, os tratos ali com o animal, é impecável. Nossa equipe é brilhante. E a gente fica muito orgulhoso do projeto, do que a gente construiu, de toda a equipe que trabalha todos os dias, dedicando com capricho, com zelo. Nossos animais, em momento algum, ele é agredido.
1: Que maravilha, né?
2: Ele nasce, a mãe acompanha
1: pra
2: todo o processo.
1: Pra você aí que ali anda no curral, pau no gato, passa, tá? Olha a diferença, olha o exemplo, né? O carinho com os animais, o respeito ao animal.
2: Exatamente. E a gente tem que trazer esse conhecimento para quem não tem o contato com o agronegócio, né? Porque tudo, Amarelinho, de certa forma, vem do agro, né? Desde a roupa que a gente veste, né? Todos os alimentos que a gente consome no dia a dia, vem do agro.
1: Vem do campo.
2: E nós que estamos no campo, trabalhamos com muito capricho, com muita dedicação, seja dias de sol, seja dias de chuva. E o pecuarista, ele é muito resiliente, né? As dificuldades que a gente vem enfrentando no campo, às vezes dificuldade até mesmo de encontrar mão de obra, dificuldades climáticas, dificuldades de apoio dentro do negócio, a quantidade de tributos que vem sendo cobrado do agronegócio. Então, o pecuarista, ele é resiliente, ele vem em momentos de ciclo pecuário, onde o preço às vezes não cobre os custos, e ele está ali dedicando, trabalhando, se esforçando para entregar o melhor.
1: Agora, aproveitando obviamente o conteúdo que vocês nos trazem, né, a experiência, Eduardo e Ivan, hoje eu tenho visto que a nossa região tem chovido bastante. Eu acho até que nós estamos vivendo um tempo diferenciado. Praticamente o verão e o outono foram com muitas chuvas. Nós estamos ainda chegando ao inverno. Olha como está o clima, por exemplo, hoje. Você que está há 18 anos, você há 5, Grupo Pontal 21 anos, mudou alguma coisa do clima de lá para cá?
2: Ô Amarelinho, aqui é uma região fantástica, né? Privilegiada, né? Solo fértil, chuva praticamente o ano todo. O clima, ele varia de acordo com diversos aspectos, né? Às vezes, alguns falam de fatores de ciclo, né? Do sol, ciclo da chuva, ciclo do aquecimento. Mas fato é que uma pecuária produtiva, uma pecuária bem manejada, a pastagem, ela sequestra carbono tanto quanto a floresta. Isso já é dados de pesquisa comprovados, de que uma pastagem bem manejada, nós na Pontal, que hoje já adubamos 20% da área de pastagem, isso com o intuito de trazer de volta o que a pecuária extraiu. Então não é um extrativismo. né? Nós devolvemos para o solo tudo que é extraído. Então hoje a Pontal ela aduba a pastagem, 20% hoje da pastagem é adubada anualmente para recompor esses nutrientes. E uma pastagem bem manejada, Amarelinho, já é comprovado que ela sequestra carbono tão quanto uma floresta.
1: Maravilha, né? Ou seja, propicia o chover, né? Enfim, mas mudou de lá pra cá, não foi, Ivan?
0: Rapaz, assim, a gente tá vivendo um ano bom, isso é um fato.
1: Ou é só esse ano?
0: Eu acredito que são ciclos, a gente tem ciclos, anos, né? Bons e anos ruins. Eu não sou nem o otimista demais, nem o pessimista. A gente tem que tentar pensar sempre. Eu queria pegar esse gancho, porque a gente tá falando aqui, a gente fica olhando pro passado, mas na verdade a gente tá querendo olhar o passado, aprender para se prevenir e se preparar para o futuro.
1: Para o futuro.
0: E no evento de sábado a gente vai ter uma palestra de um dos maiores nomes. Eduardo falou assim, do quanto a gente traz os melhores para nos capacitar. Mas a gente pega assim e fala assim, vamos aproveitar esse pessoal que vem aqui nos atender e vamos fazer uma promoção disso também. Então a gente vai trazer o Antônio Schacker. Esse cara hoje é o cara que tem maior dados e números da pecuária do Brasil. O Instituto Integra, ele reúne vários dados de diversas fazendas, faz o maior benchmark do Brasil nisso. E ele é um cara que vai falar sobre a pecuária do futuro. Vai falar sobre as mudanças, e não só climáticas, é muito mudanças comportamentais, mudanças no mercado. Então, eu acho que é uma oportunidade bacana desse evento, principalmente também não esquecer essas palestras. E depois do Antônio Schacker vai vir o Fernando Ferrari, que é um cara que está treinando a gente. A gente está fazendo um treinamento com mais de 42 funcionários da Pontal de liderança. Esse treinamento particularmente mudou muito a minha forma de vida, né? e de agir, não só dentro da empresa, mas também dentro de casa, dentro da família, dentro do nosso comportamento pessoal. E a gente viu isso dentro da equipe acontecer de forma muito bonita, e eu tenho certeza que quem estiver lá e conhecer o Ferrari vai se encantar com a forma como ele conduz, e ele enxerga a forma de formar as equipes. E eu acho que essa ideia é mais importante no futuro do que o clima. Eu sou do pensamento que acho que a gente tem que cuidar sempre do meio ambiente, cuidar sempre das nossas reservas de mata, de planta, de coisa, mas também cuidar muito das pessoas, né? Porque não adianta nada o clima tá bom, o tempo tá bom e a gente tá amargurado, a gente tá incomodado, infeliz, insatisfeito, trabalhando, vivendo, convivendo em sociedade. Então, a gente brinca lá dentro da equipe, porque a equipe da Pontal trabalha muito, viu? Aquela vaquerama, aquela equipe, cada um lá que mexe na parte de manutenção da fazenda, de arrumando cerca, mexendo em trator, a batidão é puxado, mas no final do dia é com um sorriso no rosto, é com uma satisfação de você chegar numa casa boa, de você estar fazendo o seu papel pro mundo, fazendo o seu papel com um colega, com a equipe de trabalho que dá apoio. Eu acho que isso que é o mais importante, faz a gente viver melhor.
1: 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Você que é pecuarista, pode pecuarista de toda a região. Confere, Eduardo.
2: Exatamente, Amarelinho. Mais do que um leilão, um grande encontro da pecuária da Bahia e do Brasil. É isso que vamos ter. É conhecimento que vamos poder estar compartilhando. É a parte dos animais, que é um pacote tecnológico, é muito mais do que animal, é um pacote. Onde quando a pessoa adquire um animal da Pontal, ela tem acesso à Pontal, ela tem acesso à estrutura, ao conhecimento da Pontal, às visitas que a gente abre para dias de campo dentro do projeto, para aprendizagem. Né? Esse ano passado nós fizemos 6 dias de campo menores para trazer conhecimento para a região, poder transmitir esse conhecimento para outras fazendas. E é isso que Ivan estava comentando há pouco, né? É bacana a gente ver pessoas que já trabalharam na Pontal ou pessoas que vieram fazer algum dia de campo na Pontal e levaram conhecimento, estão multiplicando esse conhecimento em outras fazendas. Isso é muito bacana, é muito gratificante. A gente fica muito feliz em poder estar somando com a pecuária, somando com a região, de alguma forma.
1: Mandar um abraço aí para os nossos amigos da Pontal, Eduardo e Ivan. A Pontal veio para motivar os homens que têm coragem na região. Parabéns para vocês, assinado meu amigo Vicente Cardim, está nos acompanhando lá e mandando o seu alô. Algo mais que queiram acrescentar, fique à vontade.
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1: 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A gestão administrativa e técnica do Grupo Pontal é conduzida pelo senhor Eduardo Amaral, diretor, e pelo condutor zootecnista Juliano Ricardo Rezende, e obviamente uma equipe formada por centenas de pessoas. 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Eduardo, na próxima vinda sua, a gente vai explorar um pouquinho o social da Pontal. O que a Pontal tem feito no social, tanto dos seus funcionários, quanto também com as comunidades da nossa região. Fechado?
2: Fechado, combinado. Um abraço a todos, satisfação enorme estar aqui. Obrigado pela oportunidade, pela abertura do programa, Amarelinho. E estamos juntos com a região, juntos com os pecuaristas, para tornar a região uma região cada vez melhor para se viver, uma região melhor para trabalhar, com mais dignidade para todos e com união, de uma forma geral, com a sociedade. É isso, a Pontal está de mãos dadas com a região.
1: Ivan?
0: Vamos lá, obrigado, o agro não para, correria.
1: Você dava para trabalhar na comunicação também, viu, meu? Você não tem medo de microfone nem de câmera, não, viu?
0: Não, deixa com os bois mesmo.
1: Você deve ter melhor, né?
0: É mais fácil entender eles do que a gente, meu amigo. Valeu, pessoal.
1: E como é, meu irmão? No mundo que a gente vive hoje, bem-aventurado quem está de junto dos bichos, mas dos bichos mesmo, né? Irracionais. Mas tá aí, gente, gratidão é a palavra e você pode conhecer melhor. 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Que bom que a Pontal chegou em nossa região. Vamos a um breve intervalo comercial e na sequência eu volto com muito mais no Som Nosso de Cada Dia Nos Dá Hoje, da Ipiaú FM.

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2: Olha, atenção. Você, minha dona de casa, você, meu amigo, meu parceiro, você que é da roça, você que é do bairro, você que é do centro, você de onde for, em dentre minutos vamos sortear vários prêmios aqui. Calça, roupa infantil, roupa feminina, fruteira. Vamos ter hoje aqui tantos prêmios maravilhosos que o meu amigo Elimar trouxe da Outlet 20. Dentre minutinhos... Eu vou iniciar com ele, já prepara esse número aí, Luiz, já deixa tudo bonitinho, vai ser pelo número ligar, né? Vamos pelo ligação, não vai ser pelo zap, vai ser pela ligação, você vai dar o número e o povo vai ligar. Mas antes, deixa eu só falar aqui rapidamente, eu recebo aqui agora uma mensagem da nossa prefeita Larissa Dias, que diz o seguinte: bom dia, Amarelinho. Bom dia a todo o nosso povo querido que acompanha a Ipiaú FM. Amarelinho, quero começar agradecendo o carinho com que fui recebida ontem pela comunidade do bairro Santa Rita. Foi uma tarde muito produtiva, acompanhando de perto o trabalho das nossas equipes e visitando os serviços que oferecemos à população. Estive com nossas equipes visitando a unidade de saúde, a creche e acompanhando as ações das equipes de infraestrutura e desenvolvimento urbano que estão atuando no bairro. Também estamos atendendo a uma importante solicitação da comunidade com a aplicação de material fresado na rua Ubaldo Alves, melhorando as condições de tráfego e garantindo mais segurança para os moradores. Além disso, nossas equipes estão realizando a limpeza da lagoa, uma ação importante para a preservação ambiental e para a qualidade de vida da população. Amarelinho, seguimos trabalhando, ouvindo as pessoas e acompanhando de perto as necessidades de cada bairro. O Avança Ipiaú acontece todos os dias, com ações que transformam a vida da nossa gente e levam mais dignidade, cuidado e desenvolvimento para toda a cidade. Um grande abraço, meu amigo Amarelinho, e um excelente dia para todos. Assinado, Prefeita Larissa Dias. Atuando! Visitando em loco, indo pro bairro. Muito bem, Larissa. E que Ipiaú avance cada vez melhor. Elimar, bom dia, Elimar.
3: Grande. Bom dia, bom
2: dia. Tô feliz, vou dar prêmio pro meu povo, pô.
3: Você tá vendo aí? Você pediu ontem, eu lhe atendi.
2: Você é top, viu? Fico feliz. Bom fico demais. Muito feliz.
3: Bom demais.
2: Porque assim, pô, pessoas vão poder agora, né? Receber um presente.
3: Claro, com
2: certeza. Você trouxe aqui roupas. Quantas pessoas possam estar ouvindo e não tem, né?
3: Verdade.
2: Uma calça assim bonitinha pra sair, um verdade. Conjunto feminino, uma blusa, um top, né?
3: E tem roupa infantil aí também,
2: roupa
3: viu?
2: Roupa infantil.
3: Isso.
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3: Aqui, vai sortear também. Calça. 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
4: 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Que maravilha, viu? Poxa,
3: é Dourada.
4: Pandora.
3: É Pandora.
4: Ô, Jesus, uma mulher colocar um negócio desse aqui no braço vai ficar tão feliz,
3: mano. Olha pra aqui, cara. Olha pra aqui. Olha
4: que mar... Ainda tem aqui pra criança.
3: É...
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4: 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Amei. Amei. Ela vai amar. Coisa linda, viu?
3: R$20,
4: top
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4: Hein? Ainda tem a caixinha. Ó, eu vou fazer o seguinte. Bora começar logo com o povo?
3: Bora começar com o povo.
4: Vamos começar. Nós temos 10 minutos. Vamos fazer o seguinte, ó. Nós temos quantos brindes aqui?
3: Nós temos.
4: Vamos contar aqui. Quantos brindes?
3: 2, 3, 4.
4: 5 com a calça.
3: 5 com a calça.
4: 6 com a fruteira. 7 com o relógio. Não é isso? E 8 com o
3: Babyliss, que é a prancha.
4: A pranchinha, pro cabelo ficar lisinho. Então nós temos 8 brindes, isso. Não é isso?
3: Uma prancha dessa aí é 120 no mercado, viu?
4: Então nós vamos fazer o seguinte. Nós vamos abrir logo o ouvinte, vamos. Como nós temos pouco tempo, vamos. Entrou, ganhou.
3: Pronto,
4: certo?
3: Vamos
4: liberar.
3: A pergunta é qual a loja que vai inaugurar em Piauí e o endereço?
4: Pronto, olha, observe, você entrou no ar, você tem que dizer qual a loja, eu vou só falar pra ninguém errar, vou dar colher de chá. A loja é a Outlet 20.
3: Isso.
4: E será inaugurada, reinaugurada na 2 de julho.
3: Isso.
4: 2 de julho.
3: Isso. Só pra poder simplificar, quando você ligar, não diga alô, diga Outlet 20.
4: Rua 2 de julho. Pronto. Se errar, perde o prêmio.
3: É.
4: Aí já eu não vou perdoar.
5: Ser, viu?
4: Agora valendo o primeiro prêmio. A fruteira.
3: Bora de fruteira.
4: Uma fruteira.
3: Bora de fruteira.
4: Alô, bom dia.
6: Ô, Marelinho, é Peu!
4: É Peu, Peu!
3: Vai, Peu!
4: Vai, Peu!
6: É, tu... loja... A loja Let 20.
4: A loja Outlet 20. Mas o que pra tu não perder essa fruteira Jato, agora?
3: Endereço.
4: Perdeu, perdeu, Peu. Ou presta atenção ou não vai. Não, perdeu, perdeu. Não adianta, eu não posso voltar atrás, não. Outra ligação, vamos lá.
3: Tem que ser justo.
4: Alô, bom dia.
7: Bom dia, meu querido Amarelo.
4: Adianta, Santilha.
7: A loja é Outlet 20, que vai ser inaugurada aí na 2 de julho.
4: Acertou! Beleza, Amarelo. Santilha. Tem uma caneta aí, Luiz, pra me ajudar aí. É, me dá uma caneta aí pra me já colocar o nome aqui no brinde aqui. Vamos lá. É o único programa que dá brinde pro povo assim.
3: É
4: esse aqui,
3: não.
4: Meu irmão, que eu já vou botar. Santilha, ó. Santilha. Pronto. Agora bora com o nome da
3: pranchinha.
4: A pranchinha, pra o cabelo ficar top.
3: Pranchinha.
4: Bora, a pranchinha, pro seu cabelo ficar lisinho. Alô, bom dia.
8: Bom dia, Amarelinho.
4: Qual o seu nome?
8: Meu nome é Bia.
4: Agora fale certo pra não perder o brinde, viu?
3: É.
4: Vá.
8: A loja é a loja Outlet 20. No começo de Piauí.
4: Não, errou. Eu já falo, presta atenção pra não perder a benção. Errou. Vamos lá, outra ligação. Vamos lá, outra ligação. Essa aí já foi, essa aí já foi. Vamos lá, tem que insertar, entrar falando o seu nome, o nome da loja, o endereço da loja. Eu já falei mil vezes aqui.
3: Isso aí.
4: É. Aí não presta atenção, paga preço.
3: É isso.
4: E isso é bom que serve pra vida, no geral.
3: Verdade, verdade.
4: A pessoa não ficar ligada no movimento, perde a benção.
3: É um aprendizado.
4: Isso é no geral. Alô, bom dia.
5: Alô, bom dia. Quem? Zenaide. É Zenaide Lopes da Rua da Banca.
2: Zenaide Lopes.
5: A loja é Outlet 20, na 2 de julho. Vai ser inaugurada sexta-feira.
2: Aê! Zenaide mora onde?
5: Na Rua da Banca.
2: Rua da Banca. Já venha buscar já a sua pranchinha pra ficar com esse cabelo top, meu amor. Venha, maravilhosa.
3: Vamos ir agora.
2: Vamos agora desse conjunto aqui.
3: É o da bermuda.
2: Da bermuda. Essa bermuda aqui é feminina, né?
3: Essa é masculina.
2: Masculina.
3: Masculina.
2: Atenção, valendo uma bermuda masculina.
3: Isso.
2: Se você, mulher, entrar no ar, não tem problema. Apresentei seu filho marido. Ou seu marido. Isso. Ele merece.
3: Isso.
2: Vamos lá. Alô, bom dia.
5: Outlet 20.
2: Hã? Uhum. Sim.
5: Rua
2: 2
5: de julho, Edileuza.
2: Edileuza não perdeu tempo. Edileuza tá ligada. Tu mora onde, Edileuza?
5: Na subida da Embasa.
2: Subida. Venha pegar aqui essa bermuda aqui. Linda bermuda, viu?
3: Top demais.
2: Top demais. Já pode vir buscar aqui na rádio a bermuda. A bermuda.
5: Agora, né?
2: Agora, venha.
3: Sexta-feira ela vai estar por R$20.
2: Já viu? Vai estar lá. Que linda, rapaz.
3: Top, né, velho? Olha o material.
2: Olha o material dessa bermuda.
3: Bom demais. Isso é bom
2: coisa
3: demais.
2: Top. Agora valendo o relógio. Valeu, relógio. Juntamente com esse brinco, esse colazinho de...
3: Pulseira.
2: É a linda. Alô, bom dia.

0: Caiu as duas.
1: Caiu as duas.
0: Tá valendo.
1: Vamos lá. Valendo o relógio. Congestionou.
0: Ah.
1: Vai. Alô, bom dia.
2: Alô, bom dia.
1: Quem
2: é a lote 20 aí na Rua 2 de Julho, que vai inaugurar na sexta-feira.
1: Aê! Come.
2: Meu nome é Doraci de Almeida.
1: Doraci, venha buscar o relógio aqui agora na rádio, viu?
2: Tem que ser agora?
1: É, seria bom você vir agora, né, meu amor? Ou mandar alguém, viu?
2: Ixi.
1: Ixi, tu tá onde agora?
2: Eu tô em casa.
1: Então venha pegar sua bênção, venha. É um relógio, venha buscar, tá aqui
3: lindíssimo.
1: Ela
3: pega na secretaria aqui quando ela chegar.
1: Agora vai estar aqui na secretaria quando você chegar, viu?
2: Ah,
1: já botei aqui
2: obrigada.
1: O nome dela aqui já, aqui, ó, pronto. Agora tira do aí que tá minha uma dois. Suada desgraçada aí. Misericórdia. Vambora agora com a calça.
4: Calça
1: masculina, meu pai do gente, vocês vão se armar de sexta-feira, viu?
4: Preço do mercado 80 e sexta-feira vai estar de 30
1: reais. 30 reais essa calça aqui, que maravilha. Uma calça cedo, top pra você usar no São João,
4: meu
1: de
4: amigo,
1: boa.
4: Essa aí. Eu separei boa. Três dessa pra mim.
1: Que maravilha. Vamos lá, alô, bom dia.
5: Alô, bom dia, Amarelinha.
1: Valendo a calça. Seu nome?
5: Meu nome é Bia.
1: Bia. Pois não, Bia. Vá lá, que eu quero ver você ganhar.
5: A loja que vai inaugurar é a loja Outlet 20, na Rua 2 de Julho, na terça-feira.
1: Só errou o dia, é sexta-feira.
4: É sexta-feira, é.
1: Mas como,
5: a
1: gente... botou os dois critérios, que era o nome e o endereço, eu vou deixar ela passar.
4: Tá bom, ganhou.
1: É, porque ela quer, ela então, fala. É, agora você vai corrigir o dia. É. Que dia é?
5: Na sexta-feira.
1: Ah, não, ela falou sexta mesmo, eu que entendi de terça. Mora onde, Bia?
5: Eu moro aqui na antiga feirinha.
1: Antiga feirinha, venha buscar essa calça. Ó, linda,
5: tá
1: viu?
5: Bom, tá
1: antiga
5: bom,
1: feirinha,
5: obrigada.
1: Já tá aqui também. Feirinha. Peraí, Luiz, deixa eu anotar aqui. Esse Luiz tá rápido, viu? Tá aqui também.
4: Rapaz, eu ainda tenho ainda três peças.
1: Ainda tem três peças?
4: É você que sabe.
1: Então vamos com essa blusa feminina preta aqui, lindíssima.
4: Pronto, show de bola.
1: Vamos lá, com essa blusa preta feminina, lindíssima. Alô, bom dia.
4: No mercado dela, viu?
5: Bom dia.
1: Quem fala?
5: Gerliane.
1: De onde, Gerliane?
5: Da Praia.
1: Pronto, agora vá. Agora vá pra você ganhar a bênção, vá.
5: É, Outlet 20, na 2 de julho, próxima à Magazine Luiza.
1: Muito bem, Geliane.
5: Aí depois pode entregar, Luiz, seja o que eu pego na mão.
1: Pronto, tá aqui, Luiz, ó. Geliane já tá entregue pra você, ó.
4: E
1: você vai pra Ibirataia.
5: Aí,
1: gratidão.
5: Ó. Gratidão.
1: Beijo. Agora um outro conjunto feminino.
4: Esse aí é masculino. Esse,
1: esse é masculino aqui?
4: Esse infantil, é.
1: Ah, é infantil. Isso aqui é uma blusa linda pro seu filho.
4: Isso.
1: É infantil. Vamos lá. Alô, bom dia.
6: Bom dia.
1: Quem fala?
6: Lucilene da Aparecida, Outlet 10, fica na Praça 2.
1: Errou. Não é 10, não, é 20.
4: Errou.
1: Ô, Lucilene, tu já tava com a mão na bênção e perdeu porque não prestou atenção. É pra vida isso, por isso que eu jogo duro. Alô, bom dia.
7: Alô, bom dia.
1: Quem fala?
7: Edilene do bairro Aparecida.
1: Pronto. Edilene. Do Aparecida. E aí agora?
7: A loja que vai reinaugurar na sexta-feira é a Outlet 20, na Praça 2 de Julho.
1: Acertou! Praça e rua, né?
4: Acertou.
1: Tá, Edilene, venha buscar aqui essa blusa linda. Você tem filho? Pô, se armou. Você vai ver 100% algodão. Uma blusa de botão. Você precisa ver que coisa linda, viu? Agora vamos ao último. O último de hoje tá aqui, ó. Aqui, já deixa aqui assim.
7: Tá?
1: Valeu.
4: Tá bem
1: já
4: organizado.
1: Ganhou. Já vem a buscar.
4: Esse amarelo tá bem organizado.
1: Agora, as coisas organizadas. Eu não gosto nada de desorganizado. Quer ver me adoecer ou ver bagunça? Hã? Agora valendo essa aqui.
4: Boa.
1: É a última de hoje, isso. Pra gente finalizar.
4: Infantil, feminino infantil.
1: Vamos aí, lá, viu? Feminina, é uma blusa feminina da Poli.
4: Ih,
1: essa bonequinha da Poli.
4: Já sabe, viu? Né? Já sabe, homem diferente.
1: Alô, bom dia.
8: Bom dia.
1: Quem fala?
0: Aqui é Tânia.
1: Tânia!
0: É.
1: Agora vá, Tânia. Bora!
0: A loja aí, Chilete 20.
1: Como é o nome?
0: O Chilete 20.
1: Acertou. Acertou! Mais o quê? O endereço?
0: Da Rua 12 de Julho.
1: Acertou! Aê. Tânia, venha buscar também aqui, viu? Venha buscar. É. Você mora onde, Tânia?
0: Aqui, em volta da subestação.
1: Subestação. Então você já pode vir já buscar aqui a blusa, viu, Tânia? Lindíssima. Você tem filha?
0: Não.
1: Mas deve ter sobrinha. Vamos lá, não é possível. Um abraço, Tânia. Irmão, tamo junto, viu?
4: Obrigado, viu, Amarelo?
1: Amanhã eu lhe espero aqui.
4: Show de bola. Lembrando que sexta-feira, 9 da manhã, os 100 primeiros que chegarem vão ganhar uma peça de roupa de graça e você vai comprar barato e economizar de verdade em um só
1: lugar. Quem sabe o patrão gostou lá e diga, sexta-feira, bora, ou quinta, vamos mais um tetinha, né? De prêmio pro meu povo, né?
4: Mas ele gosta.
1: Quem sabe, hein? Ele gosta. Valeu, meu Ceará! É cearense, né?
4: Paraíba!
1: Paraíba! Não é, eu vou depois lhe conhecer, meu Paraíba! Mano.
4: Ele vem pra cá, ele fala assim, eu só não vou hoje.
1: Por que tu não traz ele? Traz ele amanhã.
4: Sexta-feira ele vem.
1: Ou sexta.
4: Tá
1: pronto, logo, tá arrumando, tá na correia, tá no corre.
4: Tá no corre.
1: Bate aqui, valeu. Valeu. Até amanhã, galera. Vamos agora lá. J assume a nave. Pra mim já chega por hoje. Mas continua no Instagram, @AmarelinhoFM. E você é só seguir. Meu nome é tchau. Meu apelido é... Fui!
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a rádio que deixa você muito bem informado. 10 horas e 12 minutos na IPAU. Bom dia! Tô chegando com o Top Hits 91, a sua programação musical até às 11, trazendo o melhor do forró pra você curtir aqui na Melhor.

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4: 10 e 14 aqui na Ipia UFM. Hoje é quarta-feira, 3 de junho, ano 2026. Bom

0: 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Alô, dona de casa, bom dia. Bom dia para você que está no trabalho, bom dia para você que está viajando, está chegando de viagem, seja bem-vindo à nossa cidade. Bom dia para você no comércio de Ipiaú e nos comércios da região ouvindo a Ipiaú FM. Bom dia para você na zona rural também ouvindo a gente. Enfim, bom dia para todo mundo, uma ótima quarta-feira, um dia super abençoado. Tô chegando com o Top Hits 91. Durante todo o mês de junho, nesse horário, a gente toca o melhor do forró. Logo mais às 11 tem o Zap do Ouvinte e até o meio-dia tem Jota Santos modulando a frequência e fazendo do jeitinho que você mais gosta de ouvir. Mande sua mensagem, peça um forrozinho gostoso que a gente toca aqui na Ipiaú.
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0: E 15.

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1: O eterno rei do Baião aqui na IPA UFM, esse é Luiz Gonzaga, aproveita a gente. 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
1: Aqui na sua IPAU 10h27.
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3: Aqui na sua Ipiaú, 10h34. Bom dia. Já estou de volta com o Top Hits 91, a sua programação musical até às 11, trazendo o melhor do forró para você curtir.

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1: 9-9833-3312. 10h35 aqui na Ipiaú FM. 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Bom demais. 10h36.

0: 10h42, até às 11, tem o melhor do forró pra você. Essa foi a nossa dose dupla de hoje.
1: Ei, Piauí, tá esperando o quê, menino? Arrocha mais um forró
2: salve,
1: aí,
2: nordestino, Luiz Gonzaga, Jacques o Pandeiro e todos aqueles que fazem forró verdadeiro.

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1: Confira na IPAU 10h58.
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1: 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Só mensagem de voz aqui na Ipiau FM até às 11. Mande a sua e a gente toca a sua música.
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1: Primeira participação de hoje aqui no Zap do Ouvinte da Ipiau FM. Quem vai falar comigo? Bom dia.
5: Bom dia, aqui é Fagner da Serrinha, aqui pertence ao Baitaba. Tô aqui na escuta da programação da Ipiau FM. Quero que você toque a música de Magnífico aí. Eu ofereço pra todo ouvinte da Ipiau FM.

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2: 11:15 na Ipiaú, mais uma, bom dia.
3: Bom dia, Jota. Quem fala aqui é Marilene da Irmã Dulce. Quero pedir uma música de Marco Sabino. Quero oferecer pra Sandra, minha vizinha, pra minha filha Mariette, pra Eliane, pra Jéssica, pra Geisa, minha neta, pra Bianca Sofia, pra Luna, pra Dude, pra Otávia, pra mim e você, todo que curte

0: Piauí FM, o ano era 1982 e o nome da música é Reluz, essa grande saudade aqui no Zap do Ouvinte. Até o meio-dia, sua participação aqui pelo nosso WhatsApp 982017006. É só mandar sua mensagem de voz.
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0: Mais uma participação aqui no Zap do Ouvinte. Bom dia.
3: Olá, Jota. Bom dia, tudo bem com você?
0: Tudo ótimo.
3: Eu sou Renilda, moro na Fazenda Boa Vista. Se possível, eu gostaria de ouvir a música com Maiara e Maraísa, Aí Eu Bebo. Ofereço para minha princesa Luísa, vai para meu esposo Edson, minha família na Fazenda Boa Sorte, vai para meus amigos, vai para você e todos que estão curtindo. Tchau, aquele abraço, fica com Deus.
0: Valeu, fica com Deus também, um abraço para você e todos curtindo a Ipiaú FM, ouvindo o Zap do Ouvinte. Tá na Ipiaú, tá com tudo de bom.

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4: 1224, mais uma participação. Bom dia.
5: Bom dia, Jota. Aqui é Moreno da 2 de dezembro, eu quero ouvir a música Zezé Camargo e Luciano, só o tempo é de nós dois.
4: Valeu, Moreno!
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4: Zezé de Camargo e Luciano, a música que você quer, aqui na rádio que você gosta, 11:24.

0: o tempo é de nós dois. Daqui a pouquinho a gente volta com mais Zap do Ouvinte. Até o meio-dia, sua participação aqui pelo nosso WhatsApp 982017006.
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1: Confira na Ipiaú 11:28.
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6: aqui na sua Ipiaú, 11:35.
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6: de volta 20. Com o Zap do ouvinte até o meio-dia, sua participação aqui pelo nosso WhatsApp. É só mandar sua mensagem de voz. Ipiaú.
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6: Mande sua mensagem e participe comigo até o meio-dia aqui na sua Ipiaú FM. Mas agora vou falar de licor. 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
6: Uma participação aqui no Zap do Ouvinte. Quem vai falar comigo? Bom dia.
9: Bom dia. Que até falando aqui, Paulo Barra Constança. Gostaria de ouvir a música Trezena de Santo Antônio com Maria Bethânia. Ofereço para todos os ouvintes e para você.
6: Tá certo, Paulo.
9: Tchau.
6: Obrigado pela participação.

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1: Mais uma participação aqui no Zap do Ouvinte. Bom dia.
2: Bom dia para todos. Gostaria de pedir uma música de Amado Batista, Pura Seca. E eu ofereço para Joana aí na Travessa 3 de Dezembro, Lídia, Alex, Maria, para todos os ouvintes aí que tá sintonizado na FM Piauí. Bom dia, Josélia aqui do Brisa do Constante.
1: Bom dia, Josélia! Um abraço para você. 11:40 aqui na Ipiaú FM. Amado Batista, Folha Seca na Ipiaú.

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2: Mais uma participação aqui no Zap do ouvinte. Quem vai falar comigo? Bom dia.
3: Ô, Jota, bom dia. Aqui é Maria do bairro Antônio Lourenço. Eu gostaria que você passasse pra mim a música de Pabllo, Vou Tomar Uma. Eu tô aqui na escuta, tá bom? Tchau, obrigada.

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1: Aqui na Ipiaú são 11h46, mais uma participação. Quem vai falar comigo? Bom dia.
2: Bom dia, Jota. Aqui é Ângela Maria do Mirassol. Gostaria de ouvir a música de Unha Pintada. Faz um teste de farmácia aí. Fica com Deus, um bom dia.
1: Bom dia, Ângela Maria. Obrigado pela participação aqui no Zap do Ouvinte da Ipiaú FM.

0: Unha pintada na IPL FM, teste de farmácia 11:49.
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0: Vamos agora aos aniversariantes do dia, parabenizar essa galera que está completando idade nova hoje. São 11:50 na IPL FM, mandar os parabéns para Dona Tio, é a mãe de Dal e Pedro Rato e também de Gilvan Vidal. Parabéns aí para Dona Tio, aniversariante de hoje. Parabéns para Dona Verônica, é a esposa do nosso saudoso Sarai. Valeu, Dona Verônica, parabéns aí para você. Feliz aniversário. Feliz aniversário também para Zé Novaes, lá no Japumirim. Alô, Zé, parabéns. Parabéns para Cristiano Castro, é o filho de José Américo. Alô, Cristiano, parabéns aí pra você. Parabéns também para Dona Nalva, a esposa de Manuel Vaqueiro, lá no Santa Rita. Dona Nalva, parabéns. Parabéns para Daniel Dias, é o esposo da prefeita Larissa Dias, aqui de Piauí. Valeu, Daniel, parabéns aí pra você. Parabéns também para Ramon PM, é o filho de seu Jairo. Parabéns, Ramon, feliz aniversário. Quem também está de idade nova é Moisés Curvelo, é o homem da fibra. Valeu, Moisés, parabéns aí pra você. Parabéns para Clara, é a filha de Carlinhos Goleiro. Clara, feliz aniversário. Quem também está de idade nova é Anitta, a mãe de Camila. Alô, Dona Anitta, parabéns aí pra você, feliz aniversário. Parabéns também para Manuel, é o popular tia da Energia Solar, lá no Japumirim. Valeu, Manuel, parabéns aí pra você. Parabéns também para Antônio Menezes, aliás, Antônia Menezes é a tia de Dona Santilha. Alô, Dona Antônia, parabéns aí pra você. Parabéns também para Taibó, Itaibó, que é o homem do trânsito aqui de Piauí, o homem que organiza tudo aí. Grande Itaibó, feliz aniversário pra você também, que essa data se repita por muitos e muitos anos. Parabéns a todos os aniversariantes do dia, sintam-se parabenizados aqui pela equipe da Piauí e também pelo amigo Joelson Passos. Tá chegando aí Beto Marques com o Panorama 91, o mais completo jornalismo do seu rádio. A gente volta amanhã, logo depois do Amarelinho Notícias. Muito obrigado a todos pela participação, pela sintonia e pelo carinho da audiência. Tchau, gente. Um abraço. Até amanhã aqui na Ipiaú.

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2: O INSS publica regras para concessão de pensão a filhos e dependentes de vítimas de feminicídio. Nesta portaria, press.in/INSS número 1961, com regras para concessão de pensão especial a filhos e dependentes de mulheres vítimas de feminicídio, o benefício tem um valor de um salário mínimo e a norma detalha critérios e procedimentos para solicitar o pagamento. Segundo o INSS, tem direito à pensão menores de 18 anos cuja renda familiar per capita, calculada pela divisão da renda total pelo número de integrantes da família, seja igual ou inferior a 1/4 do salário mínimo. A portaria estabelece a verificação desse requisito como condição para a concessão. Além de filhos biológicos, a regra inclui enteados, menores sob guarda e tutelados, desde que seja comprovada a dependência econômica em relação à vítima. O texto também assegura o direito ao benefício para menores que estejam acolhidos pelo Estado, conforme previsto na regulamentação publicada. Para solicitar a pensão, o representante legal deve apresentar documentos pessoais do dependente, como RG e CPF, além da inscrição atualizada num CadÚnico. Também é necessário um documento que comprove a relação do fato com o crime de feminicídio, como auto de prisão em flagrante, inquérito policial, denúncia do Ministério Público, prisão preventiva ou decisão judicial. O pedido pode ser feito pelo site ou aplicativo Meu INSS ou pelo telefone 135, conforme orientação da portaria. A norma não detalha prazos específicos no texto citado, mas define que o benefício passa a ser analisado a partir do requerimento do interessado. A portaria proíbe que o autor, coautor ou participe do crime, represente os filhos ou dependente no pedido do benefício. Nos casos de acolhimento institucional, os menores poderão ser representados pelo dirigente da instituição responsável, de acordo com as regras publicadas. O pagamento da pensão especial é devido a partir da data do pedido, mesmo quando o crime for anterior à lei que instituiu o direito. A regulamentação também prevê aplicação aos filhos e dependentes de mulheres transgênero, desde que o crime seja caracterizado como feminicídio. Onde buscar apoio? Bem, as famílias podem buscar orientações nas unidades do INSS e nos Centros de Referência de Assistência Social, o CRAS, que também auxiliam na atualização do CadÚnico. O atendimento serve para esclarecer dúvidas e apoiar o processo de requerimento do benefício. Hoje, quarta-feira, dia 3 de junho do ano 2026. 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
2: Agora são 12 horas mais 8 minutos. 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

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O doutor Cauê tá na escuta. Manda um abraço aí pro doutor Cauê Braz, da Clínica Mais Med, ouvindo o Panorama, e tá dizendo: ô Beto, hoje é quarta-feira, anuncia aí que a gente tem cardiologia, ecocardiograma, psiquiatria, gastroenterologia. Amanhã, gente, a clínica não funciona, viu? Amanhã, feriado de Corpus Christi, o doutor Cauê não vai abrir a Clínica Mais Med, localizada na rua José Miraglia, número 33, o telefone é 739-8233-7530. Na sexta, tem pediatria, neonatologia, endocrinologia e dermatologia. Dermatologia. Um abraço para vocês. 12 horas mais 12 minutos. Deixa eu ver aqui, tem gente aqui que tá querendo bater um papo. Eu vou aqui pular essa parte. Deixa eu ver aqui, tá dizendo o seguinte: ô Beto, a doutora Juliana não pode ir hoje. Está confirmada, tá sim. Será hoje mesmo, tá dizendo, né? Ah, ela está em Birataia. Tá bom. Obrigado, hein, doutora. Atenção, você quer se preparar para o São João. Ah, não, isso aqui já é outra coisa, viu? Eu vou intervalo, vou colocar aqui o que o Luan Calhau tá dizendo assim, sobre a polêmica do Corpus Christi, igreja, comércio, funcionário e sociedade em Piauí. Qual é a polêmica que tá tendo, hein, de Corpus Christi? Esse Iraildo não vai pra São Paulo, não. Eu tive hoje na loja de celular, o rapaz disse: ei, Beto, aquele Iraildo também, viu? Era pra você pegar o nome dele. Calma, Iraildo, calma, filho. É, 12 e 13, esse Iraildo, oh, rapaz, era pra pegar o nome dele, disse que gosta de tudo. 12 e 13, a gente vai ao intervalo e volto já já. Segura aí, eu não sei que polêmica é essa de feriado de Corpus Christi. Qual é a polêmica, Luan, que está tendo? Não tô sabendo de polêmica nenhuma, não. Depois do intervalo.

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9: 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Ah, agora são 12:25. Olha, familiares e amigos se reuniram ontem para se despedir das vítimas do acidente entre uma van e um caminhão que deixou 16 mortos na BR-116 em um trecho do município de Santa Terezinha. Todas as pessoas que morreram no acidente estavam na van. A maioria integrava a mesma família. Um dos parentes das vítimas, Anderson Santos, contou que porque a viagem era uma tradição para que todos pudessem se encontrar. Eles haviam encontrado um motorista para levá-los a Margosa, onde celebraram um aniversário. A batida ocorreu quando retornavam para Salvador. 15 pessoas morreram na hora. E a 16ª morreu após receber atendimento. Entre as vítimas estão 12 adultos e 4 crianças. O acidente aconteceu na tarde de domingo, no último dia do mês de maio, quando uma van e um caminhão bateram de frente. 4 pessoas sobreviveram à batida. 3 ocupantes da van e o motorista do caminhão. Entre os sepultamentos realizados terça-feira, ontem, estão os de José Souza Santos, de 75 anos, enterrado por volta das 10 horas em Conceição do Jacuípe, e Daniel Oliveira dos Santos, de 26 anos, sepultado às 11 horas em Serrinha, ambas cidades do interior do estado. Em Salvador, os sepultamentos ocorreram em diferentes cemitérios da cidade ao longo desta terça-feira. No cemitério Quinta dos Lázaros, foram enterrados Edmilson Ribeiro Santos, de 50 anos, e Kessiane Carvalho, de 39 anos, ambos às 13 horas. No mesmo local, os sepultamentos de Manuel Oliveira dos Santos, de 52 anos, Girlene Ribeiro de Oliveira Santos, de 47, e Caroline Oliveira dos Santos, de 24, foram enterradas às 16 horas. No cemitério Bosque da Paz, familiares e amigos se despediram de Nicole Guimarães de Castro, de 37 anos. Maria Rita Guimarães Estevão dos Santos, de 9 aninhos. E Bárbara Maria Estevão dos Santos, de 65 anos. Os 3 sepultamentos ocorreram às 14 horas. Meus ouvintes, o motorista que foi acusado, ele está negando que bateu de frente com a van. Na audiência de custódia, realizada segunda-feira, que não invadiu a contramão, a suspeita foi levantada pela Polícia Rodoviária Federal, que investiga as causas e circunstâncias do acidente. Ele disse na audiência de custódia, abre aspas, "Eu não invadi a contramão. Eu estava a 30, 40 quilômetros por hora, trocando marcha na serra, sendo que a gente, que é motorista, já anda meio que num acostamento", afirmou Tauan Felipe Reinert Carlos, de 25 anos. Mesmo ferido e levado para o hospital de Santo Antônio de Jesus, Tauan, o motorista, foi autuado em flagrante por homicídio com dolo eventual na condução do veículo, ou seja, quando se assume o risco de morte. Na segunda-feira, passou por audiência de custódia e teve a prisão preventiva decretada pela justiça. O caminhão fazia um trajeto de Juazeiro, na Bahia, para o Rio de Janeiro e vinha no sentido contrário. Neste trecho da BR-116, a pista não é duplicada, com apenas uma faixa por sentido. A Polícia Rodoviária constatou, durante a fiscalização realizada após a batida, que o cronotacógrafo do caminhão apresentava irregularidade de funcionamento, não sendo possível comprovar o tempo de direção do condutor, velocidade e distância percorrida pelo veículo. A Polícia Civil também confirmou que 9 gramas de maconha foram encontradas dentro do veículo, mas não especificou se o motorista estava sob o efeito da droga. A van envolvida no acidente teve a lateral arrancada após a colisão. Com o impacto, o caminhão tombou e a van foi atirada às margens da rodovia.
4: diversos assentos caíram do veículo, que também teve a frente retorcida, com a parte mecânica à mostra. Na imagem, também é possível que os airbags foram acionados. As vítimas são pai, madrasta, tios e primos da aniversariante, que não estava na van. O grupo Mora que Mora em Salvador saiu da capital na sexta-feira, dia 29, para comemoração em Amargosa. A van foi contratada para que os familiares pudessem ir e voltar juntos. Entre os mortos no acidente estão 3 crianças. É que falamos. O motorista foi preso. Está preso. O motorista disse que estava andando a 30 quilômetros, 40 por hora. E não falou na velocidade da van. O que pesou aí, segundo a polícia, né? Que, segundo a polícia, foi encontrado maconha no caminhão. E o motorista novo, 25 anos. E eu não estou aqui para julgar ninguém. Agora, eu só vou avaliar a tragédia, né? Você vê como são as coisas. Contratou uma van, vai todo mundo junto. Se fossem 3 carros, morria 3 ou 4 pessoas. Um carro só, morreram 16. Tudo da mesma família. Ô, Jesus, agora voltando ao caso da pista na BR-116, esse trecho aí que liga a Serra do Mutum. Já era pra duplicar faz tempo. Com tanto dinheiro o governo do estado gasta, já era pra duplicar há muito tempo. Nepatinha, boa tarde.
10: É, só Deus, né, Beto?
4: Só Deus, que tragédia, viu, Nê?
10: É, boa tarde, Beto, boa tarde a todos os ouvintes, Beto, mas Deus sabe tudo que faz, Beto.
4: Sabe de todas as coisas, Deus é todo poderoso.
10: Sabe, é, mas é isso aí, pedir a Deus saúde a nós todos.
4: Com certeza.
10: É, pastor Pedro tá aqui ao meu lado, tá só me ouvindo.
4: Dê um abraço aí no pastor Pedro, essa bênção.
10: É referencial, Beto. O homem sabe tudo.
4: O homem é diferente, né? O homem é uma máquina.
10: É, ele me ajuda muito aqui, viu, Beto?
4: É?
10: Ele gosta aqui, aí,
4: ah, ele gosta.
10: Eu aprendo muito com ele e com você aqui ao meu lado.
4: Não, ele é top de linha, viu, né? Ele é maravilhoso. Esse pastor é uma bênção. É difícil ver o pastor falando mal de ninguém, né? Tem pastor aí que pica o pau. Não, eu vou pregar a palavra, senhor. É, né? Não, o pastor é uma benção aí, porque quando você leva pra lá, depois eu vou até falar sobre isso, leva pra lá, leva paz, né? E o pastor, o pastor mesmo, dá exemplo, porque se, ó, né, se você fala dos outros pra mim, é sinal que você fala de mim pros outros.
10: É verdade.
4: É. 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
11: Ô, Nen, dê um abraço no pastor Pedro, diz a ele que o senhor é meu pastor, nada me faltará, viu?
10: Ele disse que tava ali aguardando qualquer dia conversar com você aí na FM Piauí.
11: Eu vou chamar ele pra contar a história de vida dele, que ele sofreu muito.
10: Ah, sabe tudo, Beto. Ele conhece todo mundo em Piauí, Beto.
11: Foi, né?
10: Ele passou entrou... referência, viu?
11: Quando ele era do mundão, né? Ele entrou no mercado, ficou dentro do mercado, tocaram fogo no mercado. E pra ele sair desse mercado, né? No fogo.
10: O que era do mundão, Beto?
11: Ah, nesse rapaz, né? Eu fui pra Guarajá e investiguei a vida dele toda, né?
10: Ah, Beto. Então ele tem o que falar muito, Beto. Porque ele é vencedor, Beto.
11: Quando eu fui visitar Pedro, né, em Guarujá, eu vou contar essa história agora, já, viu, Ney? Né?
10: Tá, devagar, ele tá rindo aqui.
11: É, um abraço. Olha, eu fui pra Guarujá, e lá, Iraildo, rapidinho assim, viu, gente, pra não entrar em detalhes. Aí, bora, Beto, bateu baba, pessoal de Piauí contra o pessoal de Guarujá. Aí foi bater um baba lá, pá. Aí eu tô amarrando a chuteira, vestindo short. Aí chega um e disse assim: gente, pra quem não sabe, eu fiz um programa aqui na rádio de Piauí, a extinta Rádio Educadora, chamado O Informe Policial, a cidade e a sociedade contra o crime. Aí eu tô em São Paulo, amarrando a chuteira, cabeça baixa, pra amarrar o cadastro. Chega um e pergunta assim: você é Beto Marques? Eu falei, sou. Aí teve um que falou assim: ah, rapaz. Outro, né? Você anunciou muito meu nome lá, naquela época de Gini e Malaquias. Ô, gente. Eu não sei se apertava o cadarço ou desamarrava. Eu falei assim: é? Eu disse assim: agora eu tô em São Paulo aqui, o cara vem me falar isso de 20 anos atrás, 30 anos atrás, ou 40, 50, 60, ele vem falar disso agora. Eu sou que a gente ficava na roça lá, ouvindo você, botava o rádio e ficava a gente assim, volta e o rádio no meio, na mata. Eu falei assim, a vontade que deu, eu falei assim: o senhor quer me matar? Mata logo. Mas não me mata aos poucos, não. Aí ele sentiu, né? Ele disse: não. Mas eu não falei não, né? Ele: Beto, eu sou seu fã. Eu falei: ufa. Aí eu disse: conta mais, conta mais. Ele falou assim: ó, a gente fugia da polícia porque você dava na rádio. Atenção, a polícia tá aí não sei aonde. Aí a gente ia pra outro lugar. E graças a Deus e a você, a gente tá aqui, viu? Eu disse: aleluia, irmão, lava fúria! E aí eu fui jogar contra ele. Eu disse assim: vou ver se ele tá com raiva ou não. A primeira bola que eu pegar, se ele picar o pau em mim, um carrinho por trás, eu disse: ele não me perdoou. Aí teve um pênalti lá no jogo. Ele foi, pegou a bola e me deu. Bate você, Beto Marques. Eu falei: aí, meu Deus, eu faço gol ou não faço? Aí eu fiquei assim, perdido, sabe? Ô, Senhor Jesus, me ilumina aqui, Senhor, me dê sabedoria. Se eu faço, eu bato esse pênalti, faço gol, eu bato pra fora. Aí eu perguntei a um amigo, disse: e aí, rapaz, eu faço o que aqui? Eu vou falar a verdade. Ele me deu a bola assim, bate você. Aí eu fui, fiz o gol. Aí terminou o jogo, né? Ele falou assim pra mim: rapaz, você joga bem, viu? Isso é... Foi um dos amigos lá de Pedro daquela época. E Pedro, nem você sabe disso. Foi por aí, viu, né? Aquela época, né, que tinha uns crimes bárbaros. Pessoal corria pra roça. Mas foi fantástico, fantástico. Cada experiência... Ufa! Mandar um abraço aí pro pastor Pedro. Ele vai falar aqui no Panorama Pastor. Falar nisso, convidei a pastora Mara para falar no Pod Beto, no podcast. Vários pastores aí, ó. Só leva a pastora Mara. Cadê que me leva também? E aí, eu tô com a dívida. Um dos pastores é Pedro. Aí vim aqui também. Fala em pastor, mandar um abraço pro pastor Ney Ramalho. Eu vou em intervalo e volto já, segura aí.
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0: Boa. 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Um abraço para você, Vanessa e Joilson da Consucred. 1254, é Joelson, né? Eletricista, vamos lá, Joelson.
1: Olá, Beto, boa tarde, Iraildo, boa tarde, Piauí região. Tá chegando a data de ir para casa, Beto. Piauí, passar o São João aí com vocês. Dia 3 do céu, Betão, hoje é aniversário de Dona Tio. Dona Tio é a mãe de Dal Vidal, mãe de Pedro Rato, mãe de Gilvan Vidal. Essa turma boa, festa boa aí, viu, Dona Tio, no cinquentenário. Hoje é aniversário de Dona Verônica, a esposa do saudoso Saraiva, nosso amigo Saraiva, Zé Novaes, lá no Japão Mirim, o irmão do ex-vereador Joelson. Hoje é aniversário de Cristiano, Cristiano Castro. Esse é o filho de José Américo Castro. Dona Nalva, a esposa de Manuel Vaqueiro no Santa Rita. Daniel Dias, o marido da prefeita, o primeiro damo, né? Tá completando de idade nova. Um abraço, Daniel. Hoje é aniversário de Ramon PM, o filho do seu Jairo. Moisés Curvelo, o homem da fibra. Hoje é aniversário de Clara, a filha de Carlinhos Goleiro, aí no Santa Rita, né? Anitta, essa é a mãe de Camila. Hoje é aniversário de Manuel, o popular tia da energia solar. Bobô, disse que é pra você ir pra esse churrasco hoje, na casa de tia, viu? Completa idade nova hoje. Hoje é aniversário de Antônia Menezes, que é a tia de Santilha, e Taibó, Beto, o homem do trânsito. E tem outro convite pra você que gosta de jogar um baralhozinho na avenida, viu? Amanhã vai ser o aniversário de Antônio Benedito, o filho do nosso amigo Léo, Léo Cantor. Um abraço, Beto, direto da cidade de Machado. Tá caindo uma garoazinha boa aqui, viu? Boa tarde.
0: Agora, 12h55. Deixa o Luan Calhau tá dizendo, manda um abraço aí, os parabéns para Daniel Dias, muitos anos de vida e saúde do seu amigo Luan Calhau. Daniel Dias, muitas felicidades, espero, cadê o bolo? Daniel Dias não mandou um pedaço? E quando Daniel Dias trabalhava no hospital, comia bolo, agora não chegou bolo nenhum aqui ainda. 12h56, nem eletricista participa conosco.
2: Boa tarde, Roberto. Boa tarde, Iraildo. Boa tarde a todos os ouvintes. Boa tarde ao Gás Ferreiro. Ando lhe ouvindo o tempo todo aí, o Beto. O Beto, aqui é Nel Eletricista. Meu Beto, se eu não me engano, aí foi quarta-feira ou foi... Eu fui terça. Eu mandei um áudio pro seu plugão aí, Beto. Falando sobre os entulhos que tinha aqui no bairro aqui. Liguei cobrando. E hoje eu tô ligando, agradecendo essa equipe aí que tá dando uma geral aqui no bairro Constância aqui. Tá deixando só a nata. Então, entendeu? A gente liga cobrando, então tem que ligar também agradecendo. Tá arrumando, tá ajeitando, tá deixando tudo limpo. Muito obrigado por tudo, viu? Eu não sei quem é o secretário, vou falar novamente. Eu não sei quem é o secretário, mas eu tô agradecendo aí a equipe toda aí de limpeza e quem mandou limpar também, né? Muito obrigado pra todos vocês aí, viu? Todos vocês aí que tá se envolveu aí na limpeza aqui do bairro, tá se envolvendo aqui na limpeza aqui do bairro, Beto. Muito obrigado e até lá.
0: Tá vendo, né? Aí depois você fala que não tá pegando lixo, não tá pegando entulho, que fulano vai derrubar não sei quem. Tá vendo? 12h57. Uma notícia boa. Aqui. A cidade de Jequié segue atraindo grandes investimentos e novidades para a região. Durante a Expo Jequié 2026, foi anunciado oficialmente o futuro ponto de vendas da BYD no município, reforçando o avanço da montadora chinesa no interior baiano e consolidando Jequié como um dos principais polos econômicos do centro-sul da Bahia. O novo espaço será implantado pelo grupo Oliveira Neto, responsável também pela BYD Conquista na cidade de Vitória da Conquista. O anúncio representa mais um importante passo para o fortalecimento do comércio e da economia regional. Além de ampliar o acesso à mobilidade elétrica e sustentável na região, conhecida por sua localização estratégica e forte influência comercial, Jequié vem se destacando cada vez mais pela capacidade de atrair investimentos e gerar novos negócios. A chegada do ponto de vendas da BYD fortalece ainda mais o município no cenário econômico estadual, acompanhando o crescimento do setor automotivo e das tecnologias sustentáveis no Brasil. A expectativa é que o novo empreendimento movimente a economia local, gere empregos e ofereça aos consumidores da região mais opções em veículos elétricos e híbridos, segmento que cresce rapidamente em todo o país. A novidade foi bastante comentada durante a Expo Jequié 2026 e reforça o momento de desenvolvimento vivido pela cidade só. A gente só fala aqui que Jequié é cidade violenta, não sei o quê, né? Mas Jequié cresce bastante. E é como a gente fala, né? Vê um crescimento, vem tudo, mas vem a violência. Isso é fruto do crescimento da cidade. Aí eu não vou entrar em questão se é mais violenta, se é menos violenta. Mas dizer que isso é ótimo para toda a região. Para quem não sabe aí, a BYD é uma empresa chinesa automotiva e vem ganhando espaço. O Dolphin Mini, 100% elétrico, é hoje o carro mais vendido do Brasil, o carro elétrico. E para quem não sabe, o carro elétrico é top e vai dar muito trabalho para os postos de combustíveis. Recentemente eu adquiri um carro elétrico. Pense numa maravilha, o carro elétrico, show de bola. E agora o carro automático, né? Quando o carro automático surgiu, Deus me livre de ter um carro automático. O Raimundo Paraguai mesmo falava: eu gosto de passar marcha, sentir. Eu disse: tá bom, Raimundo, tá bom. Aí que Raimundo é sempre contra, né? O contrário. Se você gostar de limão, ele gosta de açúcar. Se tu gostar de açúcar, ele gosta de limão. Aí eu falei, não, Raimundo, o carro automático é bom. Hoje, quando você fala em vender um carro manual, a pessoa fala assim, ah, é manual. Quem é que não quer um carro automático? É claro que tem ainda aqueles que gostam, né, do carro manual, com câmbio manual. São 13 horas mais um minuto. Eu vou intervalo e volto, segura.
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2: 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Luan Calhau, que parabenizou o Daniel Dias. Pois não, Luan?
3: Minha avó tá dizendo aqui, nunca te viu aqui, não. Quer te conhecer. Vou marcar de pra te conhecer junto com ela, né?
2: Cadê mais?
4: Ô, Beto, eu não te conheço, não, Beto. Eu não tinha vontade de te conhecer, entendeu? Só o Luan falando aqui direto. Aí eu... Um abraço, tá?
2: Um abraço. Só não falou o nome da avó, viu, Luan? Ah, Luan, tem que falar o nome da avó pra gente falar o nome da sua avó aqui no Panorama. O Luan Calhau, esse homem tem umas galinhas lá que... Geralmente, às vezes, assim... a maioria das vezes trouxe um ovo aqui, não foi? Uns ovos. Falar em ovos... Em nem patinha, tá de R$15,99, é isso? 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Manda um abraço pra Vicente. Aí tem um aqui nos Estados Unidos. Eu não sei se tá nos Estados Unidos. Ele mora nos Estados Unidos. Aí mandou um áudio aqui dizendo o seguinte, ó.
5: Fala, meu brother. Tô aqui escutando o seu programa aí. Mande um alô pra mim aí, beleza? Abraço aí, Betão.
2: Um abraço, Arilton. Você tá onde, Arilton? Eu sei que você mora nos Estados Unidos. Eu não sei se tá nos Estados Unidos ou aqui em Piauí, passando férias, viu? Curtiu São Pedro, as festas juninas. Então, um abraço pra você. Onde quer que você esteja, o meu muito obrigado, Arilton. Se estiver nos Estados Unidos, um abraço. Se estiver em Piauí, outro abraço mais forte ainda. 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
2: 13:17. Boa tarde, Paraguai.
3: Márcio, como é que tá você, meu amigo? Eu tô vendo aí o pessoal que eu lhe conheci. Você tá cotado, viu?
2: Cotado. Tá. Cotado tá você, que tá pra te informar. Agora há pouco a gente falou que a BYD vai abrir lá em Jequié, viu, Raimundo? Agora você vai fazer a revisão do seu carro em Jequié.
3: Eu tava ouvindo aqui, velho. 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Agora eu vou falar de Itajibá. Vamos falar de Itajibá, porque comi ontem um arroz, porque eu cobrei muito o secretário de esporte, o seu Rio Baiano. É, a gente sai aqui de Piauí, meu amigo, pra jogar em Itajibá. Chega lá de bico seco. Então, seu secretário, amanhã, o senhor confirma, viu, Beto, que ele quer que nós joga amanhã, eu e você, em Giba, e ele quer ver a bagaceira entre nós dois, com ele dar risada, viu?
2: Viu.
3: E vamos embora, velho, confirma aí pra amanhã de noite, nós ir.
2: Ok.
3: Agora, a gente só vai se tiver farofa de jabá. Um abraço, irmão, que Deus abençoe.
2: Amém, querido. 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Um abraço para você, Geraldo. 13h23, 13 horas mais 23 minutos. 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
3: Agora são 13h25, olha, a Prefeitura de Ibirataia foi alvo de uma recomendação do Ministério Público do Estado da Bahia, que orienta a adoção de medidas para assegurar maior transparência e responsabilidade na aplicação dos recursos públicos destinados aos festejos juninos de 2026. O documento, assinado pela promotora de justiça, Caroline Longuin, recomenda que o município suspenda qualquer pagamento relacionado a contratações artísticas cujos valores estejam acima da média praticada em 2025. Corrigida pelo Índice Nacional de Preços ao Consumidor Amplo, o IPCA, até que sejam apresentados documentos e justificativas capazes de comprovar a compatibilidade dos preços contratados. De acordo com o Ministério Público, uma análise preliminar identificou indícios de divergências entre alguns contratos firmados pela administração e os parâmetros estabelecidos pela nota técnica conjunta, elaborada em parceria entre o Ministério Público da Bahia, o Tribunal de Contas do Estado e o Tribunal de Contas dos Municípios, que é o TCM. Entre os contratos observados estão os referentes às apresentações dos cantores Neto Brito, Batista Lima e da dupla César Menotti e Fabiano. Segundo a promotora, os valores contratados para esses artistas estariam acima das médias registradas nos festejos juninos do ano passado, mesmo considerando a utilização monetária. Além da suspensão dos pagamentos considerados incompatíveis com os parâmetros de referência, o Ministério Público da Bahia requisitou o envio integral dos processos de inexigibilidade de licitação relacionados às atrações contratadas para o São João de Ibirataia. O órgão também solicitou explicações formais sobre a não utilização dos critérios previstos na nota técnica conjunta. Outro ponto destacado pelo Ministério Público diz respeito à publicidade dos atos administrativos. Conforme a recomendação, foram identificadas divulgações de atrações juninas nas redes sociais oficiais da Prefeitura, sem que os respectivos contratos estivessem disponíveis no Portal Nacional de Contratações Públicas, como determina a legislação vigente. Diante da situação, o Ministério Público da Bahia recomendou que todos os contratos firmados para a realização do São João de 2026 sejam publicados de forma integral e tempestiva, garantindo o acesso da população às informações e fortalecendo os mecanismos de controle e fiscalização dos gastos públicos. Neste momento, a administração de Ibirataia vai ter uma reunião para ficar tudo alinhado entre valores, Ministério Público, Prefeitura. Está acontecendo uma reunião neste exato momento para definir essa situação. Nós tentamos, inclusive, o contato com o prefeito Sandro Futuca, não foi possível em virtude dessa reunião, e a assessoria nos confirmou que neste momento vai entrar em reunião para trazer riquezas de detalhes à população da região e principalmente à sociedade de Ibirataia. 13h30, eu vou ao intervalo e volto.
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7: 13:36, olha o delegado preso em operação. Será afastado e pode ser expulso da Polícia Civil. O delegado da Polícia Civil, Brás Marrone, e dois agentes presos na manhã de ontem, durante uma operação contra o tráfico de drogas em João Pessoa, serão afastados das funções e podem ser expulsos da corporação. A informação foi confirmada pelo secretário de Segurança Pública da Paraíba, Jean Nunes. A Operação Pérfidos investiga uma organização criminosa suspeita de tráfico de drogas, corrupção e vazamento de informações sigilosas. Segundo a Polícia Civil, agentes públicos usavam a estrutura do Estado para favorecer o grupo criminoso. O secretário destacou que, além das medidas judiciais já adotadas, como prisões, buscas e apreensões e afastamento das funções, também haverá desdobramentos administrativos, disse ele. O Estado precisa se indignar com esse tipo de postura e adotar as providências no sentido de expurgar essas pessoas das instituições e desorganizar o grupo criminoso. Além das providências judiciais que já foram adotadas, a Polícia Civil já está encaminhando o expediente para a Secretaria de Segurança e a gente também vai fazer o afastamento administrativo. Fecha aspas, explicou o secretário Jean Nunes. Disse ainda que os procedimentos podem resultar na demissão do delegado e dos agentes envolvidos. Gente, a gente vai acreditar mais em quem, né? A esperança? Veja só, eu vou falar o quê? Se o delegado está protegendo... Ó, um assunto puxa o outro, né? Aí... Vou terminar aqui, dizer que o delegado da Polícia Civil, Brás Marrone, e dois agentes foram presos na terça-feira durante uma operação contra o tráfico de drogas deflagrada em João Pessoa. Eles são suspeitos de repassar informações sigilosas a uma organização criminosa. Aí eu pergunto a você, né? Olha só como é que funciona, aí uma coisa puxa a outra, assim. Aí, quando alguém quer dedurar um elemento, aí um delegado aqui, desse aqui, fala assim, pode falar quem é, que sua identidade será mantida no mais absoluto sigilo. Aí o delegado, protegendo uma organização criminosa, chega lá e liga pro chefe e diz, olha, quem dedurou você foi Zé. Zé mora onde? Zé mora assim, assim, assim. Pouca hora mata Zé lá e a sociedade fica assim, ah, rapaz, quem diria que Zé era assim, né? Que eu saiba, Zé não era envolvido com nada. Mas sabe o que foi? Zé contou a esse delegado, que quando fala a esse, é que tá levando informações sigilosas à organização criminosa. Você confiou no delegado, no policial, foi a sentença de morte. Gente, boca calada, já dizia, né? Não entra mosca, né? Serve de remédio, outro ditado assim, peixe morre pela boca. Não tem como você confiar mais em ninguém. É por isso que chega alguém, tu sabe onde fulano mora aqui? Sei não. Não, disse que mora por aqui. Ó, nem conheço, eu mudei pra aqui esses dias. Tá vendo aí? O que é que dá? Sei não. Oh, meu Deus do céu. Jesus. Ô, Iraildo, pega esse microfone aí, vamos... Só dois minutos para tirar esse clima pesado aqui, que eu fiquei assustado, esse negócio de delegado. Vem aí 12 de junho, dia dos namorados. Você já comprou o presente da namorada? Boa tarde.
4: Boa tarde, Beto. Boa tarde, ouvintes do Panorama. Beto, não comprei não. Sou um viúvo de mulher viva.
7: É? É? Vixe, vê aí, isso é Reginaldo, rapaz. Viúvo de mulher viva. Vocês já ouviram isso na vida, gente? É. Ele? É, mas explica aí, viúvo de mulher viva, não entendi.
4: Porque eu não tenho sentimentos pela pessoa.
7: Você. É. Mas não tem namorada?
4: Não, graças a Deus, não tô feliz.
7: Posso solteiro. Botar um quadro aqui? Quem quiser você, eu pago um jantar ou não?
4: Não, de forma nenhuma.
7: Então você sabe por que o dia dos namorados o comércio vende mais?
4: Não.
7: Não sabe, né? Não. É porque mãe, a gente só tem uma. E namorada tem gente que tem um bocado.
4: Várias,
7: aí vende mais. Mãe só tem um, só compra presente pra uma pessoa.
4: É verdade.
7: Namorada pra um.
4: Várias,
7: aí. Você sabe, Iraída, assim, dia do namorado, 12 de junho, né?
4: 12 de junho.
7: Então vai comprar uma pizza, assim, passar sozinho.
4: E Deus.
7: É?
4: É.
7: Não quer mulher.
4: De jeito nenhum, tô na paz, velho. Tem coisa melhor.
7: E mulher não leva a paz, não?
4: É raro.
7: Mentira. É sério, Iraída?
4: Beto.
7: Nem vou perguntar mais. Assim. Você vai comer a pizza. Ah, por falar em pizza, você sabe por que Você sabe responder por que a azeitona vai na pizza?
4: Não.
7: Não sabe?
4: Também não.
7: A azeitona vai na pizza é porque, por exemplo, é para distinguir o sabor um do outro. Você pediu uma pizza de atum, a outra de calabresa. Assim que você comer a pizza de atum, você vai e come uma azeitona.
4: Azeitona.
7: Para limpar o paladar e degustar o outro sabor. Sabia?
4: Não.
7: Então sabia. Vamos até São Paulo. Falava a terra da pizza. Da pizza em São Paulo. Falar com Reginaldo Silva, o Vitória carimbou bem o Fortaleza e Kaiser. Deu o que falar, Reginaldo. Boa tarde.
8: Fala, Beto. Boa tarde pra você, Iraildo. Boa tarde a todos. É, jogaço ontem. Primeiro tempo foi um jogo muito feio, 0-0. Mas no segundo tempo, o Vitória voltou pra cima mesmo. Viu que o Fortaleza tava realmente segurando. Quer dizer, pro Vitória, o 0-0 já seria interessante, né? Mas aí partiu pra cima e viu que dava pra ganhar o jogo e ganhou. 2-1, Kaiser marcou o dele. Como sempre, o Kaiser marcando, favorando Vitória. E agora, sábado que vem, no Barradão, pra mim, Vitória campeão do Nordestão, vai acompanhar o Bahia com 5 títulos.
7: Que fase boa tá vivendo Vitória, Reginaldo?
8: Fase boa na Copa do Nordeste, né? No Brasileirão, nem tanto, né? Porque no Brasileirão, Vitória não tá tão bem assim, né?
7: É, mas na Copa do Brasil tá bem.
8: Ah, sim, na Copa do Brasil. Ah. Sim, mas não vai muito longe também, não, porque...
7: Não vai longe se Eric não quiser.
8: É, porque quanto mais vai afunilando, vai ficando só o suprassumo do futebol, né? Então, assim, o Vitória alcançou chegar às oitavas, deve avançar até as quartas, né? Mas depois começa a ficar só o bom, bom, bom.
7: É... O Iraildo, o Luan falou assim: Iraildo é a lenda viva, viúvo de esposa viva. É, Luan, o homem filosofou aqui, viu? O Reginaldo.
8: Foi o Iraildo que tava falando aí com você. Eu fiquei pensando o que você tá falando aí, porque o Iraildo me atendeu. Daí a pouco tava falando com você.
7: Iraildo, ô Beto, deixa eu falar um pouquinho onde se fala. Aí eu boto, ele disse que não quer mulher, que não leva paz pra ele, sabe, Reginaldo? Ele diz que tá bem solteiro, não quer casar. Aí chega lá, joga a calça no meio da sala, ninguém fala nada. Ele diz que gosta disso.
8: É, tem mulher também que fala isso, que fala que tá bem solteira, que prefere assim e tal. Mas nos bastidores tá louco pra arrumar alguém.
7: É, eu também, Reginaldo. Eu tô solteiro. Agora eu quero casar, não é como ir aí. Calma, Lara, calma. Entendeu, Reginaldo?
8: Entendi.
7: É, agora sim, sabe? Ele diz que quer paz. Eu quero uma mulher, pelo menos, pra dizer assim, volta logo.
8: Yeah.
7: Vamos falar da seleção brasileira. O que é que você tem de novidade da seleção brasileira?
8: Antes da seleção brasileira, vamos falar do Arrascaeta, rapaz. Que a lesão do Arrascaeta na panturrilha, no treino lá, na, é a mesma lesão do Neymar. Panturrilha.
7: Panturrilha.
8: Uma lesão média na panturrilha. Então, assim, o Neymar foi grau 2, essa aí, a seleção do Uruguai decretou que é uma lesão que demora semanas para recuperar, igualmente o Neymar. Só que o Neymar foi detectado uma semana antes já, né? Então, assim, pode ser que tenha condições de jogo durante a segunda fase da Copa do Mundo. Já o Arrascaeta, que vem de uma... da questão da clavícula, né, que ele estava em recuperação... E como é que vai treinar? Não tem como treinar com a panturrilha, ele vai ficar sem treinar. E aí parece que vai cortar o Arrascaeta, viu?
7: Vai cortar?
8: Vai cortar o Arrascaeta, ele vai ser cortado, ainda hoje deve sair a notícia, viu?
7: E Neymar vai ser cortado?
8: Não, Neymar é outro patamar.
7: É diferente, né?
8: É diferente.
7: Sim!
8: É diferente.
7: Qual é?
8: Até porque o Uruguai não tem lá esse elenco que tem a seleção brasileira, um banco forte. Se levar um cara que seria titular, o Arrascaeta, e ficar detectado que ele não vai jogar, é melhor cortar antes de começar a Copa, porque senão depois o Uruguai vai ter que ficar com ele o tempo todo sem jogar, sendo que poderia pegar outro jogador que tinha condições de jogo, né?
7: Verdade. Agora é essa Copa, Reginaldo, o calor terrível já foi definido que vai ter um break, né, no intervalo, assim, no meio tempo, aos 25, 23 minutos, parar para dar uma respirada em virtude do calor, Reginaldo.
8: Minha preocupação nos Estados Unidos, preocupação não, né? Preocupação é de quem vai transmitir o jogo, porque acaba com a grade de qualquer TV. Lembra da Copa do Mundo de clubes que tinha que parar o jogo porque vi uma nuvem passando, e lá eles sabem que aquela nuvem vai despencar em água e eles param tudo,
7: para tudo.
8: E ficava ali meia hora ou até uma hora esperando aquela nuvem,
7: chatinho,
8: aquela,
7: né?
8: Suposta tempestade cair.
7: É verdade. Mas será que corre o risco?
8: Corre o risco. Então, assim, podemos ter aí um jogo paralisado por hora, por uma questão de uma nuvem que surgiu e de repente é um anúncio de tempestade. Tem que parar mesmo. Lá, por questão de segurança, para mesmo. Não
7: será...
8: é aqui que o presidente do time determina se para ou não para.
7: Será que você está querendo dizer pelo fenômeno El Niño, que possui 82% de chance de formar aquela justamente assim no meio da Copa, o efeito El Niño, é isso, Reginaldo?
8: Justamente, El Niño mesmo.
7: Ah.
8: El Niño que vai provocar tempestades aí, mudança no clima, no mundo inteiro, na verdade,
7: isso,
8: né? Não só no Brasil.
7: Isso são os cientistas, né? Analisando aí, vamos torcer que dê tudo certo, né?
8: Vamos torcer. Pô, a seleção treina hoje já, ou desde ontem. Aliás, desde segunda-feira já com o time completo, porque chegaram o Gabriel Martinelli, o Gabriel Magalhães e o Marquinhos, seleção completa, e a gente já sabe que Léo Pereira e o Brenner vão pro banco, né? Não se sabe se ele vai querer reforçar o meio-campo com o Paquetá contra o Egito, né? Já que o Paquetá entrou muito bem contra o Panamá, pode ser que ele faça uma mudança no meio, né? Entrando ali com o Paquetá para dar uma reforçada no meio-campo ali e uma mobilização melhor contra o Egito. Vai ser um jogo pareio, porque o Egito é da escola africana e é um time que tem a parte física muito a seu favor. Então, assim, vai ser um... Lógico que nem o Egito vai se desgastar e nem o Brasil também. Vai ser aquele toque para lá, toque para cá, sem muito esforço físico. Vai ser um jogo para inglês ver.
7: Então... uma pergunta básica para você, sem querer fazer média com o torcedor, e mesmo porque é o Brasil em ação, em termos percentuais, qual é a chance que o Brasil, na tua opinião, de ser campeão? Só em termos percentuais, que eu vou citar outras seleções como Espanha, França, Inglaterra, Portugal, etc. Qual é a chance do Brasil ser campeão nessa Copa, Reginaldo?
8: 40%.
7: Espanha.
8: 40%.
7: Portugal.
8: 50%.
7: Inglaterra.
8: 20%.
7: França.
8: Você falou França já aí, não?
7: Já falei, não, falei Espanha.
8: 50% da França.
7: França, você botou mais pra França 50%, Espanha também não. Espanha foi 40. 40. Então 40. 50 França. E o Brasil quanto?
8: 40.
7: É mesmo? Então você botou meia meio.
8: É. Brasil... Não tem assim muito time à frente do outro para ganhar essa Copa. Vamos lá, se fosse para me colocar no mesmo nível, vamos lá. Alemanha, Brasil, Espanha, Portugal nunca ganhou uma Copa. Mas porém Portugal vem forte, né? Portugal vem forte. Tem jogadores ali que, né, lá é o melhor do mundo ali, que joga lá no PSG, tem o Vitinha jogando muita bola, tem o Cristiano Ronaldo querendo mostrar o trabalho no seu último, sua última Copa. Vamos lá, mas aparece ali com 10% a Portugal, né? E aí a Argentina, pra mim também, tá no mesmo nível de Brasil, de Espanha, 40% também. Então assim, tá todo mundo ali no mesmo prateleira.
7: É, agora, é assim, ó. O Brasil tem jogadores bons que jogam muito bem nos seus respectivos clubes, mas quando chega na seleção falta o conjunto, falta treinamento. Assim, tomara que eu queime a minha língua, Reginaldo. Agora, eu não tenho esperança no Brasil, pelo menos hoje. Amanhã ou durante a Copa já é outra história, porque de repente a Copa do Mundo é um torneio, né? Aí vai ganhando liga, vai ganhando força, aquele time vai se enquadrando, e aí pronto, agora tá na final. Ou você...
8: É, Não, quando eu paro para olhar para trás, vamos lá, 2006, quem nos eliminou? França. 2010, Holanda. Só time da Europa, né?
9: Sim.
8: 2014, um chacoalha da Alemanha aqui no Brasil. 2018, Bélgica. 2022, Croácia. Quer dizer, só europeu. Então, minha preocupação é justamente o Brasil pegar um Portugal nas oitavas, uma França, uma Espanha, uma Inglaterra, e quebrar a cara aí na oitava, na quarta de final. Porque os times europeus, as seleções europeias são muito fortes, né?
9: É. Agora, no grupo de fase, tá Haiti, Marrocos, aí fica fácil, né, Reginaldo?
8: Não, o Brasil sempre passou de fase.
9: É.
8: Né? Sempre passou de fase. Parece que a única Copa que o Brasil passou de fase, se eu não estiver enganado, depois eu vou pesquisar, foi em 66.
9: A única Copa?
8: Lá, parece que o Brasil não passou nem de fase naquela Copa. Mas, assim, o Brasil vai passar tranquilo de fase, porque até terceiros colocados, os melhores vão avançar. Então o Brasil vai ficar ali no mínimo em segundo ou em terceiro. Mas vai passar. Para mim, em primeiro, né? Para mim, passa em primeiro. E aí, meus filhos, depois lá naquela fase anti-oitavas, é que o bicho pega.
9: Mandar um abraço para Remo e Dona Joelma da Horta Ótica e Óticas Araújo. E qual é a última de hoje, Reginaldo?
8: Bom, a última para fechar é sábado, 19h, Brasil e Egito. Vamos aguardar aí esse jogão. Amanhã é feriado, você não vai estar por aqui, eu também não. Mas a gente vai viver as expectativas da Copa do Mundo. Olha, São Paulo começou a empolgar depois da vitória de 6-2 contra o Panamá. Parece que o povo aqui resolveu achar que vai dar. E aí estão pintando ruas, estão colocando bandeirolas, camisas verde e amarelo nas ruas. Parece que o torcedor está, aos poucos, acreditando. Eu também acredito, mas com um pé atrás.
9: Obrigado, Reginaldo. Grande abraço, irmão.
8: Um abraço, bom feriado para todos.
9: Ok, olha o Regis, zagueiro. Então, Beto, manda um abraço aí para minha mãe, Dona Ercília. Tá te ouvindo aqui. Alô, Dona Ercília. Obrigado aí pelo carinho, viu, Dona Ercília? O João Pintor tá dizendo, a seleção brasileira passa na primeira fase, Beto. Mas no mata-mata não passa, não, na minha opinião. Ô, João, na primeira fase passa, se o Brasil der liga, passa da segunda. E se vacilar também, o Brasil ganha da França. Agora é assim, né, que a gente vê o jogo, não tá... Agora vamos ver na Copa do Mundo, porque um jogo amistoso é uma coisa. Na Copa do Mundo, a seleção brasileira pesa mais ainda, né? E quem joga bola sabe disso. Tem o nervosismo, tem a questão de ser a Copa do Mundo, o mundo inteiro te assistindo, tudo isso. Mas na hora do vamos ver, a camisa pesa, e esses jogadores brasileiros estão acostumados também com grandes clubes. Decisões agora mesmo, recente, Marquinhos e Gabriel foram campeões lá no PSG contra o Arsenal da Inglaterra. Eu falo assim que não tenho esperança, ao mesmo tempo futebol é assim, né? Não tem uma previsão certa assim que diz que vai ganhar. Ninguém sabe quem vai ganhar a Copa. Agora tá nessa: França, Brasil, Espanha, só. França, Espanha, não é Brasil. França e Espanha. E o resto do Brasil se equivale. A superior ao Brasil que eu vejo, só França e Espanha. Só essas duas seleções. O resto fica do mesmo nível do Brasil. Quando eu falo o resto, é que é Inglaterra, Croácia, esse time também da Europa, né? Mas aí, vamos ver pra quem Maria fica. 13h57, Daniel Dias, um grande abraço, sucesso, meu irmão, parabéns, muitos anos de vida. A gente fica por aqui. Grande abraço a todos, fique com Deus e...

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0: 2 horas e 12 minutos.

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2: Que música de arrepiar é essa, hein?

0: Lima e Paula Matos, Aprendi. 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
0: 2h28.
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0: 3 horas e 4 minutos.
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0: eu acho que você tem que mandar aquela mensagem. Mas manda o que está no seu coração.
1: Porque se fosse eu falaria mais ou menos assim.
2: Ei, boa noite. Antes de te bloquear, eu só vim te dizer que a partir de hoje pode tocar o terror, fazer o que quiser fazer. A boca é sua, curte suas farras, sinto mais nada.
0: Não, apaga, apaga, apaga.

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1: Hora certa, 3:57.
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12: Olha a hora, gente, já são 4:33. Olá, o nosso muito boa tarde, um grande abraço para todos vocês. Tá começando o programa Show, ou seja, Forrozão do Falcão, meio do ano vira, né? Agora é Forrozão do Falcão, um grande abraço, boa tarde para todos vocês. Vamos que vamos, hoje é quarta-feira, mas hoje tem votação, tá bom? Hoje tem votação para saber quem é o especial de sexta-feira. Você vai escolher Canários do Reino ou Calcinha Preta? Calcinha Preta ou Canários do Reino? Quero saber. Rapaz, Canários do Reino ganhou de bicicleta com banana, hein? Ganhou de bicicleta com banana. 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Vai votar em Canários do Reino ou vai votar em Calcinha Preta? 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Tem gente voltando ali, meu amigo Severo, lá do Miliano 3. Um abraço, Severão. Será que vai votar em Calcinha Preta ou vai votar em Canários do Reino? Quero saber de vocês, hein? Quero saber de vocês. 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Vai votar em Calcinha Preta ou vai votar em Canários do Reino? Quero saber de vocês. 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Um abraço aí pro Cido Lanche. 4h38. 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Alô, gordurinha. Ó, o Tonho do Táxi tá ligado, um abraço, Tonho. Tá trabalhando aí, grande Tonho do Táxi. O homem que já tá comprando aí meio mundo de terra lá na região do Machadinho, viu? É, meu irmão. O homem tá com dinheiro em tocar. Acho que vendeu a fazenda de herdeiro lá na região dos Dúdios. E aí vendeu, meu amigo. Acho que tá investindo aqui, viu? Ali na região do Machadinho. Até gado esse homem já tá criando já. Aí é bom demais, né? Um pé de árvore com sombra assim é bom demais, né, Tonho? 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São 4 horas 40 minutos. 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Bom, 4h41. Vai votar em Calcinha Preta ou vai votar em Canários do Reino? Canários do Reino ganhou de chiclete. Ganhou de chiclete. Namorada preferida, Delmário Coelho.

0: temporada preferida, Adelmário Coelho.
1: Falcão, boa tarde.
0: Opa, boa tarde, Tony.
1: Você quer comprar uma casa em Aiquara, Falcão?
0: Já,
1: você disse que queria
0: morar
1: em Aiquara, quer comprar uma casa lá?
0: Quero, tem.
1: Tu não falou?
0: Quem tem a casa, eu quero saber se você já tem a casa. Inclusive, eu tenho até uma casa aqui pra trocar, se quiser também, né? A pessoa que vai escolher, se quiser vir morar em Piauí, eu já tenho uma casa aqui em Piauí. E se quiser vender a casa, só me falar. Viu? Ora, é com nós mesmo, viu?
2: Boa tarde, Falcão, Antônio Emiliano. Hoje eu boto em calcinha preta.
0: Calcinha preta.
2: Meu nome é Paguinival, Josué, Antanado, olha meu filho, Zé Guardinha, Bota Terceiro, Evela Copicente, Biscoito Campo Lago, Data Serra de Areia, e todos os ouvintes, meu Deus, que eu tô abençoando vocês.
0: Valeu, Severo, um grande abraço pra você, meu amigo Severo, lá da região do Miliano 3. Rapaz, eu tenho uma promessa de ir aí no Miliano 3, né? Já tem tempo essa promessa, mas ultimamente não tá tendo verão, não. Não tá tendo sol, não, né, Severo? Pra eu dar um pulinho aí no Miliano 3. E beleza. Vou falar aqui também, Falco. Abre essa propaganda aqui. Abre essa propaganda aqui. Deixa ela aí. Que aí na hora que eu chegar nela, a propaganda já tá o grau. Já tá o grau. Aqui também. Essa aqui é qual? Abre essa aqui também, vá. 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Bom, quem vai ganhar hoje, calcinha preta ou Canários do Reino? 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Bom, já são 4:51. 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São 4:52. Vai votar em calcinha preta ou vai votar... ou vai votar em Canários do Reino? 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Bom, já são 4:53. 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Sim, eu mando um abraço pra todos vocês.
3: Bom, hoje eu vou escolher calcinha preta.
0: Calcinha preta, né?
3: Pra Dalila, Dandara, pra você. Vai pra Anne.
0: Calcinha preta.
3: Rafael, vai pra todos que tá na escuta do Falcão.
0: Valeu, tchau, Alba. Valeu. Olha, boa tarde, Falcão. Manda um alô. Manda aí um boa tarde pra Jaime Brandão, pra Líria Dandara e todos os ouvintes. Eu voto em calcinha preta. É Helenive Brandão, todo mundo votando em calcinha preta. Olha aqui, Canários do Reino tirou, sabe quem? Tirou Bel Marques, tirou Chiclete com Banana, Ticiane, boa tarde. Olha, eu voto na banda Calcinha Preta. Alô, Ticiane. Um abraço pra você, Ticiane.

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16: Olha, já são 5:09. 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Deixa eu dar uma olhada aqui no WhatsApp, tá ganhando o Canários, tá ganhando Calcinha Preta. Calcinha Preta vai ganhando pra Canários do Reino. Deixa eu ver aqui quem tá por aqui. A minha amiga Rita,
17: Boa tarde, minha querida.
16: Oi, Rita.
17: Tudo bem?
16: De boa,
17: Rita. Deixa eu te perguntar, o sorteio de celular.
16: Ai, agora lascou.
18: Não, estamos aqui ligados com você, hein? Olha aqui, vai falar contigo aí.
19: Oi, Falcão. Não sei o que mais falar.
18: Manda uma musicona pra nós, de forrozão aí de São João pra nós.
16: Ei,
18: aí, manda aí.
16: Abraço pra essas crianças aí, viu? Um abraço pra essas crianças. Já é 10 mototáxi. Um abraço, Dei.
20: Boa tarde, Falcão. Aí eu voto na melhor. Calcinha Preta.
16: Calcinha Preta, valeu, Eliseu Prementel. Valeu, Eliseu Prementel. 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Falo também no oferecimento, 5:11, vai ganhando calcinha preta, vai ganhando de Canários do Reino. 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
1: Oi, Falcão, boa tarde, Daílza. Eu volto em Canários do Reino, viu?
0: Oi, Daílza, Canários do Reino. Vamos ver, né, Daílza? A diferença tá grande. A diferença é grande. Olha, boa tarde, meu amigo Falcão. Estou lhe ouvindo, meu amigo, mas agora vou participar, amigo. Manda um abraço aí pros seus ouvintes da tarde, Zé Paulo, pra Zé da Onça, Isaac do Bar. É que estão me ouvindo, meu amigo, com certeza. Para Neto na região dos Bois, Neto tá ouvindo mesmo. É na Fazenda de Cardim. Também eu voto em Canários do Reino. Valeu, meu irmão. Valeu, Canários do Reino. É vai. Valeu, meu amigo Babão. Quem tá por aqui, Falco? É a Solange, né, Solange?
2: Boa tarde, Falcão. Oi, Solange. Aqui é Solange, Santa Rita. Eu voto em Calcinha Preta, tá bom?
0: Calcinha Preta.
2: Quero mandar logo pro meu filho Rafael e pra minha irmã Sorinha no bairro que diz Neto. E para todos os ouvintes.
0: Valeu, valeu, minha amiga. 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Alô, Léo, alô, Gordurinho, um abraço pra vocês aí. Olha, boa tarde, Falcão, aqui é Lúcia Maria Evaristo, na escuta, voltamos em Calcinha Preta. Alô, Lúcia, alô, Evaristo, vai disparando Calcinha Preta, mas vamos ver, hein, vamos ver o que é que vai dar. Quem que tá aqui, Falco? Ó, tem prêmios aqui pra vocês, tá chegando prêmio aqui, vou sortear prêmio, viu? Quem mandou mensagem pode mandar, daqui a pouco eu vou falar, viu? Vou falar, peraí.
3: Boa tarde, Falcão.
0: Boa tarde.
3: Aqui é Karine.
0: Oi, Karine.
3: Hoje eu vou voltar em Calcinha Preta. Gostaria de mandar um alô pra
0: valeu,
3: minha
0: carinha.
3: Mãe Elieuza, meu pai Zezé de Palmeirinha,
0: Zezé,
3: minha irmã Roberta
0: boa, Zezé.
3: E todos que curtem.
0: Cidade boa, Palmeirinha.
3: Abraço, Falcão.
0: Cidade não, Palmeirinha já é distrito, né? Que beleza.
4: Boa tarde, Falcão.
0: Oi.
4: Meu nome é Elisa.
0: Oi, Elisa.
4: Meu voto vai ser em Calcinha Preta e eu quero que você mande um alô aí para todo mundo de Palmeirinha.
0: Ô, Elisa, daqui a pouquinho tu volta a participar também, viu, Elisa? Pra você concorrer a brindes, tá bom? Elisa, ó, tem gente ultrapassando 30 segundos e a gente não atende, viu? Passou de 30 segundos e a gente não atende. Vocês já sabem que o programa é bem apertado. Então, já pensou se eu atender aqui 50 pessoas, cada uma mandando um minuto? Aí realmente vai pesar, né? Vai pegar, né?
5: Boa tarde, Falcão.
0: Oi.
5: Aqui é Wanda de Itajibá.
0: Oi, Wanda.
5: Meu voto vai pra Canário do Reino.
0: Canário do Reino.
5: E eu ofereço pra meus filhos, pra minha mãe, pra Nina na Santa Maria, pra Lia na região do Rio do Peixe. Pra você, todos que me amam.
0: Valeu, Wanda. 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Passa lá, fala que foi o que mandei, viu? E, rapaz, todos vocês que participaram, para mais de 100 pessoas já, né? Olha aqui, que coisa linda, viu? Vão participar de novo, viu? Eu vou daqui a pouquinho, eu vou estar sorteando o brinde aqui no oferecimento da loja que tá, tem que estar com essa reinauguração, que é a Outlets. 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Chegue cedo, meu irmão! Chegue cedo porque as primeiras 100 pessoas estará ganhando uma peça de roupa. Que beleza!

0: beleza, bom demais. Vou tocar um forró, viu? E aí já volta aí. Todos vocês que participam, pode participar de novo, viu? Já vai embolar mesmo, não tem jeito. Já vai embolar, que embola a votação com sorteio, vai embolar é tudo. Beleza? 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Vou tocar uma música e volto já com a promoção. Ei, rapaz, dá pra aqui, hein? Vou liberar a promoção aqui. Oh, a máquina de fazer barba. Ah, meu irmão, essa aí é chique. Essa é chique, meu amigo Lima tá por aqui. Isso aí é pra dona de casa, né, Lima? Ô, Lima, fala logo o que tem aqui. Boa tarde, Lima. Como é que tá você?
1: Grande Falcão, boa tarde pra você. Aí? Boa tarde aos ouvintes da IPO FM.
0: Bom, nós vamos falar aqui, quem vai sortear aqui é Outlet.
1: Outlet 20.
0: É, Outlet 20, é tudo... Anderson tá falando?
1: Anderson tá falando.
0: Peraí, Anderson. Fala, Anderson. Fala, Anderson. Não tá indo, não. Esse microfone tá na requenguela. Vai lá, vai. Aí.
2: Aqui tá saindo?
0: Agora tá.
2: Só uma licença que eu vou falar de sol. Só vou perguntar. Vou fazer uma pergunta, na verdade. Boa tarde, os ouvintes. Ô, Falcão, o que é uma máquina de fazer barba?
0: Mas o pessoal fala geralmente, marca, eu vou fazer minha barba, isso, não é
2: fazer
0: assim?
2: Barba.
0: O pessoal fala, todo mundo fala, vou fazer a barba.
2: Achei massa, Falcão.
0: Isso, foi a máquina aí, né? De fazer o calvanhaque, eu sou o do calvanhaque, então essa máquina aí, ela é top, viu?
1: Top demais.
3: Então vamos fazer a barba. Fazer ao vivo aqui do Homem-Aranha.
1: Calma.
0: Homem-Aranha, arranha.
1: Ô, Falcão, é só pra. 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
0: Vou tentar atender esse pessoal aqui, senão vai embolar tudo. Mas daqui a pouco vocês vão participar, viu? Porque aqui é lindo demais.
4: Boa tarde, Fofão.
0: Oi.
4: Márcia aqui do César Borges.
0: Oi, Márcia.
4: Eu volto aí pra calcinha preta.
0: Valeu, Márcia do César Borges.
4: Boa tarde.
0: Boa tarde.
4: Boa tarde, Fofão.
0: Boa tarde.
4: Aqui, Carmen. Meu voto vai pra Canário do Reino. Vou mandar
0: Canário
4: pra
0: do Reino.
4: Tia, pra Legal. Lucas e pra Juan. Lá no... No bairro Santa Rita.
0: Valeu. Participa também da promoção. Peraí, viu?
5: Boa tarde, meu nome.
0: Ô, meu irmão.
5: Em calcinha preta.
0: Calcinha preta, rapaz. É o melhor, né? É a melhor, né? Oxe, que bicho que é esse? Agora saiu ruim aí, ô Ditagi. Saiu ruim, ó.
6: O balcão. Vou ficar com a calcinha preta.
0: Calcinha preta.
6: Passa pra mim, caga coelho, hein?
0: Sim, já passei.
7: Boa noite, Falcão.
0: Ô, meu irmão.
7: A chuva no cacau, Falcão. Caiu chuva, viu?
0: Valeu,
7: caiu meu irmão. Água. Boa noite aí pra todos os ouvintes da IPA UFM.
0: Valeu.
7: Estou aqui ligado aqui no show do Falcão.
0: Show quem dá é você.
7: Tempo, não, todos os dias.
0: Valeu, Adelison.
8: Boa tarde, Falcão.
0: Ô, meu irmão.
8: Boa tarde,
0: Canário do Reino. Tá perdendo, mas quem sabe,
4: Oi. Boa tardinha,
0: tá? Boa tarde.
4: É Canário do Reino.
0: Canário do Reino.
4: Fica na paz, meu querido. O amor de Deus.
0: Valeu, um abraço. Valeu, olha, cadê aqui? Deixa eu ver aqui. Olha, boa tarde, Falcão. Vou botar em Canários do Reino. Olha só, rapaz, que alavancada do Canário do Reino. Manda um alô aqui pra Nicolau. Nicolau do Paredão, aí na Água Vermelha. Alô, Nicolau. Cuidado com esse paredão aqui em Piauí, viu, Nicolau? Senão a polícia pega. Passa aí, meu alô, rapaz. Eu sou irmão de gás, o mototaxista. É 10, né? Irmão de 10. Valeu. Não votou não, né, Falco?
8: Tem gente, Falcão. Tem gente, mano. Calcinha preta.
0: Calcinha preta, rapaz. Tava com a
8: mão de pé. Eu tava em São Antônio de Jesus, meu.
0: Ô, rapaz, foi mesmo.
8: Exame lá, meu querido.
0: Ô, rapaz, tem que fazer, tem cuidado.
8: Cheguei aqui 5 e pouco, não deu mais tempo.
0: Mas tem que cuidar da saúde mesmo, viu? Eu dou valor, viu? Ó, valeu, vou dar uma parada aqui, vou tocar uma música e já volto com a promoção aqui. Você vai falar qual a loja que tá reinaugurando na sexta-feira. Ah, meu amigo, eu quero ganhar um prêmio desse aqui. Só tocar sua música, é o tempo que eu vou ali dar uma beçada no café. Homem-Aranha, forma de fazer lobisomem, tá por aqui.

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3: 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Também quem não vai estar funcionando amanhã é o Mercado Animal. Meu amigo Kleber também mandou uma nota que o Mercado Animal também não estará funcionando amanhã, voltará na sexta-feira. E o Mercadinho Deus Te Ama estará funcionando das 7h30 até as 13 horas, tá bom? Bom, ei, bolo de gelo, o que é que tu quer, Baltapeceiro? Baltapeceiro tá voltando. Ó, meu amigo Caio Lima, meu amigo, toca a minha música, agora é forró, Caio. Agora é forró, meu amigo Lima, vamos ver se a gente adianta aqui pra botar uma quantidade de pessoas pra ganhar esses prêmios. Boa tarde, Lima, mais uma vez. Como é que tá você, meu irmão? Tudo em paz?
4: Grande Falcão, boa tarde mais uma vez. Tudo show de bola.
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3: Opa, meu amigo Anderson, cadê o, como é o nome do Miranha, cadê o Miranha?
4: Miranha do Brasil.
3: Cadê Miranha? Deixa eu ver aí, fala Miranha, boa tarde, como é que tá você, pai?
5: Boa tarde, tô bem, graças a Deus, e eu tô mais feliz ainda, né, aqui na Ipiaú FM, junto com meu amigo Falcão.
3: Ô, Miranha, você é da onde mesmo, Miranha?
5: Chapada Diamantina, Chapada
3: terra boa.
5: A terra do abacaxi.
3: Terra do abacaxi, rapaz.
5: Itaberaba.
3: Itaberaba, terra do abacaxi, o trem bom, retado, viu? E o Miranha tá. Você tava aqui esses dias aqui, até tava até sem esse vestígio do Homem-Aranha, não tava? Na frente lá da loja, né?
5: Foi isso mesmo.
3: Tá me ligando, não liga não, gente. Não liga não, que acaba atrapalhando. Miranha, canta a
4: música pra fora. Miranha,
3: aí, canta a música que tá estourando aí, vai.
5: E a galera vai loucura quando vê o Homem-Aranha. A galera vai loucura quando vê o Homem-Aranha. Arranha, arranha. Chegou o Homem-Aranha, joga a teia pro Chipanha. Chegou o Homem-Aranha, 22 milhões. De visualizações.
3: 22 milhões?
4: 22 milhões de
3: visualizações. Essa música é de quem mesmo?
5: Minha, filho, dentro do avião.
3: Ô, gente, tu já voou aonde, pai?
5: Mandar o Belém, Amazonas, Roraima.
3: É nada?
5: Cuiabá.
4: Goiânia.
5: Goiânia, Brasília, que já é caminho de roça.
3: Belém. De Brasília.
5: Belém, Santa Rita do Pará.
4: Isso. O homem era diferenciado demais.
5: Espírito Santo.
4: O homem é top das galáxias.
3: E, olha, beleza, a gente vai. Diz que a Virgínia regravou. Virgínia quem?
5: E Zé Felipe,
3: rapaz, você não fala,
5: quando estava junto.
3: Você não fala não, porque aquele rapaz lá não vai gostar, viu? O jogador do Brasil. Já terminaram de novo, já terminaram. Vini já terminou com o Vini, né?
4: Já terminou.
3: Diz que vai voltar para Zé Felipe de novo, viu?
4: Rapaz, disse que na
5: verdade... Já voltou, não?
4: Disse que o Vini Júnior fez um estrago na vida dela, né?
3: Fez.
4: Fez um estrago na vida dela.
5: Você então, viu? Assim... Você viu a última polêmica agora?
3: A qual?
5: Do estádio?
3: Não.
5: Que as pessoas... mal-humorada. Ela tava lá no estádio lá. Mandou ela tomar aquele lugar.
3: Não! Não, deixa a Virgínia, Virgínia. Ó, vamos começar aqui.
5: Mas é uma falta de respeito,
3: vamos sabia? Vamos começar aqui, porque eu ainda preciso terminar o programa, Deixa eu falar. A gente vai começar aqui, vou começar. O Anderson, você vai anotar o nome das pessoas aí, beleza? As pessoas têm que falar o nome, hein? Aqui o primeiro, a gente vai colocar uma quantidade de pessoas. Três, quatro prêmios, né? O Anderson que tá no seu pescoço é o quê mesmo, Anderson? Cadê? Pega o microfone de lá.
4: Um cachecol.
3: Não, esse daí ainda não.
4: Um cachecol.
2: Um cachecol. Rapaz, você manter o estilo, né? Tendência.
3: Agora o homem também pode usar.
2: Oi, pode. Eu
3: tô agora é chique demais, né?
5: Hoje eu vou usar no seu.
3: Não, mas você tá usando aqui pra apresentar. Mas
2: pra apresentar. E estilo, porque você coloca uma blusa assim.
4: Blusa.
2: Uma. Depende, se for mulher, blusa, né? Se for homem, uma camisa mais neutra e tal. Põe um cachecol desse aqui. Cachecol. Quente, chique, tá bom? Esquenta
3: demais
2: o pescoço.
3: Te falei, fica bacana.
2: Fica legal, é. Aí você já põe aí, é bom, né?
3: Qual?
2: Você gostou, Miranha?
3: Gostei, ficou bacana.
2: Você gostou ou não?
3: Lima, qual a pergunta, Lima?
4: O B, vamos fazer essa pergunta
3: Pare com isso, rapaz, bora.
4: Vamos fazer essa pergunta aqui, ó. Qual a loja que vai estar inaugurando nesta sexta-feira e o endereço?
3: Tem que ter o endereço. O endereço é Rua 2 de Julho, tá bom?
4: Não fala não, seu pessoal.
3: Eu falo sim, porque eu sou a favor do meu povo aqui. Vamos lá, primeiro ouvinte.
6: Boa tarde, Socão. Sou Isabela, que tô hoje com meu voto lá pra Cacinha Preta também, viu? Tô aqui assistindo aqui, tomando um café assistindo.
3: Se ela foi votar em Cacinha Preta. A partir dessa aqui agora vai. Vamos lá. A partir dessa aqui agora vai. Vamos ver aqui.
7: Boa tarde, Paulo. Tudo bem? Aqui é Natalício, 2 de dezembro. Gostaria de participar da promoção e hoje eu fico com calcinha preta.
3: Bom, ela não falou o nome da loja, falou?
4: Não falou.
3: E aí? Participa ou não?
4: Participa. Tem que falar o nome da loja.
3: Tem que falar o nome da loja, Outlete. Outlete vai ser inaugurada sexta-feira. Reinaugurada na Rua 2 de Julho. Bota ou não o nome dela?
4: Sexta-feira.
3: Bota?
4: Tem que falar o nome da loja.
3: Tem que falar no outro microfone. Isso aí já te falei. Pronto, ela falou o nome, Natália.
4: Falou
3: o nome? Natália, falou o nome. Vamos lá? Vamos ver aqui de novo, aqui, ó. Outra pessoa.
8: Boa tarde, Falcão. Eu voto também de Canário do Reino.
3: Olha, que embora, dia de votação, embora tudo aí, tá vendo?
4: Você, não dá,
3: tem que ser
4: você que mandou trazer.
3: Tem que ser um dia de quarta-feira, meu irmão. Tem que ser um dia de quarta-feira. Vamos
4: lá. Hoje? Quarta-feira é hoje?
3: Mas é porque tem feriado amanhã, entendeu? Geralmente, quarta-feira eu não faço votação, não. Embola tudo. A semana passada foi assim, embolou, foi tudo.
9: Boa tarde, Falcão. Aqui é José de Itagi. Meu voto hoje vai para a calcinha preta.
3: Embolou.
5: Meu povo, você tem que falar o nome da loja. Não, é
3: porque dia de hoje eu faço a votação aqui das bandas, entendeu? É por isso. Opa, nós vamos tentar aqui. Vamos ver aqui mais. Vamos ver aqui.
10: Boa tarde, Falco. E aí, tudo bom, Falco? Falco, eu vou ficar com calcinha preta, viu? Calcinha preta estourada. É das melhores dessas bandas de forró, das antigas. As melhores é calcinha preta. Aqui é Marco da CV. E se você puder depois tocar um Lordãozinho aí,
3: você...
10: do Lordão Garante, eu agradeço, viu? Eu
3: não pedi Lordão ontem,
10: foi Lordão, que é a banda, uma das melhores bandas da região na época do forró.
3: Eu já toquei. Cocô. Acho que vou pegar hoje de cima pra baixo. Nada.
10: Agora na época do Cocô era melhor.
3: É, mas já toquei ontem. Vamos ver aqui, esse também tá de fora.
11: Boa tarde, Falcão. Eu voto em Canário do Rei, meu nome é Cassiano Sambalda Silva.
3: Agora lascou pra essa promoção. Agora lascou, viu, menino? Começou a votação aí, lascou, meu irmão. Agora lascou,
4: Falcão, vou colocar o primeiro brinde a ser sorteado vai ser...
3: Ah, o primeiro o quê?
4: O Smart Lock.
3: O Smart... É,
4: oh, digital, aquele, né? Relógio digital.
3: Vamos ver aqui, peraí.
12: Oi, Falcão, meu nome é Elisa. O nome da loja que vai ser inaugurada é Outlet 20 e fica localizada na Rua 2 de Julho.
3: Bateu certinho.
5: Ainda vai tirar foto com o Homem-Aranha, viu, sexta-feira?
3: Rapaz, deixa eu ver quem tá por aqui, ó. Deixa eu ver aqui. Aqui não. Olha, boa tarde. Não, obrigado. Essa aqui não. Deixa eu ver aqui, essa aqui. Vamos ver aqui. Dois áudios aqui.
13: Boa tarde, Falco. Aqui é Gerliane de Biratá. E hoje eu vou votar em calcinha preta. Gostaria de participar da promoção da loja Outlet 20, próxima Magazine Luiza, tá bom? Gostaria de mandar um alô pro meu filho Heitor, meu pai Noel, meu sobrinho David. Tá tudo aqui na sintonia.
3: Ah, legal! Aí, ela falou o nome dela, hein? Ela falou Gerliane de Biratá.
4: De Biratá. Tá participando,
3: Gerliane. Rapaz, boa, pro pessoal participando. Deixa eu ver.
4: Gerliane, sexta-feira, 9 horas da manhã. Chega cedo, viu? Sem primeiros vai ganhar uma peça de roupa de graça.
3: Vamos ver que agora isso aqui, será que vai estar participando, velho? Deixa eu ver se aqui. Ela embolou, foi tudo. Deixa eu ver, vamos dar um nome aqui.
14: Boa tarde, Falco. Este programa lindo, maravilhoso. E quem fala é Creuza. Eu quero participar da promoção. O nome da loja é Outlet, na Praça Rui Barbosa. E eu vou votar em calcinha preta.
3: Aê, ganhou. Botou o nome de Creuza aí. Vai numerando, viu? Creuza, que a gente vai numerando. Vai numerando. Vamos lá, vamos voltar.
15: Ô, Falcão, boa tarde. Que é a Aline. A loja que vai reinaugurar sexta-feira é a Outlet 20.
3: Aline, tá concorrendo. Valeu, Aline. Valeu, Aline.
4: Vamos ver. Chega
3: tá
4: cedo, aqui. Aline. Chega cedo, sexta-feira.
3: Coloca o nome de Aline aí.
16: Boa tarde, Falcão. Eu vou participar da promoção. A loja que vai reinaugurar sexta-feira é a Lote 10. É a loja, a Lote 10.
3: É a Outlet.
16: E o nome, e o nome da rua.
3: É, rapaz, e aí, participa, velho. Ela teve dificuldade, ela teve dificuldade, né? Mas é Outlet, é mas ela não falou, não. É a Outlet 20.
4: É Outlet 20.
3: É, mesmo que fale embolado, mas
17: não é concorrência.
3: Não, mas não é, não, a intenção dela foi falar aqui mesmo, Vamos ver aqui que concorrência, porque não tem negócio de concorrência pra gente não. Vamos lá.
18: Boa tarde, meu querido. Tudo bem com você? Eu voto em Canário do Reino e a loja que vai reinaugurar na sexta-feira é o Outlet. Rita de Cássia Pereira.
3: Aê, ainda votou, Rita de Cássia. Acabou com minha votação hoje, né? Acabou com minha votação, tem que terminar aqui daqui a pouco, não vou demorar muito não pra ver, porque a votação tá acirrada ali. Vamos ver, eu tô aqui, vamos ver.
19: Boa tarde, Falco, sua amiga Samanta. 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
3: Tá certo?
4: Essa aí.
3: Tá certo? Valeu. 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Deixa eu ver quem tá por aqui, a Renatinha mesmo, deixa eu dar uma olhada aqui, deixa eu ver, vamos dar uma olhada aqui, ó.
20: Falcão, boa tarde, a loja que vai reinaugurar sexta-feira é a Outlet, localizada na rua 2 de julho.
3: Ela não falou o nome, pode?
4: Outlet.
3: Mas ela não falou o nome dela.
4: Ah, o nome dela.
3: E aí?
4: E agora?
3: E aí?
4: Tem que saber o nome dela.
3: Eu sei, mas é o correto é falar o nome. E aí?
4: Falou.
3: E aí, Anderson? Não, fala não do microfone. E aí, Anderson? Pode ou não?
17: Ela falou o nome da loja, que foi os dois quesitos.
4: Olha, eu sou o Carrasco e Anderson é o Bonzinho.
3: Pode o nome, pode?
17: Foi o quesito que a gente colocou, o nome da loja.
3: Mas todo mundo que vai participar de uma promoção tem que falar o nome.
17: Falar, mas ela deu mole, mas a gente vai dar essa coletiva.
4: Para o ímpar.
17: Ímpar.
4: Pá.
17: Pá. Aí.
4: Deu pá.
17: Mas eu falei pá pro último, então
3: ela pode ou não?
4: Não.
17: Eu ganhei, pode. Ah, eu falei pá por último.
3: Eu acho que não pode, porque quem participa de promoção tem que falar o nome.
4: Tem que falar o nome.
3: Embora eu sei.
17: Deixa, vamos eu ver quis te aí. Ajudar, tá vendo?
3: Vamos ver aqui.
17: É, Falcão, aqui.
21: Falcão. Falcão é Eloá.
3: Eu quero participar. Alô, Viotilete.
21: Alô,
3: Viotilete. 20. Aê, Eloá foi? Eloá? Vamos ver aqui, a Renatinha, tu manda o nome, Renatinha, pra você não ficar de fora. Vamos ver quem tá por aqui, ó.
22: Boa tarde, Falcão, aqui é Carme, do bairro Kids Neto, a loja que tá reinaugurando sexta-feira é Outlet 20, fica na rua 2 de julho.
3: Aí. Acerta aí, aí.
4: O nome?
3: Ela falou Carme, rapaz.
4: Carme.
3: Ó, agora não, vixi, tem gente demais, meu irmão. Vamos ver aqui, não vai dar não, eu prefiro meu patrocinador. Meus patrocinadores, deixa eu falar aqui no Mercadinho, eu chamo, senão meu amigo Paulo Bento, meu amigo Barreto, tira a propaganda daqui. Olha o Mercadinho, Deus te ama. Ei, rapaz, o pior que meu celular travou, ó. E agora, como é que fala a minha propaganda? E agora, José? Ó, rapaz. E agora pra falar dos preços do Mercadinho, Deus te ama. Ah, travou foi tudo, meu irmão, vixe.
23: Boa tarde, Falcão, é Márcio de novo. Quero participar da promoção. O nome da loja é o Stuvest List.
3: Ela afetou, porque às vezes nem todo mundo afeta.
4: É fácil, né?
3: Ela tá concorrendo.
4: Tá concorrendo,
3: mas... Não fale não, viu, seu Anderson, velho? Ora, foi essa aqui? Deixa eu ver se foi essa aqui.
23: Boa tarde, Falcão.
3: Ah, essa aqui, ela de qualquer jeito, ela tentou falar, né?
4: Foi.
3: É porque às vezes é uma dificuldadezinha de
4: tá
3: falar mesmo.
4: Tá participando, é isso mesmo.
3: Mas ela tá participando, viu?
4: Verdade.
24: Boa tarde, meu rei. Eu voto em Canário do Reino. E a loja que vai reinaugurar na sexta-feira é a loja Etilet 20, que fica aí na rua 2 de Junho. Beijaninha do Constância.
3: Valeu, Aninha, valeu. Boa. Com essa rebotação, sei que o Canário Júnior tá perdendo com 3 votos de frente, viu? Eu vou ter que... Já tem quantas pessoas aí, Anny, sabe?
0: O nome dela foi...
3: Foi, ela falou Aninha do Constância.
0: Aninha do Constância.
3: Tem quantas pessoas aí, Anny? Tu tem que numerar, senão não bate certo, viu? Vamos lá.
1: Boa tarde, Falcão. Aqui é Evandro do bairro Euclides de Neto. Meu voto hoje é Canários do Reino. Valeu, tenha uma boa noite aí, um bom final de semana.
3: Aí não participou da promoção. O Canário do Reino tá perdendo agora com 2 votos de diferença. Vamos ver aqui.
2: Boa tarde, Falcão. Meu nome é Karine. A loja que vai ser inaugurada sexta-feira é a Outlet 20 e fica localizada na rua 2 de Julho.
3: Karine acertou. Opa. Vamos ver quem tá por aqui. Não dá certo fazer isso aqui, eu vou parar. Toquei no dia de votação, não tem como. Ela botou na banda calcinha preta. Vamos ver aqui. Eita bexiga. Vamos ver aqui.
6: Falcão, boa tarde. Eu sou Célia, moro na Avenida São Salvador. Então, sexta-feira vai reinaugurar Outlet 20.
3: Teu nome de Célia aí, Anderson? Opa, Célia. Vamos ver aqui.
0: Do Brasil,
3: é.
21: Bom dia. Boa noite, Falcão. Aqui quem fala é Maria da Paz. É a loja Letlet 20. Eu quero a música de Pablo.
3: Não, Pablo também não. Jascunhambaro, São João, São Pedro. Como foi o nome dela aí? É que esse nome é um pouco complicado, rapaz. Cadê aqui? Outlet 20. Chique é comprar barato. Essa botou o nome dela aí? Não, ela falou certo, porque... Não, coloca o nome. Ela falou correto. É porque, na verdade, às vezes a pessoa tem dificuldade, né?
0: A Outlet 20 realmente é um pouco difícil
3: de pronunciar. Não é um nome popular. Ô, Anderson, coloca o nome dela. Aí.
0: Qual foi o nome dela?
3: Coloca o nome dela aqui. Cadê aqui, rapaz? Porque, na verdade, não é um nome popular, né? Deixa eu ver aqui.
21: Bom dia. Boa noite, Falcão. Aqui quem fala é Maria da Paz. É a loja Letlet 20.
3: Ah, é porque realmente. Não, Pablo, aí você também quer acabar com o meu programa. Bota aí, Maria da Paz. E vamos saltear, porque olha, tem muita gente.
21: Boa tarde, Falcão. Eu me chamo Elane, sou de Biratá e a loja que vai ser inaugurada é Outlet na rua 2 de Julho.
3: Acertou, Elane de Biratá. Vamos aqui,
25: Boa tarde, Falcão. Meu voto é Canário do Reino.
3: Oxe. E você também, ó, na fábrica. É isso, Canário do Reino, vai aí, rapaz. Embolou tudo aqui agora.
0: Falta quantos aí? 2 pra completar?
3: Bolou aqui agora, rapaz.
0: 3 pra chegar até 20.
3: Mas, peraí, vocês também, peraí, viu? Bora. Você vai custar caro para o Tilé.
25: Meu voto hoje vai para Canário do Rei. Cheguei agora, não deu nem tempo de saber como é que tá as promoções aí, né?
3: Ah, ficou por ruim, hein? Voto de diferença, rapaz. Embolou tudo aqui agora, deixa eu ver aqui. Vamos ver aqui.
26: Boa noite, Falcão. Boa noite. O que tá falando, Luísa? O Falcão, a loja que vai ser inaugurada é a Outlet 20, localizada na rua 2 de Julho.
3: Aí, a Luísa falou certo?
0: Falou certo.
3: Vem aqui. Ah, rapaz, tem pra mais de 3 mil, rapaz, tem que fazer. Pera aí, rapaz. A pressão, você também, que eu não vivo de pressão, não, viu? Aqui, ó, você falou de Renatinha aí, ó.
27: Falcão, boa tarde. Aqui é Renata. A loja que vai reinaugurar sexta-feira é a Outlet. Fica localizada na rua 2 de Julho.
3: A Renata. A Renatinha foi aqui, não falou o nome na estante.
0: Renata.
3: Acabou?
0: Renata agora.
3: Já colocou o nome dela aqui. Rapaz, quem mandou um áudio muito longo, não vai não. Vamos lá aqui.
28: Falcão, boa tarde. Meu voto é em Canários do Reino hoje. A loja da reinauguração é Outlet 20, na 2 de Julho.
3: Valeu.
28: É a Anne
3: do Japonim. Do Japonim mandou aqui, ó.
0: Anne do Japonim.
3: Aí, a votação tá empate, é hoje que eu destrago. Acabou, e agora dirigirei aqui.
29: Fala, meu amigo Falcão, quero participar dessa promoção aí, viu? A loja que vai inaugurar sexta-feira é a Outlet 20.
3: Mas aí não falou o nome!
0: Não falou o nome!
3: Perdeu! Tá vendo você, rapaz?
0: Perdeu!
3: Ora, rapaz!
0: Última vaga, cara.
3: Ora, não perdeu, perdeu. Aí eu vou falar aqui pra você que tá tendo problemas espirituais, viu? Quero falar do casal de vidente, Madame Ariane e Mestre Novaes. Tá tudo numerado aí, Anderson? Ó, não, não vai, vai, já tá bom demais. Já tem mais de 3 mil pessoas ali, aí também, ó. 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Vou tocar uma música aqui, ligeirinho. É o tempo que eu já vou abrir aqui o aplicativo pra gente sortear, beleza? Rapidão aí. Tem mais de 3 mil pessoas aqui, meu irmão.

0: nós! Aí, já tá pronto aqui. Tem a gente mandando mensagem pra participar. Loja Outlet 20 vai estar inaugurando. Olha, deixa eu falar aqui. 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Bom, legal? Beleza? Ih, rapaz, ainda tem aqui. Pegou, viu? Você não vem pra cá mais não, que não vai sorteio mais não, que aí acabou o programa. Cadê Dona Paula aqui, que é a minha patrocinadora forte? Eu vou ter que passar a Dona Paula aqui. E outra coisa, o sorteio entrou água, velho. Meu Deus do céu, a quantidade de gente. Meu Deus do céu. Tem que atender Dona Paula aqui, não tem jeito, né? 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
0: Valeu, dona Paula. Anderson, meu irmão, pega o microfone aí, Anderson.
2: Tá
0: pega
2: bom.
0: O microfone, tudo bem? Ó, Anderson, saíram aqui os números, tá bom?
2: Diga.
0: Os números, 11.
2: 11.
0: Você vai falar quem foi?
2: Márcia.
0: Márcia. Márcia foi da onde?
3: Márcia.
0: Márcia ganhou o quê?
3: Márcia acabou.
0: Manda pra mim aí, Márcia. Manda pra mim, Márcia, que eu já sei quem ganhou.
3: Márcia ganhou.
0: Que é isso aí?
2: Um olha kit só. Confeiteiro. Um
0: kit confeiteiro. É. Manda pra mim aí, Anderson, viu? Márcia ganhou um kit confeiteiro, tá bom? Márcia. Aí, já mandou aí? O segundo
2: já,
0: número.
2: Pode falar.
0: Número 18.
2: Número 18, Luísa.
0: Luísa, porque participou agora, já agora no final. Ela é da dona
2: Luísa, isso.
0: Manda pra mim. A Luísa ganhou o quê?
2: Ganhou o quê, Luísa?
3: Luísa ganhou
2: um smartwatch. E
0: que é isso, smartwatch?
3: É um relógio digital.
0: Digital. Luísa, Príncipa Luísa. Outro número, 17.
2: 17, Elane.
0: Elane?
2: Isso, foi.
0: Elane.
2: Ela.
0: Foi junto com a Luísa ali, né?
2: Isso, junto com a Luísa.
0: Bota aí pra mim, Elane ganhou o quê?
3: Elane ganhou um cachecol.
0: Oh, vou te falar, mano.
3: Olha só.
0: Ó, agora quem vai ganhar a máquina de fazer barba é número 13. Número 13.
2: Número 13.
3: Vou até ligar pra fazer barba.
2: Karine.
0: Karine. Tá boa, viu? Tá boa, Karine. Ó, Karine, dá de presente ao papai aí, viu? Isso. De repente o marido. Beleza? Manda pra mim aí. 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
0: Valeu, meu irmão. Até depois. Até outro dia. Valeu, abraço.
3: Um abraço, pra vocês. Tchau, tchau. Valeu.
0: Não vai dar mais pro Homem-Aranha, não vai dar pra nada mais, não. 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Vai embora mesmo no coração, o programa Petróleo. Não teve ganhador aqui da rapaz, esse Lima. Eu vou conversar com esse Lima, viu? Tá empate aqui, viu, gente? A votação, então sexta-feira eu vou ter que me virar nos 30 aí, viu? Sexta-feira, beleza? Eu vou vir com um especial diferente aí, beleza? Já que não deu nem calcinha preta e nem canaras do reino. Tchau, tchau!

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1: Tá aí, agora são 18 horas na nossa querida cidade de Ipiaú, chegando Cidade Modelo na noite desta quarta-feira, 3 de junho de 2026. Chegando para deixar você muito bem informado, Secretaria Municipal de Saúde realizou a 9ª Conferência Municipal de Saúde. Prefeita Larissa Dias visitou na tarde de ontem os moradores do bairro Santa Rita. Detalhes aqui no programa Cidade Modelo. Aproveitar e mandar um abraço para todos vocês comemorando aniversário nesta quarta-feira, recebendo as homenagens de toda a produção do Cidade Modelo. Quem está comemorando aniversário hoje é o nosso amigo Daniel Dias, secretário de governo da prefeita Larissa Dias, e Antônio Carlos, coordenador do Departamento de Trânsito do município de Ipiaú. Aproveitar, mandar um abraço para meu amigo Ivan Pimenta. Alô, Ivan, um abraço para você. Minha amiga Martinha, aí na Mâncio Félix. Mandar um abraço também, meu amigo Tom Henrico, Gazo Ferreiro, Gessiel, Zeca do Táxis, Jerei do Stop Frango Assado, meu amigo Luzival. Alô, Luzival, um abraço para você. Miqueias, alô Miqueias, sempre ouvindo a gente. Josafá Rebouças, um abraço também. Tá começando, tá chegando o Cidade Modelo na noite de 3 de junho de 2026. Hoje é Dia Nacional da Educação Ambiental. O Dia Nacional da Educação Ambiental é celebrado no Brasil no dia 3 de junho de cada ano. A data foi instituída em 14 de maio de 2012 através da Lei número 12.633. E hoje também é dia da conscientização contra obesidade mórbida infantil. Então, todos vocês acompanhando o Cidade Modelo, sintam-se abraçados, porque a partir de agora, chegando para deixar você muito bem informado, porque juntos, mas juntos, por uma Cidade Modelo.

0: juntos por uma cidade modelo.
1: Manda um abraço, meu amigo Ivan Pimenta. Ele diz aqui: boa noite, irmão. Um grande abraço na sintonia. Parabéns pelo seu programa. Sucesso. Ivan Pimenta, um abraço para você, grande profissional também da comunicação, então, e da sonorização. Um abraço, Ivan. Felicidade para você. Nós falávamos que a prefeita Larissa Dias visitou ontem os moradores do bairro Santa Rita. Ontem acompanhamos de perto os serviços realizados no bairro Santa Rita. Visitamos a unidade de saúde, a creche, acompanhamos as ações de limpeza pública e infraestrutura e principalmente ouvimos a comunidade. Um importante pedido já está sendo atendido: aplicação de material fresado na rua Ubaldo Alves, garantindo mais segurança e melhor trafegabilidade para os moradores. O Avança em Piauí segue levando melhorias e atendendo às demandas da população com trabalho e compromisso. Prefeita Larissa Dias, prefeita de Ipiaúi. Mas nós falávamos também que a Secretaria de Saúde, mandou um abraço aqui, meu amigo Van Pinheiro. Alô, Van Pinheiro, um abraço para você. Você é uma potência, Nailton, muito obrigado. Parabéns pelo sucesso. Parabéns a Daniel Dias. Aí, a Daniel Dias, secretário de governo da gestão da prefeita Larissa Dias, comemorando aniversário hoje e sendo parabenizado aí por Van Pinheiro. Então, Van, um abraço para você. Nós falávamos que a prefeita Larissa Dias compareceu hoje à 9ª Conferência Municipal. A Secretaria Municipal de Saúde realizou a 9ª Conferência Municipal de Saúde e a prefeita Larissa Dias compareceu, aproveitou e conversou com o programa Cidade Modelo. Acompanha com a gente. 9ª Conferência Municipal de Saúde acontecendo em Piauí, democracia, saúde como direito e soberania nacional. Prefeita Larissa Dias, muito bom dia.
2: Bom dia, Nailton, bom dia a todos. Estou muito feliz em participar de mais uma Conferência Municipal de Saúde em Piauí. A gente reúne aqui trabalhadores de saúde, usuários, conselho municipal, a rede de saúde, como o Hospital Geral do Estado, a equipe do Núcleo Estadual de Saúde também aqui presente, além também de outras secretarias como educação, social, também estão presentes. Então, isso é um momento de discussão, de conversa, de construção de novas ideias, novas propostas para melhorar cada dia mais a saúde do nosso município, do nosso estado e do nosso país. Porque daqui saem propostas para a Conferência Estadual de Saúde, que também terão propostas para a Conferência Nacional de Saúde. Então, é um momento democrático, é um momento de participação das pessoas para fortalecer o SUS.
1: Na sua fala, a senhora demonstrou um conhecimento e também demonstrou que o SUS cresceu, avançou. Isso é muito bom.
2: Com certeza, Nailton. Eu atuo no SUS há 16 anos, então quase duas décadas já em trabalho com o SUS. A gente vê o quanto a saúde regionalizou, o quanto a saúde avançou. Hoje eu citei como exemplo aqui, a gente tem tratamento de oncologia aqui próximo em Jequié. Hoje a gente tem serviço de especialidades aqui no nosso município, como tratamento de fibromialgia já acontecendo aqui no nosso município, serviço de especialidades como psiquiatria, ultrassonografia, serviço de hepatologia aqui na nossa cidade, coisas que antes as pessoas precisavam viajar para os grandes centros, para a capital, para Salvador. Então, assim, é notório o quanto a saúde regionalizou, chegou mais perto das pessoas. Falar em saúde é sempre um desafio, porque a demanda cresce, a expectativa de vida das pessoas cresce. Hoje, né, as pessoas estão vivendo mais, envelhecendo mais, tendo mais diagnóstico. Para você ter uma noção, em 2024, a saúde tinha em cadastro em torno de 200 pacientes em TFD, tratamento fora do domicílio. Nós estamos em meados de 2026, esse número já chegou a 300 pacientes fazendo tratamento de especialidades diversas. Mas é isso, é tratar a saúde como algo de extrema importância. Hoje a gestão municipal, ela investe, chega a passar mais de 20, 25% de investimento em saúde, sendo que a expectativa são 15% de recurso na saúde, a gente chega a bater 25%. Então é um grande investimento, é uma saúde que a gente busca todos os dias mais acolhedora, mais humanizada e mais resolutiva. Então esse dia de conferência é o dia de reunir a população, os usuários, os trabalhadores, os gestores para discutir isso.
3: A secretária Keila Maia, ela destacou a implantação do programa Crescer em Piauí, um grande avanço.
2: Pois é, o Crescer foi implantado no município de Piauí, é um motivo de orgulho para a gente. Todos sabem, eu estive no Mato Grosso do Sul levando a experiência exitosa que é o Crescer. Hoje muitas outras cidades já estão implantando também esse serviço multidisciplinar para o acompanhamento das crianças com neuropediatra, psicólogo, terapeuta ocupacional, enfim, diversas especialidades. E hoje é uma realidade no nosso município. Nós diagnosticamos a primeira criança com espectro autista, enfim, com TDAH, TOD. Hoje a gente já tem também mais de 300 crianças já com o diagnóstico. E é isso, é ter o serviço, é implantar o serviço, é buscar fortalecer o serviço, não só do Crescer, mas de outros serviços como o da fibromialgia que nós implantamos. Implantamos o SAI também aqui no município de Piauí e é um trabalho que cresce a cada dia, é um trabalho que a gente busca desenvolver com muita humanização para a população. Hoje, se você andar pelas ruas de Piauí, você vai ver um posto de saúde sendo construído no bairro do ACM. Se você andar na Rua da Granja, tem um outro posto de saúde, um investimento de quase 2 milhões, sendo construído também com toda a estrutura. Já estamos licitando um CAPS, CAPS que antes era uma casa alugada, adaptada para funcionar. Estamos construindo um CAPS AD, álcool e droga, aqui no nosso município de Piauí. Entregamos van, TFD, ônibus de TFD para tratamento fora de domicílio, ambulâncias também. Então, não param. Não param os investimentos, os serviços. E a gente engaja, a gente puxa a nossa equipe, aos nossos trabalhadores para cada dia um SUS mais fortalecido.
3: A conferência não é simplesmente um espaço de debate, mas um compromisso também da gestão municipal.
2: Com certeza, a gente busca trabalhar com muita escuta, Nailton, escuta nos bairros, escuta na comunidade, escuta no gabinete, escuta nas conferências, porque realmente a gestão busca mesmo se servir à população de Piauí com muito cuidado, com muita atenção, de uma maneira muito democrática. As pessoas precisam participar, a gente busca engajar as pessoas também no cuidado à comunidade. Eu estive recentemente no bairro Irmã Dulce na semana passada, estive ontem no bairro Santa Rita, onde a gente está levando mudas de planta para que a população, as crianças, os idosos nos ajudem a plantar uma árvore, cuidar do seu bairro, da limpeza, não descartar lixo, entulho no local inadequado, a preservar as praças públicas, não danificar, não pintar, não riscar um muro de uma escola, de um prédio público. Mas para isso a gente precisa da nossa comunidade, por isso que a gente trabalha muito com a comunidade, um trabalho educativo, um trabalho

0: Nossa cidade como a gente ama, que cuide da nossa cidade junto com a gente quanto gestão pública, e é isso que a gente quer, o melhor para Ipiaú, e é isso que a gente tem colhido, e é isso que está acontecendo.
1: Prefeita, muito obrigado.
0: Muito obrigada, Nailton, um abraço.
1: A prefeita Larissa Dias participando da 9ª Conferência Municipal de Saúde. Quem falou também com o programa Cidade Modelo foi o palestrante Alan. Ele que fala com a gente a partir de agora no programa Cidade Modelo.
2: Alan Machado, ele é da base regional da saúde aqui do território médio Rio das Contas. Conferência Municipal de Saúde acontecendo em Piauí. O senhor chega para uma palestra que traz motivação e, acima de tudo, esperança. Muito bom dia.
3: Bom dia a todos. É uma felicidade grande poder estar aqui em Piauí novamente, né? Em nome da base regional de Jequié, dentro do Núcleo Sul, onde a gente está no momento da democracia no SUS, onde o SUS ele abre as portas para ouvir a comunidade. Quando a Secretaria de Saúde de Piauí e a Prefeitura realizam esse evento, eles estão abrindo as portas para ouvir a população, para contribuir no planejamento da saúde, das políticas públicas, e é um momento muito especial. A comunidade precisa aproveitar essa ocasião para trazer os seus pleitos, para trazer as suas reivindicações, para que a gente possa sempre fazer um SUS melhor.
2: Tudo de forma extremamente democrática, promovendo e proporcionando o espaço para todos.
3: Perfeito. Inclusive, o tema esse ano da Conferência Nacional é democracia. Justamente o tema é esse, democracia. Então, esse é o foco, ouvir a população para que eles possam colocar. A gente sempre, às vezes, gosta de queixar da saúde na fila do banco, na fila da lotérica, mas é um local que não vai mudar nada. A Conferência de Saúde é o espaço legítimo que a população tem para vir reivindicar, para registrar e documentar os seus pleitos, e a saúde se coloca para ouvir todas as falas da população.
2: Além do que é preconizado pelo Ministério da Saúde.
3: Exatamente, faz parte da legislação do SUS. E é por isso que a gente parabeniza a gestão por estar fazendo esse evento, porque está ouvindo a população, está documentando isso, registrando isso, para que isso entre no planejamento do SUS, não só a nível municipal, mas a nível estadual, porque isso aqui vai gerar o documento para a conferência estadual e, por sua vez, vai gerar o documento para a conferência nacional. Então, sim, são etapas que a gente faz de construção do SUS.
2: A Secretaria Municipal de Saúde aproveitou a oportunidade e, de forma bastante compromissada, realizou nas unidades de saúde do nosso município as pré-conferências. O que significa pré-conferência para a conferência municipal?
3: É a base de tudo, porque a unidade de saúde, a porta de entrada são as unidades de saúde, é onde a população bate a primeira porta. Então, a pré-conferência, ela traz o ouvir a população das unidades, dos bairros, inclusive das partes mais distantes, para trazer essas pré-conferências, ouvindo o que a população está falando lá na ponta e trazer aqui para a conferência municipal. Aí, da mesma forma, o que for construído aqui na municipal vai para o estadual. Então, são etapas.
2: Nós não estamos apenas em um ambiente, em um instrumento de debate. Nós estamos em um ambiente que proporciona, acima de tudo, discussões e propostas para que possamos construir uma saúde cada vez melhor.
3: Isso, a proposta aqui é justamente o diálogo, a conversa, diferenças de opiniões, né, diferença de pensamentos, porque às vezes eu penso de uma forma, você pensa de outra, né, às vezes o profissional de saúde pensa de uma forma, a população pensa de outra. Então, esse momento, o objetivo dele é propiciar esse ambiente de diálogo, de conversa e de discussão.
2: No seu olhar, na condição de profissional da enfermagem, o que precisa ser mudado na enfermagem e na saúde de modo geral?
3: A enfermagem, aí, né, entrando para o lado da profissão propriamente dito, eu tenho um orgulho muito grande de ser dessa categoria profissional. Porque eu digo aí que em torno de 60% dos profissionais que fazem o SUS acontecer são da enfermagem. Enfermeiros, técnicos e auxiliares de enfermagem. Então é a categoria mais presente dentro do SUS. Mas, de forma geral, eu penso que isso a nível nacional. A gente precisa parar de pensar na doença e começar a pensar mais na saúde. Porque, inclusive, vai ser parte da minha fala hoje. a gente acaba perdendo, quer dizer,

0: A gente tem que cuidar de quem já adoeceu, óbvio, lógico. Só que enquanto a gente não começar a proporcionar saúde, a gente sempre vai estar correndo atrás da doença. Então a gente precisa repensar a forma da gente fazer as políticas de saúde e começar a fazer políticas de saúde, de promoção da saúde, não ficar apenas só correndo atrás de quem já adoeceu, porque senão vai ser uma bola de neve. Enquanto a gente não começar a construir políticas para que ofereça saúde para as pessoas, dificilmente a gente vai conseguir dar conta.
1: O senhor está falando em prevenção.
0: Prevenção e promoção. Quando eu estou fazendo uma vacina, eu estou fazendo prevenção, por exemplo, da gripe, prevenção da dengue. E quando eu falo promoção, eu estou falando de pessoas bem alimentadas, bem nutridas, pessoas com direito à educação, pessoas com direito à moradia, pessoas com direito a saneamento. Aí eu estou promovendo saúde. Então é um leque bem mais amplo e eu, que o, a gente precisa começar a trabalhar, direcionar nossas ações nesse sentido.
1: Parabéns.
0: Obrigado e mais uma vez agradecer, né, a gestão da prefeita Larissa, da secretária de saúde Keila, por estar promovendo esse evento aqui muito bem organizado, bem amplo, bem democrático, um espaço de discussão e que todos são bem convidados.
1: Muito obrigado.
0: Obrigado.
1: Citou bem Alan Machado quando ele fala da organização. Foi um trabalho muito bem feito, um planejamento fantástico, realizado pela secretária Keila Maia e também pela prefeita Larissa Dias. Houve discussão nas unidades de saúde, a Secretaria de Saúde soube escolher esse tema também para a conferência. E outra coisa, as unidades de saúde que estão lá na ponta, essas unidades conseguiram recepcionar bem a comunidade e dali então nascer as pré-conferências. Parabéns, secretária. Excelente o trabalho que a senhora tem feito na saúde do município de Ipiaú. Prefeita Larissa Dias, evidentemente, que está muito feliz com tudo que está acontecendo. Afinal de contas, é um trabalho feito com muita responsabilidade, com várias mãos, pessoas que conhecem a saúde, pessoas que acreditam na saúde, pessoas compromissadas e que buscam construir uma saúde cada vez melhor para a nossa comunidade. O programa Cidade Modelo aproveitou também e conversou com a secretária de saúde, Keila Maia, na 9ª Conferência Municipal de Saúde.
2: Bom dia, Nailton. Bom dia a todos os ouvintes. Hoje realizamos a 9ª Conferência Municipal de Saúde do município e foi um momento bastante proveitoso, bem produtivo, uma manhã rica de palestras com colaboração de Alan, que é enfermeiro, que representa, né, o Núcleo Regional de Saúde de Jequié, falando sobre o SUS, a construção do SUS, sobre a colaboração do SUS nesses 40 anos de existência, como também colegas, enfermeiras, Jared, que é a enfermeira responsável pela rede de frios do município, e a nossa colega Larissa também, que falou um pouquinho sobre a questão do financiamento, temáticas escolhidas e que estão para debate como a proposta da Conferência Nacional, cujo tema central é saúde, democracia, soberania e SUS, cuidar do povo é cuidar do Brasil. Então, a gente entender que toda democracia é um processo de conquista de direitos. Então, o SUS foi um processo de conquista de luta social. Há 40 anos, essa conquista começou e não termina, é uma construção diária mesmo. Por isso que a conferência é um momento importante, porque é um momento amplificado de escuta e de validação das propostas que foram iniciadas nas pré-conferências realizadas na semana anterior.
1: Destacamos o grande comparecimento de todos aqueles que foram convocados, convidados para esta grande proposta.
2: Sim, e a gente ficou bastante satisfeito porque houve uma representação significativa de profissionais, do usuário. Mando um abraço aqui para o grupo de fibromialgia, que tiveram uma representação bastante significativa. É um programa novo, quando a gente vê que foi de 2024 para cá. Nacionalmente, foi reconhecido como deficiência em 2026, esse ano, em janeiro. Então, a gente vê que ainda carece de muitas demandas. A gente sentiu falta de algumas participações de alguns grupos, né, importantes de atendimento de saúde, mas a gente entende que é assim mesmo. Juntamos com os profissionais de saúde, com gestão, para a gente debater. Tivemos a presença da secretária Luísa de Educação, representante da Secretaria de Desenvolvimento Social, a pessoa Diana, representando a secretária Rebeca, a gestora do HGI, a enfermeira Thaís, o conselho também presente, a Câmara de Vereadores presente na pessoa da vereadora Mônica, então todo mundo com o intuito de debater, de escutar, para a gente fortalecer o SUS municipal, mas também pensando em propostas estaduais e também a nível nacional.
1: Atendeu às expectativas de tudo aquilo que foi planejado?
2: Sim, foi um momento, como eu já falei, muito rico de partilha, de construção. Foi feito depois desse momento inicial debates por grupo, foram os três eixos escolhidos, inclusive envolvendo a questão também dos impactos climáticos, de mudança, que a gente sabe que as mudanças climáticas também impactam na saúde da população ambiental, na saúde física, na saúde mental, como Ipiaú enfrentou essa região aqui, né, ao redor, cheias, enchentes, alagamentos, então a gente sabe que isso impacta do ponto de vista emocional, social, econômico para a comunidade. Então, isso também traz impactos importantes para a assistência da saúde. Então, é importante a saúde refletir sobre isso, planejar, traçar estratégias de prevenção, não só de recuperação, que a gente trabalha muito na recuperação, mas a gente pensar em promoção de saúde e prevenção, que é o mais, não vou falar assim o mais barato, mas assim, é o mais adequado para a gente custear, porque a gente evita doenças, a gente evita adoecimento e problemas que podem ser evitados. Então, por isso que foi um momento rico, porque houve a participação efetiva das pessoas, as pessoas ficaram à vontade para dar suas opiniões, para levantar também suas críticas, para apontar melhoramento. Então, a gente entende que o momento hoje foi muito rico, a participação ativa do Conselho. O Conselho esteve a todo momento participando, colaborando e ajudando na construção. Então, tudo que é coletivo, que o resultado final é desafiador, mas também é muito gratificante.
1: Atendeu às expectativas da Secretaria de Saúde do município de Ipiaú e também o que é preconizado pelo Ministério da Saúde.
2: Sim, e assim, a gente já tinha feito, só para relembrar, uma conferência no passado, no qual foi para a construção do Plano Municipal de Saúde, de 2026 a 2029. Essa conferência ela atende também uma convocação do Conselho Nacional de Saúde. Então, a gente, como município, portanto, não podia ficar de fora e nem deixar de realizar, porque é um processo de escuta e de fortalecimento para a melhoria do SUS a nível estadual e também nacional.
1: Secretária, parabéns por tudo que foi realizado.
2: Nós agradecemos e gostaria de deixar um agradecimento especial a toda a equipe da Secretaria de Saúde que se empenhou, na equipe da Atenção Básica, o Conselho Municipal de Saúde, todas as equipes de saúde que se empenharam na realização das pré-conferências para a gente trazer esse resultado final positivo, que na verdade é a entrega do coletivo. Mas para esse coletivo acontecer, precisa de muita gente. Então hoje eu vou finalizar com a frase: a gente precisa de uma aldeia inteira para cuidar de pessoas. E essas aldeias somos nós, porque o SUS somos nós, né? Só a gestão, mas os profissionais de saúde, os prestadores de serviço e também os usuários. Porque na medida que esse usuário entende o que o serviço utiliza de forma adequada, todo mundo ganha. Então o SUS sai fortalecido.
1: Parabéns, muito obrigado.
2: Nós que agradecemos.
1: Tá aí, gente, a nona Conferência Municipal de Saúde aconteceu em Piauí, aconteceu com sucesso, até porque as pré-conferências aconteceram nas unidades de saúde e mais um compromisso da prefeita Larissa Dias e também da Secretaria de Saúde, representada pela secretária Keila Maia. O programa Cidade Modelo está recebendo o livro do escritor Valdec Ornelas, Bahia, Urgência do Presente. O livro foi lançado na última segunda-feira aqui em Piauí, no Complexo Poliesportivo e Cultural de Piauí. Valdec Ornelas nasceu em Piauí, Bahia, é formado em Direito pela Universidade Federal da Bahia, TDE, Treinamento em Desenvolvimento Econômico pela CEPAL IUPES, especialista em Planejamento Urbano pela Universidade Nacional em Lima, no Peru, onde foi bolsista da Organização dos Estados Americanos, OEA. Sua trajetória intelectual, técnica e pública é marcada por uma atuação contínua em favor do planejamento urbano, do ordenamento territorial e do desenvolvimento econômico. Teve papel decisivo na retomada do planejamento urbano de Salvador como coordenador técnico do Plano de Desenvolvimento Urbano em 1975 e 1977, além de ter conduzido o Plano de Desenvolvimento Urbano de Porto Seguro, Santa Cruz, Cabralha, em 1974. Atuou como consultor FIPE no Plano Salvador 500 e no Plano Diretor de Desenvolvimento Municipal de Mata de São João. Exerceu por duas vezes o cargo de secretário estadual de planejamento. Programa Cidade Modelo agradece ao ipiauense e escritor Valdec Ornelas. Gente, um abraço, felicidade. Volto na próxima segunda-feira, a partir das 18 horas, aqui no Cidade Modelo. Que todos nós possamos ter um feriado na presença de Deus, tranquilo, em paz, e que possamos ter uma noite na presença de Deus.

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2: Muito boa noite. São 18 horas e 31 minutos. Está começando pela 91.1 mais uma edição do programa Cristo Satisfaz. Eu, Flávio Viana, estarei com você até às 19 horas, tá certo? Boa noite você da cidade, você aqui do centro, você do comércio, tá chegando o horário de ir para casa, né? Aguenta um pouquinho aí que vamos já para casa descansar. Alô, Atlantic Níquel, você que está entrando no turno agora, um bom trabalho para você, Deus abençoe, tá bom? E você que está saindo do turno ADM, um bom descanso, boa noite para você também. Obrigado você da zona rural também que nos acompanha aqui para 91.1. Você dos interiores também, das fazendas, pela cidade vizinha. Você que está no táxi, você que está no Uber, você que está no caminhão, caminhoneiro, obrigado pela carona. Você que ligou seu rádio agora, você está ligado e ligada no programa Cristo Satisfaz. Lerei um versículo da Palavra de Deus que se encontra em Salmos. Salmo capítulo 46, versículo 10 e 11, que diz assim: Aquietai-vos e sabei que eu sou Deus. Serei exaltado entre os gentios, serei exaltado sobre a terra. O Senhor dos Exércitos, o Senhor dos Exércitos está conosco. O Deus de Jacó é o nosso refúgio. Eu li em Salmos capítulo 46, verso 10 e 11. Ore comigo. Senhor nosso Deus, nosso Pai que estás no céu, obrigado Senhor por mais um dia maravilhoso que o Senhor nos deu. Obrigado pela chuva, Pai, que cai. Obrigado por cada ouvinte, ó Pai, que ouve esse programa. Que o Senhor possa, ó Pai, tocar no coração de cada um, ó Pai, e que essa palavra possa realmente transformar vidas. E que o Senhor possa ser exaltado através, ó Pai, de cada um ouvinte, de cada um de nós. Usa-nos como instrumento, ó Pai, para anunciar a Tua palavra. Em nome de Jesus, amém e amém. 18 horas e 33 minutos, vamos ouvir Sonda-me, na interpretação de Grove Soul.

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4: 18:42, Salmo capítulo 23, de 1 a 3, diz assim: O Senhor é o meu pastor, e de nada terei falta. Ele me faz repousar em pastagens verdejantes e me conduz a águas tranquilas. Restaura-me o vigor. Guia-me pelas veredas de justiça por amor do seu nome.
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4: Olha, hoje é 3 de junho, o ano é 2026. Certamente, querido ouvinte do programa Cristo Satisfaz, você que faz idade nova hoje, você que está recebendo essa dádiva do Senhor de mais uma primavera, está muito feliz. E nós do programa Cristo Satisfaz estamos muito felizes também. Que Deus trabalhe em sua vida, te concedendo felicidade e acima de qualquer situação, te cercando com a proteção divina, tá bom? E também te preenchendo com graça, com inspiração, com bênção sobre a tua vida e sobre a vida da tua família. Esses são os votos de nós aqui do programa Cristo Satisfaz. Lerei um versículo da Palavra de Deus para deixar para sua meditação, que se encontra em Provérbios capítulo 10, verso 22, que diz assim: A bênção do Senhor traz riqueza e não inclui dor alguma. Tome essa palavra para a sua vida, para o seu coração, nessa noite. Aproveito o ensejo para mandar um alô aos nossos visitantes, algumas pessoas, alguns irmãos da PIB, da Primeira Igreja Batista que nos ouve, tá bom? A todos vocês, eu mando um alô. Mas tem uns irmãos que toda terça-feira, toda quarta, todos os dias ouve o programa Cristo Satisfaz, a irmã Deja, ali na Cabana do Zorro, a irmã Nelci, lá na Rua do Posto, o irmão Daniel, ali na subestação. Alô, Thier, graça e paz, meu irmão. Alô, irmão Duzinho, ali na Praça do Cruzeiro. Deixa eu ver quem tá mais ouvindo aqui. Irmão Dui, é o Edson Gileno, ali próximo ao supermercado Magalhães. Alô, Darlan, lá no Bairro Novo. Obrigado, Darlan, pelo carinho da audiência, meu irmão. Alô, Hélio, lá na Avenida Hilton Lopes, em Birataia. Alô, irmã Helena Cardoso, lá na Praça Brasil. Alô, irmã Yara Leal e Romualdo e a sua filha, que eu esqueci o nome agora, mas muito obrigado pelo carinho da audiência, ali na Praça dos Cometas, né? Alô, meu amigo Rupiado e a minha amiga, a dona Vera, que é a esposa do seu Rupiado, lá no ACM. Eu mando um alô muito especial também aos irmãos lá das congregações do Bairro Novo e também os irmãos de Birataia, os irmãos da Fazenda Lua Nova e também do Valentim, tá certo? Eu vou soltar uma música aqui, dedicando ao Senhor, mas para a meditação também dos nossos aniversariantes da noite. 18:46, vamos ouvir Anderson Freire interpretando O Mapa do Tesouro.
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1: Dezoito horas e 50 minutos, belíssimos louvores, né, que acabamos de ouvir aqui, Anderson Freire, né, trazendo esse belíssimo louvor. Olha, vamos abrir nossas Bíblias, para nós meditarmos um pouco na palavra de Deus. Nós vamos pensar hoje sobre famílias que vencem em tempos difíceis, seguem o exemplo de Jesus. E para a gente pensar sobre isso, eu gostaria de convidá-los para a gente abrir as nossas Bíblias em Mateus capítulo 4, verso de 1 a 10. Versículos de 1 a 10, que diz assim: Então o Espírito Santo levou Jesus ao deserto para ser tentado pelo diabo. E depois de passar 40 dias e 40 noites sem comer, Jesus estava com fome. Então o diabo chegou perto e disse: Se você é o Filho de Deus, mande que estas pedras virem pão. Jesus respondeu, versículo 4, As Escrituras Sagradas afirmam, o ser humano não vive só de pão, mas vive de tudo o que Deus diz. Em seguida, o diabo levou Jesus até Jerusalém, a cidade santa, e o colocou no lugar mais alto do templo. Versículo 6 de Mateus capítulo 4 diz assim: Então disse, se você é o Filho de Deus, jogue-se daqui, pois as Escrituras Sagradas afirmam, Deus mandará que os seus anjos cuidem de você. Eles vão segurá-lo com as suas mãos, para que nem mesmo os seus pés sejam feridos nas pedras. Versículo 7, Jesus respondeu, Mas as Escrituras Sagradas também dizem, Não ponha à prova o Senhor, seu Deus. Versículo 8 diz assim: Depois o diabo levou Jesus para um monte muito alto, mostrou-lhe todos os reinos do mundo e as suas grandezas. E lhe disse, Eu lhe darei tudo isso se você se ajoelhar e me adorar. Jesus respondeu, versículo 10 de Mateus capítulo 4. Jesus respondeu, Vai embora, Satanás. As Escrituras Sagradas afirmam, Adore o Senhor, seu Deus, e sirva somente a Ele. Ore comigo, querido Deus e Pai que estás no céu. Obrigado, Senhor, pela leitura da Tua Palavra. E nós estamos muito felizes, ó Pai, nessa noite, porque estamos aqui, ó Pai, propagando a Tua Palavra, colocando louvores, ó Pai, para alegrar os nossos corações. Abençoe cada um, ó Pai, que está ouvindo, que a Tua Palavra possa encontrar guaridas, lugar no coração de cada um de nós. Em nome do Senhor Jesus. Amém e amém. Querido ouvinte do programa Cristo Satisfaz, o texto que nós acabamos de ler é um episódio que nos mostra que Jesus, ele enfrentou as provações como ser humano, mas para deixar um exemplo, deixar de exemplo para mim e deixar de exemplo para você. A vitória dele sobre o mal foi alcançada, não através de demonstrações de poder mágico, não, mas pela fidelidade. A vitória de Jesus no texto sagrado foi alcançado pelo conhecimento, foi alcançado pela aplicação correta da palavra de Deus. O objetivo de nós pensarmos sobre esse tema nessa noite é nós pensarmos sobre que as famílias, elas vão enfrentar ou estão enfrentando, mas que elas podem superar os tempos difíceis através do exemplo de Jesus em Mateus capítulo 4, de 1 a 10, aqui no texto sagrado. De modo que eu e você compreendamos a praticar a importância das disciplinas espirituais, da valorização e aplicação da palavra de Deus, né? E também da instauração da verdadeira adoração e serviço a Deus em seus próprios lares. Nós acabamos de concluir aqui o mês de maio, né? O mês da família. Nós fizemos alusão ao mês da família nas igrejas batistas, e a gente pensou um tema bastante que toca nos nossos corações, bastante interessante. E durante esse tempo nós discorremos sobre 2 Timóteo capítulo 3, versículo de 1 a 5. Nós aprendemos bastante esse mês de maio, porque a gente comentou, pensou em temas que os tempos difíceis, eles são para os crentes, eles são para a igreja de Jesus e também são para as famílias. E Paulo ali, ele descreveu, 2 Timóteo 3, de 1 a 5, ele não tinha o objetivo de fazer com que Timóteo se desanimasse, não, mas que estivesse atento para, em Cristo, ser resiliente, que estivesse atento para que, em Cristo, superasse os desafios. Então, como famílias, como pessoas, como cristão, também nós precisamos estar atentos a superar os desafios desses dias. Terminamos, né, o mês de maio pensando sempre que Jesus sempre também será um exemplo para mim, para você e para nós, para superarmos como pessoas, para superarmos como igreja, para superarmos como família. Jesus, ele venceu os tempos difíceis da época, e nós também precisamos olhar para Jesus. Nós precisamos nessa noite olhar para uma época na vida de Jesus e aprender dele como vencer os dias difíceis. A época que queremos pensar, que você pense, repense nessa noite, é esse episódio de Jesus em Mateus capítulo 4, versículo de 1 a 10. Então, nós podemos extrair várias lições aqui, né, nesse texto que acabamos de ler, no texto sagrado de Mateus capítulo 4, de 10 a 11. E a primeira lição que eu gostaria de pensar com você, que nós podemos aprender, é que se nós queremos ser família que vence em tempos difíceis, nós precisamos aprender, como Jesus, a valorizar as disciplinas espirituais. A segunda lição que destaco aqui nessa noite, que nós aprendemos com Jesus, é que se nós queremos ser famílias que vencem tempos difíceis, nós precisamos aprender com Jesus a lição da valorização do conhecimento da palavra de Deus. E em terceiro, a terceira lição que nós aprendemos aqui é: se nós queremos ser famílias que vencem tempos difíceis, nós precisamos aprender com Jesus a lição da importância da verdadeira adoração e serviço. Que Ele assim nos abençoe.

Marquinho Gomes, Não Morrerei. E assim, estamos chegando ao final de mais uma edição do programa Cristo Satisfaz. Quem passou por aqui também foi Anderson Freire, né, interpretando o Mapa do Tesouro com Gisele Nascimento. E também o grupo Groove Soul, interpretando Sonda-me, Usa-me, né? Belíssimos louvores que acabamos de ouvir aqui no programa Cristo Satisfaz. 19 horas pontualmente, eu, Flávio Viana, me despeço aqui, desejando para você uma boa noite em Cristo Jesus, tá bom? E que amanhã, esse mesmo horário, 18h30 às 19 horas, você possa ligar o seu rádio para nos acompanhar. Amanhã será com o pastor Carlos César Januário. Muito obrigado mais uma vez, um bom descanso para você, tá bom? E lembrando sempre que, agora que a chama foi acesa, não deixe a chama apagar.

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3: Ok, agora 19h02, 19h02. A partir de agora está no ar mais uma edição do seu programa Alerta Cidade. Hoje é quarta-feira, dia 3 de junho. Até as 9 da noite, mais uma edição do seu programa Alerta Cidade. E as participações, o telefone é o 99933-3310, 99833-3312. E o WhatsApp, para você interagir e participar, é o 98201-7006. Vamos aos destaques do programa Alerta Cidade de hoje. Motocicleta é roubada por dupla armada no centro de Ipiaú. Mãe e filho de 2 anos são baleados após criminoso invadir residência em Jaguaquara. Ministério Público recomenda suspensão de pagamento de 3 atrações do São João de Ibirataia. Suspeito atinge rosto de PM com disparo de estilingue durante perseguição em Poções. Anvisa determina recolhimento de lote de água mineral cristal após identificação de bactéria. Ônibus com estudantes universitários sai da pista e tomba na BR-101 no sul da Bahia. Estas e outras notícias a partir de agora e direto da redação, o companheiro também, Zé Gomes, depois do nosso intervalo comercial.
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6: Ok, estamos de volta com o programa Alerta Cidade desta quarta-feira, dia 3 de junho. Mandar um abraço especial para você que está ligado aí na zona rural, a você da Fazenda do Povo, ligado, sintonizado aí na Horta Comunitária. Um forte abraço para você aí na Fazenda, na região do Buri. Alô, Zé Cutia, Dona Elisângela. Alô, Vanderlei, na Fazenda de Ismael do Cartório, Dona Jajá, e também na região do Buri. A todos vocês da zona rural, valeu pelo carinho da sintonia. É o programa Alerta Cidade. Vamos nessa até as 9 da noite. A participações para você participar é o 9-9-9-9-9-9-3-3-3-3-10-9-9-8-3-3-3-3-12. WhatsApp para você interagir comigo aqui no programa Alerta Cidade, deixar o seu alô, deixar a sua mensagem, a sua reivindicação é o 98201-7006. 8201-7006. Um abraço para você da cidade circunvizinha, tá, você de Ubadã, a você lá em Aurelino Leal, também ligado aqui com a gente em Barra do Rocha, a você de Ibirataia, toda a turma ligado aqui no programa Alerta Cidade desta quarta-feira do dia 3 de junho. Olha, 19h20, 19h20, São João chegando, São Pedro também, e Flávio José cancela 16 shows na Bahia e acusa desvalorização do forró no São João. O cantor Flávio José surpreendeu o

público nas redes sociais ao anunciar o cancelamento de apresentações na Bahia durante o São João. Em uma mensagem feita em resposta ao perfil São João na Bahia no Instagram, o forrozeiro se mostrou decepcionado com a redução em seu contrato. De acordo com o veterano, o Ministério Público da Bahia teria reduzido o valor cobrado por ele para apresentações no estado. Desta forma, a equipe teria optado por cancelar o show. Este ano, a Bahia ficará sem a presença às vésperas do maior festa de manifestação cultural do Nordeste.

0: chega a ser cerca de 3 vezes maior do que cobrado por Flávio José no show, que é de 350 mil. É de que é um desrespeito sem tamanho. Por esse motivo, não irei à Bahia este ano. Lamentável. Deixei de vender minhas datas para o estado que realmente me valorizam. Priorizei a Bahia durante toda a minha carreira e hoje eu recebo essa informação como gratidão que o estado me devolve. Segundo o cantor, a decisão afeta a apresentação da cidade de Senhor do Bonfim e outras 15 cidades da Bahia. E Flávio José não vai tocar na Bahia. Viu lá? Tem até um vídeo, ano passado, ele publicou um vídeo aí no Instagram, na rede social, falando dos artistas que estão se apresentando, que não tem nada a ver com o São João da Bahia. Agora ele citou aí o cantor, a dupla Zé Neto e Cristiano. Assim, outras bandas de pagode, de arrocha, que nada tem a ver com o São João. E ele ficou meio assim, triste. E fez assim uma crítica. No ano passado eu estava assistindo um vídeo de Flávio José se lamentando pelo São João, que praticamente acabou. Como ele diz, né? Acabou aquelas sanfona, os triângulos, aquelas coisas de antigamente. Eu como o estilo Gonzagão, né? Ei, Luiz Gonzaga, deixa saudade. Era São João naquela época e hoje é festa popular. Não tem nada de São João, diz aí o Flávio José, né? Olha, 19 horas e 24 minutos, 19h24. Olha, mãe e filho de 2 anos são baleados após criminosos invadirem residência em Jaguaraquara. Uma mulher e o seu filho de apenas 2 aninhos foram baleados durante uma invasão a uma residência na madrugada de hoje, no bairro Malvina 1, em Jaguaraquara, no Vale do Jequiriçá, no sudoeste da Bahia. Olha, de acordo com informações do blog Marco Fran, criminosos armados invadiram o imóvel por volta das 3 horas e 20 minutos da madrugada, às 3h20, e efetuaram diversos disparos contra a mulher. Ela foi atingida na cabeça, no tórax e no abdômen. Durante a ação criminosa, o filho da vítima também acabou sendo baleado na cabeça. As vítimas foram socorridas por equipes do Serviço de Atendimento Móvel de Urgência, um SAMU, encaminhadas inicialmente ao Hospital Municipal de Jaguaraquara. Devido à gravidade dos ferimentos, mãe e filho foram transferidos para o Hospital Geral Prado Valadares, em Jequié. A mulher foi encaminhada ao centro cirúrgico da unidade hospitalar, enquanto a criança permanece internada em estado grave, entubada sob cuidados intensivos. Desde o atendimento da ocorrência, guarnições da 3ª Companhia e o 19º Batalhão da Polícia Militar realizam diligências para localizar os autores do ataque, o que fugiram logo após os disparos. A motivação do crime ainda é desconhecida. O caso será investigado pela Polícia Civil. Falando de Flávio José, falando de Forrozão, falando de festa de São Pedro, de mês de junho. Olha, o Ministério Público da Bahia recomenda a suspensão de pagamentos de 3 atrações do São João de Ibirataia. Olha, o Ministério Público do Estado da Bahia, por meio da Promotoria de Justiça, Caroline Long, e recomendou ao município de Ibirataia que adote medidas para garantir a transparência e a economia aos cofres públicos nas atrações artísticas realizadas para os festejos juninos deste ano. No documento, o Ministério Público da Bahia recomendou a suspensão de quaisquer pagamentos referente a contratações que superem os valores médios cobrados em 2025, atualizados pelo IPCA, até que sejam apresentados elementos que demonstrem a compatibilidade dos preços praticados. A promotora de justiça destacou que há indícios de incompatibilidade entre os valores contratados pelo município e os parâmetros de razoabilidade estabelecido pela nota técnica conjunta de número 01/2026, elaborado pelo Ministério Público da Bahia, o Tribunal de Contas do Estado e Tribunal de Contas dos Municípios, o TCM. Os contratos celebrados para apresentações dos artistas Neto Brito, Batista Lima, da dupla César Menotti e Fabiano, apresentam valores superiores à média registrada para os mesmos artistas nos festejos juninos de 2025. Considerando a atualização monetária pelo Índice Nacional de Preço ao Consumidor Amplo, o IPCA, destacou Caroline Longe. Além disso, o Ministério Público da Bahia também requisitou o envio de íntegra dos processos de inexigibilidade de licitação relacionados aos festejos juninos, especialmente aqueles referentes às contratações de Neto Brito, Batista Lima e César Menotti e Fabiano, além da apresentação de justificativas para o não adoção dos parâmetros previstos na nota técnica. A promotora de justiça ressaltou que o Ministério Público da Bahia identificou a divulgação de atrações nas redes sociais oficiais da Prefeitura sem correspondente publicação dos contratos no Portal Nacional de Contratações Públicas. Recomendamos a publicação de todos os contratos celebrados para a realização do São João 2026, em conformidade com a lei de número 14.133/2021, destacou Caroline. Além do momento, a Prefeitura de Ibirataia não se manifestou publicamente sobre a recomendação, com informação aqui do site do Ministério Público. Notícia tá no Giro Piauí, viu? Você vai ver ali. Mandar um abraço pro pessoal lá de Ubatã, aí no Camamuzinho, viu? Estão ligados aqui no alerta. O homem das panelas também, né? É, rapaz, ele não perde um programa, viu? Um abraço aí para o homem das panelas aí, o Batã, também ligado. Ei, homem, vende panela demais aí, viu? Falar em panela, mandar um abraço aí para você que é cozinheiro, você que é cozinheira, aí, ó, viu? Olha um suspeito, olha, 19h29, um suspeito atinge o rosto de PM com disparo de estilingue durante perseguição em Postões. Estilingue é o Badoc, é? Deve ser o Badoc, né, rapaz? Você vê que coisa, né? Olha, um policial militar ficou ferido após ser atingido no rosto por uma pedra lançada por um suspeito com estilingue durante uma perseguição em Poções, no sudoeste da Bahia. Olha, o caso aconteceu na última segunda-feira do dia 1º. O homem foi preso em flagrante. Segundo a Polícia Militar, equipes da 79ª Companhia Independente, a CPM, faziam rondas no centro da cidade quando foram acionados para apurar uma denúncia de ameaça contra um homem. Ao localizar o suspeito, os policiais encontraram um homem com uma faca e um estilingue. Ainda conforme a PM, ele desobedeceu a ordem de abordagem e tentou fugir. Durante a perseguição, ele lançou pedra contra os policiais, atingindo uma viatura e acertando o rosto do policial militar, que sofreu lesões e sangramento. E de acordo com a corporação, o suspeito continuou resistindo à prisão e precisou ser contido. Após a ocorrência, o homem e a agente ferido foram encaminhados para o atendimento médico. Em seguida, os envolvidos e os materiais apreendidos foram apresentados na Delegacia Territorial de Poções. O suspeito foi atuado em flagrante e permanece sob a custódia hospitalar. O estado de saúde do policial não foi divulgado. Agora 19h32, 19h32. Olha aquela água mineral. É, olha, a Anvisa determina o recolhimento de lote de água mineral cristal após identificação de bactéria. Olha aquela água mineral cristal. A Anvisa mandou recolher, hein? Você tá vendo ela aí na prateleira, tá aí na geladeira aí de sua casa, ó. Não bebe não, viu? Olha, a Agência Nacional de Vigilância Sanitária, Anvisa, determinou nessa quarta-feira, hoje, viu, dia 3, o recolhimento e a suspensão da comercialização da distribuição do uso de um lote de água mineral natural sem gás da marca Cristal, após a identificação da bactéria. Olha, rapaz, Pezedonona, sei lá. Ei. Em amostra do produto, o recolhimento envolve o lote LZ1, deixa eu ver, 200-127-3P, 200-126, fabricado pela Mineração Bom Jesus Limitada, em Lusânia, em Goiás. A empresa é a parte do sistema Coca-Cola, detentora da marca Cristal, comercializada a partir da exploração de diversas fontes minerais espalhadas pelo país. Segundo informações encaminhadas pela empresa, a Anvisa, o lote é composto por 374,4 mil garrafas de 500 milímetros produzidos em 20 de janeiro de 2026 e com validade até 20 de janeiro de 2027. A unidade foi distribuída principalmente no Distrito Federal, que recebeu 230.443 garrafas. Outras 66.768 unidades foram destinadas às cidades vizinhas. Em Goiás, 75.750 seguiram para o município no interior de São Paulo e 1.439 foram enviados a Tocantins. De acordo com o relato da fabricante para a Anvisa, não há um momento registro de reclamação de consumidores relacionados ao lote nos canais oficiais de atendimento. Bom, aqui na Bahia não foi enviado nenhum, né? Mas se você veio de São Paulo, veio dessas localidades, desses estados, trazendo esse lote aí de água mineral, tá aí na geladeira guardado, olha. Bom intervalo comercial, agora tomando água mineral, mas nessa não, é outra, viu? Da boa. Bom intervalo comercial, já eu volto com mais notícias aqui no seu programa Alerta Cidade, desta quarta-feira do dia 3, num oferecimento do supermercado de manhã.
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6: Ok, estamos de volta com o programa Alerta Cidade desta quarta-feira, véspera de feriado. Mandar aqui um abraço especial para o pessoal que está aí ligado, né? Na Avenida, o pessoal da Avenida São Salvador. Uma alusão especial para você, viu? Olha, mandar um alô aí na Avenida para Alex Léo. Alex Léo é o cantor aí da Avenida, né? Meu amigo Alex Léo. Mandar um abraço, uma alusão também para Val. Vascaíno sofredor, o Vasco vai ficar 50 dias lá na zona de rebaixamento, né? Aí pelo Brasileirão, porque o Brasileirão agora a bola só vai rolar agora só no dia 22 de julho. A 19ª rodada, né? 19ª, só no dia 22 de julho. De julho! Ei, vai ficar muito tempo sem ver Brasileirão. Sem ver, né? Só ficar lá na zona de rebaixamento, né, Val? Eita, sofredor danado. Olha, mandar aqui um abraço especial também para o pessoal que tá aí ligado, viu? Aí o pessoal de Córrego de Pedras, aí em Taibó, aí na Rua do Prédio, em Taibó. Todo mundo sintonizado aqui no programa Alerta Cidade dessa quarta-feira. Maravilha, viu? Um abraço especial para todos vocês aí na sintonia. Olha a notícia chegando, olha a operação da Polícia Federal e Ministério Público Federal investiga grilagem, fraudes em registro de imóveis em Maraú, Camamu e Cairu. Olha, a Polícia Federal e Ministério Público Federal deflagraram na manhã de hoje a operação Chancelas, que apura um suposto esquema de fraudes em registro imobiliário e grilagem de áreas pertencente à União no município de Maraú e outras cidades abaixo sul da Bahia. Durante a operação foram cumpridos 6 mandatos de busca e apreensão nos municípios de Maraú, Camamu e Cairu. As medidas foram autorizadas pela Justiça Federal e visam a coleta de documentos, equipamentos eletrônicos e outros elementos que possam contribuir para o avanço das investigações. De acordo com a Polícia Federal, o inquérito foi instaurado após denúncias apontarem irregularidade em registros imobiliários envolvendo terrenos de marinha e áreas acrescidas que integram o patrimônio da União. São administrados pela Secretaria de Patrimônio da União, vinculada ao Ministério da Gestão e da Inovação em Serviços Públicos. As investigações indicam que essas áreas estariam sendo registradas indevidamente como propriedade particular por meio de procedimentos considerados fraudulentos em cartório de registro de imóveis. Entre as irregularidades identificadas estão a utilização de georreferenciamento de supostamente irregulares e omissão de titularidades da União nos registros e a realização de sucessivos desmembramentos de imóveis e mecanismos que teriam sido empregados para dar aparência à legalidade e as transações. A Polícia Federal e o Ministério Público Federal seguem analisando o material apreendido para identificar todos os envolvidos e dimensionar a extensão dos prejuízos causados ao patrimônio público. Conforme os investigadores, essas práticas teriam sido utilizadas para ampliar artificialmente as extensões da área e dar aparência de legalidade e ocupação e a exploração econômica de terras públicas. Ainda de acordo com a investigação, os registros considerados fraudulentos permitiram a comercialização de áreas pertencentes à União, inclusive em regiões litorâneas e espaços de uso comum da população, causando prejuízo e patrimônio público federal. Olha, agora 19h55, 19h55, mandar um abraço, uma alusão para Vampiero Imóveis. 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Aproveitar e mandar um abraço para o seu Antônio aí, viu? É, vem lá do Lacri, deve estar em casa agora, descansando. Amanhã é feriado, né, São Antônio? Viu, Ivan? Vampiro, amanhã é feriado, Vampiro. Um abraço para você que está aí na sintonia, ligado aqui no programa. Quem está ligado também aqui sabe quem é, Ravi. Ô, Ravi, tudo bem, Ravi? Tudo bem, Ravi?
7: Bota pra
6: adorar, uhul, Ravi, Ravi, tem traquinho, viu? Damiana, uma alusão pra você também, viu? Tá aí ligado. Mandar um alô aí pra Cláudio do Tempero. Ô, oh, rapaz, deixa eu ver aqui, no, deixa eu ver quem tá aqui. Oh, caiu a ligação. Ô, dona, liga. 99933-3310, 99933-3310. É o telefone fixo para você participar aqui na programação. O WhatsApp é o 98201-7006. Alô, boa noite. Alô?
8: Não, caiu não, pai.
6: Caiu não?
8: Oi.
6: Opa, diga.
8: Caiu não.
6: Mas é. É porque tinha uma pessoa na linha aqui, mas caiu a ligação. Mas tu entrou. Agora pronto. Cadê? Tá tocando alguma coisa?
8: Ô, Deus.
6: Oi.
8: Tá chegando aqui no.
6: Pronto, aí, o telefone.
8: Boa noite,
6: aqui. Boa noite, Zé.
8: Olha, meu Júnior, eu tô aqui. Porque eu tô tá um delay aqui, tá, eu tô com um delay aqui, vou baixar aqui, eu tô assistindo na televisão, viu? Tô assistindo aqui, você tá chique demais, tá assistindo aqui na televisão, aí eu tô, vou baixar aqui, porque tá dando um delay. Ô Del, veja bem, eu tava, aqui, hoje eu recebi duas ligações de uma senhora de Mutuípe, Dona Maria, não conheço, se não conhece, mas ela nos conhece, que nós estamos chegando quase a metade da Bahia. E as pessoas não nos conhecem. E eu fico aqui parado pensando quantas pessoas estão sofrendo nesse Brasil. Quantas pessoas humilhadas e não têm um teto para colocar sua cabeça debaixo. E é muito triste isso, Del, porque nós presenciamos esses governos, de um modo geral, jogando dinheiro para cima, gastando dinheiro, fazendo festa, e o povo tem moradia, quando mora não tem um esgotamento sanitário adequado, não tem um banheiro para tomar um banho, não tem um vaso sanitário para fazer suas necessidades fisiológicas. Essa senhora me ligou aqui pela manhã, pegou meu número aí, viu a gente, vê a gente todos os dias e ouve também. E ela passando uma situação difícil com o esposo dela, quebrou a perna, ela tem um terreninho, ganhou um terreninho para construir uma casa, ela nunca pôde construir, mora de aluguel, não está conseguindo pagar o aluguel, passando muita dificuldade, não tem trabalho, é uma pessoa de idade, não tem condições de trabalhar, o marido trabalhando quebrou a perna, não é aposentado, não recebe auxílio. E a gente fica pensando, a gente fica até, às vezes, como se a gente tivesse também, assim, uma culpa, uma responsabilidade também sobre isso, porque a gente não pode também ajudar todas as pessoas. Aqui nós temos várias pessoas com essa situação, inclusive eu posso citar uma que nós estamos ajudando ela, e nas enchentes a casa dela foi semi-destruída, e ela recebeu a promessa, nós fizemos aqui, algumas pessoas deram bloco, cimento, para ela terminar de fazer, terminar não, para ela começar a reconstruir, no mínimo, no seu banheiro. E ela recebeu uma promessa, essa promessa tem mais 5 meses, ninguém cumpre a promessa que fez, para dar esse material, não é para construir não, para dar o material. E a gente sente assim, Del, incapaz, uma incapacidade que a gente tem de não poder resolver as coisas. E nós estamos vendo, Del, agora, só para a campanha, o STF já recebeu autorização para liberar mais de 4 bilhões de reais, tá no Ipiaú, gente, para a campanha de 2026. As pessoas estão sofrendo, estão passando fome, e aí, meu amigo, a propaganda enganosa é uma coisa terrível. Porque não se constrói mais uma casa para dar um pobre, tem que pagar. E quando dá aquela humilhação, aquela coisa. Dá, depois faz, constrói lá dois quartos, ali era um quarto, uma sala, uma cozinha, um sanitáriozinho, e joga lá, e o mato cresce, toma conta, nem lá mandam limpar. E a gente fica absorvendo tudo isso, tem dia que, não, que a gente deita e não dorme, preocupado com a situação qual nós estamos vivendo. E outra coisa, viu? A Bíblia fala, aquele que estiver de pé, cuide para não cair. Porque a situação que nós estamos vivendo, essa guerra, essa briga, porque os políticos, ao invés de trabalhar, vão brigar. Travam uma guerra todos os dias, um contra o outro, viajam, gastam o dinheiro do povo. Olha, gente, o que nós precisamos é que as pessoas abram os seus olhos, procurem compreender mais a situação do país qual ela está vivendo, do estado qual ela está vivendo. Como é que age esse governante, seja ele prefeito, governador, presidente, deputados, senadores, porque cada dia que passa, eles estão pegando o dinheiro do povo e jogando fora, quer dizer, jogando fora não, aproveitando para ele mesmo, adquirindo patrimônio fora do país, porque qualquer coisa vão para lá, sai, crescendo cada dia mais, terceirizando as riquezas, E a gente fica, Del, com cara de palhaço. Palhaço não, palhaço, cara de palhaço é muito bonita. Palhaço trabalha, dá alegria, leva satisfação. Com cara não sei nem de quê. E a gente fica precisando. Será quem é que eu voto nesse ano? Será que vai merecer? Porque os que nós estamos votando, a gente, depois da eleição, sempre aqui tem um deputado daqui de perto, nós votamos nele, fizemos campanha para ele, pedimos voto para ele, ele não dá nem um bom dia a gente. É o senhor Patrick Lopes. Já mandou uma mensagem para você desejando seu aniversário alguma vez? Nunca. Para mim, nunca. Já, a você, já cumprimentou você? Só se encontrar na rua. E a gente fica pensando, Bel, o que é que nós estamos fazendo ainda nesse mundo? Porque a coisa, cada dia que passa, fica, a desigualdade é uma coisa terrível. E os políticos brigando, gastando dinheiro, viajando de avião. Tá? Olha, o deslocamento do presidente Lula, da casa dele para o aeroporto, custa, para o aeroporto, a base aérea, que não abre a base aérea, custa em torno de 10 mil reais. Cada viagem dessa aí, gastando não sei quantos milhões de reais. E nós ficamos aqui brigando por Lula, brigando por Bolsonaro, brigando por quem quer que seja. Precisamos acordar, gente, que o país nosso não é nosso. O país é deles. Eles tomam conta, eles pegam tudo que é do povo e gastam. Nós trabalhamos de 30, de 1º de janeiro até 30 de maio para pagar impostos. E o povo morando num pedaço de terra com a lona tem seu direito de uma moradia. Isso não é digno. Isso não é um país que nós podemos dizer, vivemos num país democrático, em um governo que olha para o povo, que é pai dos pobres. Tudo é mentira. Nós não podemos nos conformar com uma situação como essa. Eu vejo a situação da dona Adelaide precisando de reformar o banheiro dela, vendendo banana, correndo atrás, sem conseguir. É difícil, Del. Mas tudo isso, Del, é por nossa culpa. Nós aceitamos tudo isso. E nós não precisamos, mas não devemos mais precisar dessa situação. Eu estava vendo aqui agora, nós temos... Quem tem ideia, está no Itiau Gente. Eu quero saber das coisas, está no Itiau Gente. Apenas 20%, Del, das rodovias brasileiras oferecem alto nível de segurança. A pesquisa diz isso. Só 20%. Agora, sabe por que elas oferecem ainda esses 20%? Por causa dos pedágios, que ela é terceirizada, essas rodovias. Eu vou fazer essa matéria aqui para você ver. No Brasil, apenas 2 de cada 10 rodovias têm alto índice de padrão, altos motoristas, ou seja, que não oferece nível maior de segurança. 20% alto nível de perdão aos motoristas, ou seja, que não oferece nível maior de segurança em caso de acidente de trânsito. No outro lado, Del, da estatística, em cerca de 38% das estradas, esse indicador é baixo, ou seja, a estrutura viária oferece perigo maior. O risco é médio em metade das rodovias analisadas. Os dados analisados em 2025 fazem parte de um recorte da pesquisa do CNT, rodovias chamadas de índice de perdão nas rodovias. A pesquisa completa, que avalia as condições das estradas brasileiras, é realizada anualmente pela CNT, Confederação Nacional de Transporte, e publicada no fim do ano. O extrato mostra, nesta quarta-feira, 3, avalia o quanto as características físicas das rodovias podem influenciar na gravidade dos acidentes. Ao todo foram avaliados pouco mais de 114 mil quilômetros em todo o país. A metodologia da CNT se baseia em um conceito internacional das rodovias que herdoam. Conforme a Confederação, o estudo indica o potencial de a infraestrutura atenuar ou agravar os impactos dos sinistros para os usuários das vias. Quanto ao menos graves forem as consequências, maior é o nível de perdão atribuído à rodovia. Entre os elementos analisados estão dispositivos de contenção, defensas e barreiras, acostamentos, áreas livres de obstáculos atenuados de impacto e outros equipamentos de segurança passiva. No total da malha rodoviária pesquisada, 19,9%, ou seja, 22.694 quilômetros foram classificados como alto índice de perdão. 42,7%, 48.733 quilômetros em risco médio, e em 73,5%, ou seja, 44.770 quilômetros, o perigo é maior. E é um resultado disso, Del. Você pode analisar na pesquisa, você vê quantos acidentes, quantas pessoas mortas nas estradas do Brasil, ainda esta semana, agora, foram 16 pessoas de uma só família que morreram na estrada causada por um acidente de automobilístico, um acidente automobilístico. Nós não temos nem as estradas, a infraestrutura do nosso país é a pior do mundo. Nós somos campeões em tudo que foi de ruim, nosso país ganha. Até no futebol, né, que era uma tradição, a gente já não está sendo mais aquela equipe que despertava a curiosidade dos torcedores internacionais. Ninguém tem curiosidade mais para assistir. Eu não tenho futebol da seleção brasileira. Então a gente fica olhando para onde é que vai tanto dinheiro. Nós temos a taxa tributária mais alta do mundo. Se você não sabe, agora, a partir de agora, nós temos um acréscimo de R$1,20 a mais em cada litro de óleo diesel. E você vai responder para mim, Bel, que eu tenho com isso? Meu carro é a gasolina. Tá? Você vai me dizer isso. Ô, Zé, eu tenho nada a ver com isso? Eu não tenho carro a diesel? Meu carro é gasolina. Mas você compra no mercado, a mercadoria vem em veículos movidos pelo óleo diesel. Você, Bel, vai comprar nas lojas, roupa, carro, pneu, tudo é movido pelo óleo diesel. E nós vivemos assim, só cada dia mais pagando luxo, despesas altíssimas para esses caras. Agora mesmo, o senhor ministro do STF, Gilmar Mendes, fez uma festa em Portugal, em uma universidade de Portugal, a mais alta universidade de Portugal, levou político, levou um monte de jurista para lá, para falar do Brasil, fala para os portugueses, não fala para o Brasil. Quanto gastou nisso do bolso deles? Nada. Sai do bolso do povo. Nós precisamos acordar. As eleições de 2000, se é que ainda há tempo. Até Caetano Veloso, lá no exterior, disse que o Brasil é irrecuperável. Caetano Veloso disse isso. Então a gente fica pensando até quando os políticos irão massacrar o povo brasileiro? Até quando essa perversidade vai continuar? Até quando o povo brasileiro vai continuar calado, sem responder, sem dar uma resposta? Porque isso é que é necessário. Nós não precisamos de pessoas morando, Del, debaixo de um pé de árvore com um pedaço de eternite que achou no lixo, ou uma lona podre, fazendo as suas necessidades fisiológicas dentro dos matos. Nós somos um país rico, um país que tem tudo que outros países desejavam ter, começando pelas terras raras, é ouro, é nióbio, é tudo nós temos aqui, petróleo, temos tudo. Mas nós brasileiros, ficar debaixo da ponta da ramagem, não usufruímos de nada de que o Brasil produz. Nós temos que comprar caro para poder pagar imposto caro para o governo jogar dinheiro fora. Infelizmente, essa é a minha revolta hoje, porque essa senhora me ligou duas vezes hoje e eu me sinto fragilizado por não poder ajudá-la. Infelizmente, eu não pude ajudar, conversei com ela, como muito atendi, como eu atendo todo mundo, atendi. Sei que é difícil a gente fazer uma campanha para ajudar uma pessoa que quer construir uma casa, comprar pelo menos 1000 telhas, entendeu? Botar um 5 sacos de cimento dentro para levantar. É difícil pagar um pedreiro, é difícil, a gente não tem condições. Enquanto isso, os nossos representantes jogam dinheiro gastando nas boates, nos motéis, em tudo quanto é lugar, com as, entendeu? Não precisa falar. E todo mundo sabe disso, gastando viagem, gastando tempo nos aviões da FAB, indo para lá e para cá. E a gente fica aqui, numa situação dessa, vendo o povo sofrendo, morando dentro dos matos. E quando a gente, alguma pessoa faz uma reivindicação, e a gente leva esta reivindicação, que é uma obrigação social de uma emissora de rádio, atender as necessidades da população, não denigrindo nem difamando ninguém, mas mostrando as necessidades daqueles que pagam as contas de prefeitos, de vereadores, de juízes, de governadores, de deputados, de senadores, de todo mundo. E essas pessoas, quando reclamam, como a semana passada, uma senhora, Dona Luzia, aqui, pediu para que... Ela falou lá no nosso programa, ligou e falou, passou um áudio. E o caminho que ela mora aqui está cheio de mato. Desceu aqui uns 4 pessoas, funcionários da empresa. Roçar, limpar aqui a frente, o jardim aqui da frente. Mas os funcionários que desceram, eu estava aqui na frente lavando o carro, olhavam para mim com uma cara de ódio, de raiva. E eu não tenho medo de raiva de funcionários, que nem funcionários são contratados e fica lá habilitados para puxar sapos, para ficar com raiva. Eu não como reggae. Então a situação é essa. A situação é essa. Então, nós estamos hoje vivendo num mundo tão complicado e até você falar é perigoso. Mas eu não vou me preocupar com isso. Eu vou continuar defendendo a minha ideologia, porque para mim, se eu estou lá, eu tenho uma voz, tenho direito à voz, o povo também tem. Lá no nosso programa tem voz e vez. Nós não vamos calar a boca, nós vamos continuar levando essa situação, porque eu sei que em meio a tudo isso, ainda tem pessoas que estão no meio, mas são pessoas que têm um coração bom, coração de Deus, que têm até vontade de ajudar, embora não pode, são impossibilitados, mas às vezes Deus toca no coração e ajuda. E Deus abençoe a todos e abençoe você também, Deus. Toca o barco aí, essa semana que vem nós já estamos lá, juntos, remando esse barco, mesmo contra a maré, mas nós vamos atravessar, porque a travessia só faz e só chega do outro lado quem luta, quem nada. Um abraço, que Deus abençoe.
6: Ok, valeu, Zé Gomes.

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Atenção, olha, mandar aqui um abraço pro pessoal que tá aí ligado, viu? Aqui na IPUFM, meu amigo Regis do restaurante, Regis, Dona Márcia e Dona Ercília, do restaurante da Márcia. É, um abraço aí, ó, Dona Ercília ali, sentada ali, ó, ouvindo o programa e assistindo a gente pela web, né, Dona Ercília? Eita, um abraço pra senhora. Agora 8:18, 8:18. Jardineiro é encontrado morto em Caraíva. Principal linha de investigação aponta para execução por facção. Ei, danado, pai. Olha só, um jardineiro de 34 anos, identificado como Felipe Henrique Ferreira, também conhecido como Felipe da Bike, foi encontrado morto em uma área de plantação de eucalipto no distrito de Caraíva, na zona rural de Porto Seguro. A vítima estava desaparecido desde a madrugada do último sábado, do dia 30, após ser levada por criminosos armados que se passavam por policiais. A principal linha de investigação aponta que o trabalhador foi executado por lideranças do Comando Vermelho. Segundo o site Radar News, parceiro do Bahia Notícias, a apuração inicial constatou que 3 homens chegaram à casa do jardineiro onde ele morava, com uma mulher e a filha, e o sogro. Encapuzados, os criminosos, que estavam em um Fiat Estrada de cor verde, chamaram por Felipe. Felipe! Felipe! Anunciando e serem da polícia. Olha só. Felipe é descrito pela família como um homem discreto que frequentava a igreja evangélica e não tinha envolvimento com atividades ilícitas. Nas investigações, testemunhas relataram que, após os suspeitos realizarem a abordagem, tiros foram efetuados. O veículo, que estava com a caçamba aberta, dava indícios de que os suspeitos teriam intenção de matar a vítima e ocultar o corpo após o crime. Análise da perícia averigou que havia muito sangue no local do crime, além de estojo de munições de calibre 9mm, um aparelho de celular da vítima e 2 dentes humanos. Análise mais minuciosas deverão confirmar a origem do material encontrado. Segundo informações do portal Metrópolis, o pretexto para a execução seria uma suspeita de que o jardineiro teria entregado a localização de uma boca de fumo às forças de segurança.

0: 8 horas e 22 minutos, motocicleta é roubada por dupla armada no centro de Piauí. Uma motocicleta Honda CG Titan, de cor preta e placa TMQ6185, foi roubada por volta das 22 horas de ontem, na rua Manuel Souza Chaves, na região central de Ipiaú. Conforme relatos da vítima, Algiro, ela chegava do trabalho e estacionava em frente à residência quando foi surpreendida por dois indivíduos que estavam em uma outra motocicleta. Segundo o proprietário, o passageiro desceu do veículo armado com um revólver, fez ameaça e anunciou um assalto. Após render a vítima, o criminoso assumiu o controle da motocicleta roubada e fugiu em direção à Avenida Lauro de Freitas, seguindo para o bairro Aparecida. O comparsa deu apoio à fuga utilizando a motocicleta em que a dupla chegou ao local. O proprietário registrou um boletim de ocorrência na Delegacia Territorial de Ipiaú, que deverá investigar o caso. Quem tiver informação que possa ajudar a localizar a motocicleta pode entrar em contato com a Polícia Militar pelo telefone 190 ou informar diretamente à Polícia Civil. Oito horas e 23 minutos, 8h23. Olha, suspeito de causar acidente com 16 feridos na BR-242 é preso em Itaberaba. Olha, a Polícia Civil da Bahia, por meio da Delegacia Territorial de Itaberaba, a segunda Corpim, realizou a prisão em flagrante do condutor apontado como responsável por um grave acidente de trânsito ocorrido na tarde de ontem na BR-242, nas mediações do município de Itaberaba. A ocorrência foi inicialmente atendida pela Polícia Rodoviária Federal, sendo posteriormente objeto de apuração pela Polícia Civil. De acordo com informações apuradas, o acidente ocorreu por volta das 16 horas e 10 minutos em um trecho de curva com faixa contínua, envolvendo um veículo VW Saveiro e uma van que transportava 16 pessoas oriundas do município de Iraquara, as quais se deslocavam para tratamento médico em Itaberaba. Após tomar conhecimento do fato, a equipe da Delegacia Territorial de Itaberaba realizou diligências para apuração das circunstâncias do acidente, deslocando-se para verificar as informações e adotar as medidas policiais judiciárias cabíveis. Durante a atuação policial foram reunidos e elementos preliminares que fundamentaram e lavatura do ato de prisão em flagrante do condutor apontado como acusado de sinistro pela prática em tese do crime de tentativa de homicídio com dolo eventual. A ocorrência foi registrada em boletim de ocorrência, tendo sido devidamente lavrado o autor da prisão em flagrante correspondente. Segundo informações disponíveis, até o momento todas as vítimas foram socorridas com vida para unidades hospitalares da região, não havendo registro de óbito relacionados ao fato. O atuado permanece sob custódia policial em unidade hospitalar em razão do seu estado de saúde e da necessidade de continuidade do tratamento médico. 8 horas e 25 minutos, 8h25. Mandar aqui um abraço especial para o pessoal que tá ligado, viu? Aqui no programa. Eita, o povo, olha, rapaz. Deixa eu ver quem que tá mais por aqui, rapaz. Boa noite, Alexandro. Boa noite, Alexandro.
1: Boa noite, meu amigo Del Júnior. Cadê Zé Gomes? Não? Ah, Zé Gomes tá se tratando, né? Ah, mas tá bom. Que Deus abençoe ele. Dá uma boa noite pra vocês. Bom feriado pra vocês aí, viu? Que Deus abençoe. Queria mandar um alô pra minha mãe Sônia aqui em Piauí, né? Que Deus abençoe, né? Uma quarta-feira que tudo deu certo. Graças a Deus, temos que agradecer a Deus aí. E mandar um alô pra minha tia de Ritaúna, guerreira, trabalhadeira direito, que nem minha tia, Daiane. É muito difícil hoje. Que Deus abençoe ela. Dá uma boa noite pra ela. Ela e a família dela. E uma boa noite pra minha prima Vitória, filha de tia Dai. E um alô pra minha sobrinha Cristiane, tá fazendo a Pati. Ela e Elcio tá fazendo a Pati. Ou da fazenda Pati, minha cunhada Chiquita da fazenda Pati e meu irmãoquinho da fazenda Pati. E todo digitar uma boa noite, que Deus abençoa. E um alô pra minha amiga Dana Santilha, que Deus abençoa ela, essa pessoa boa que ela é. E todos aqui em Piauí, fica com Deus, valeu. Tô na escuta, só desligar quando é.
0: Valeu, Alexandre. Cortou, foi tu, Alexandre. Cortou, viu? Foi ou não? Caiu aí mesmo. Olha, um abraço aqui pra você que tá ligado, viu? Ei, seleção brasileira, viu? Tá treinando, viu? Tá treinando. Sábado tem o último jogo amistoso aí, viu? Ê, danado. Boa noite.
2: Responde aí.
0: Oxê. Não vi. Fala de novo, viu? Damiana. É Damiana mesmo?
3: Boa noite, Zé. Boa noite, Dé. Manda alô pra minha pequena Ravi. Manda alô pra Mica. Manda alô pra Iraído. Vou mandar alô pra Aninha. Manda alô pra Cassineiro na Vida Queimão. Vou mandar alô pra Feira na Praça do Cometa. Vou mandar alô pra Turico na Avenida. Tchau, Zé. Abraço pra você, Marcelo.
0: Olha, vamos contratar você, Damiana, pra narrar corrida de cavalo, viu? Vando Bahia, vai fazer uma exposição aí, e vai contratar você pra você narrar corrida de cavalo, que o locutor de corrida de cavalo é que fala rápido assim, né? Arlete, boa noite.
4: Boa noite, Zé Bruno. Boa noite, Zé Gomes. Eu gostaria de mandar um alô somente pra esposa de Zé Gomes, Fabiano, Jorge, Noela, Cacatau, Cristina, São Antônio do Caminho 17, Luzia do Caminho 23, Enilda que mora no Caminho 25, pra Zé que mora no Caminho 17, pra Beto que mora no Caminho 16, um alô pra ele, um alô pra esposa dele, um alô pra Damiana da Casa Nova, um alô pra ela, um alô pra Passador e Sorriso, e um bom trabalho, Del, tô na escuta, fica com Deus.
0: Ok, Arlete, um alusão, mandar um alusão pra Picolé, rapaz, Picolé, vereador Picolé, alô Picolé, Picolé não, ouve o programa também, tá pensando o quê, viu? Alusão pra você aí, viu? Tonho.
5: Boa noite, Zé Gomes, boa noite, Del Júnior, Tonho Gordo, Fazenda Bela Vista, bom sempre falar, manda um alô pra Alda dele, Pedro Henrique, Roque do Relógio, Olha os Passos, Zé Coutinho, Elisângela, Otaniel e Marinalva aí no Xingui, viu? César, Gaso, Borges, Lino, Guedes, Tubaína, Marcelo, Val na Rua da Sul, Nice, Ivo, todos os ouvintes da região, né? E falar com esse secretário, esse poleante, tirar a bunda da cadeira, vem arrumar a água do povo da Zona Rural do Bonso Farinha, que tá fazendo vergonha. Tem 6 meses que caiu uma gota de água aqui. Esses irresponsáveis, prega a bunda na cadeira aí e não tira, não vem arrumar os canos das águas do povo aqui da região.
0: É, rapaz, então o engordo tá retado mesmo, viu? Eita, 6 meses sem cair água. 6 meses, quer dizer que esse ano não caiu ainda. É. Tô engordo. Fica assim não, tô engordo, que vai ser resolvido esse problema.
6: Seu Júnior, boa noite, Zé Gomes. Quero mandar um alô pra Daniel, Davi, Duda, Cristiano, da Silva de Moraes, Davi, Duda, seu Carlinho, Moça Rua Pará e Machado dos Teclados.
0: Machado dos Teclados. Ei, Machado, um abraço, Machado. Machado vai fazer o forrozão aonde esse mês de junho, mês de forró, mês de São João e São Pedro. Ei, Machado.
7: Ô, Del. Boa noite. É, rapaz, esse prefeito de Biratá, ele para fazer uma festa em Biratá, e quem tá com a zona rural tá em dias. A zona rural e as ruas que tá aqui perdidas, né? Que nem se encontra as ruas perdidas aqui, entendeu? Que o caminho tá até meio da rua e a zona rural tá tudo perdida. O pessoal não quer festa, o pessoal da Zona Rural quer estrada. Entendeu? Essa estrada que se liga. Que se liga do dois tanques. Até que até Paricangá, tá tudo perdido, meu filho. Tá tudo perdido. Cortar até a Fazenda do Rei pra lá. Até a Fazenda do Rei, a Fazenda do Rei pra lá. Não cortaram mais. Será que a população de Betânia merece isso? Os prefeitos fazem festa e não cuidar da população?
0: É, indignação aí, né? Pessoal da zona rural. Mas eu tenho certeza que... Aí, danado, o prefeito vai arrumar, viu? O prefeito não deixa passar em branco, não, viu? O prefeito é gente boa. Boa noite.
8: Boa noite, seu Zé Gomes. Boa noite, Del Júnior. Maria Souza de Itapitanga. Tô aqui na programação ouvindo, viu? Deus abençoe a noite de cada um de vocês, de todos nós, né?
0: Maria Souza de Itapitanga. Boa noite para todos os povão lá de Itapitanga, ligado aqui no Alerta da Cidade. Zenilda.
9: Zenilda de Itapirama, tô aqui te ouvindo. Cadê Zé Gomes? Ei, Del, aqui tá fazendo um frio de matar. Quebrar osso de véia e véia.
0: Misericórdia, é um frio de matar, mas não tá matando não, né? A senhora tá falando aí, é frio de matar. Ave Maria. Frio de matar é lá no sul, que a temperatura vai abaixo de zero. Tem uma cidade lá que registrou 8 graus abaixo de zero. Imagina, 8 graus abaixo de zero. É mais gelado que de um freezer, né? Joselma, Itaúna.
10: Boa noite, Del Júnior. Que Deus proteja. Um bom feriado pra tu. Manda alô pra todo mundo que tá lhe ouvindo. Manda alô pros porra que tá lhe ouvindo. Fica com Deus. Manda alô pra Põe, que você tá ligadinho no rádio. Bota pra torar, Ravi. Uhul, é nóis. Valeu, Ravi. Deus proteja. Foi bom ouvir tua voz. Deus te proteja, dê muitos anos de vida e saúde. Bota pra torar, Ravi. Uhul, é nóis. Valeu, Ravi.
0: Ok, valeu.
11: Boa noite, Del Júnior, Zé Gomes.
0: Boa noite.
11: Aqui é Moisés Santa Rita, Zé Gomes.
0: Ei, Moisés.
11: Quem puder, Del Júnior. Quem puder, Del Júnior, ajudar minha esposa. Com a máquina de costura, ela aceita. Ela quer costurar.
0: Pronto, quem puder ajudar, uma máquina de costura, essa máquina aí que tá encostada no canto, que não tá você não tá mais usando, tá tomando espaço aí, você quer dispensar ela aí, ó, a esposa de Moisés tá precisando de uma. É só falar aí que a gente manda ele buscar aí, né, Moisés? Moisés vai lá pegar. Boa noite.
12: Boa noite, Deus Júnior. Boa noite pra Zé Gomes. Zé Gomes não tá, mas deu uma boa noite pra ele. Uma boa noite pra todo mundo aí que tá assistindo aí, Isabel da Patrícia, que tá aqui assistindo aqui, viu?
0: Ok. Alô, Manuel. Alô, Manuel.
13: Boa noite, Del. Boa noite, Zé Gomes. O Del, eu acho que tá errado esse negócio.
0: O errado o quê?
13: São João. São João, trazer música sertaneja, essas músicas bravas.
0: É brava, é?
13: Eu não gosto. Eu gosto do forrozinho. Tem Zé Duarte, que no Milda já morreu. Que Milda já teve uma vez aqui, deu show aqui. Esses povos, tem que trazer esses caras, pô. Zé Duarte, esses caras. Agora tá isso. Música lenta para a São João, São Pedro. Isso não existe. Isso não existe, esse negócio. Música. Que nem Pablo mesmo. Não existe, pô. Música sertaneja. Não existe esse negócio de sertanejo com São João e São Pedro. Não existe esse negócio. Isso é tempo de ano novo, Natal.
0: É, né? São João sertanejo não combina, né?

0: litro desse licor, viu? Eita, vou querer um litro, viu, Val? É, separa pra mim aí. Ô, Selma, boa noite.
1: Boa noite, Del Júnior. Boa noite, Zé Gomes. Zé Gomes tá fazendo falta, Del. Como é que você está, Del Júnior? É Selma, da irmã Dulce. Eu mando um alô, uma paz, felicidade para todo mundo, da irmã Dulce, do país inteiro, em nome de Jesus. Fica com Deus, Deus lhe leve. Para toda a família, nós é uma família só, meus filhos em São Paulo, pai da Rio Dobrado.
0: Ei, Selma, olha a Santilha chegando por aqui, alô Santilha.
2: Boa noite, Del, boa noite. Eu tô mandando aqui um alô pro açougueiro Picolé aí, pedindo meus sentimentos a toda a família de Picolé, que hoje Deus mandou chamar o sogro dele, pai de Lu.
0: Opa, foi
2: e
0: mesmo.
2: Aí eu tô mandando pedir aqui os meus sentimentos, viu? Família muito abençoada, que eu gosto muito, muito, muito. Deus continua abençoando ele, dando força. E consolando todo o coração da família, viu? Valeu, Deus. Que Jesus nos abençoe e nos dê saúde para todos nós. E um alô também aí, que eu tô mandando, só vou mandar esse alô agora de noite para Alessandro, que é um menino muito especial para mim, atencioso, muito bacana mesmo, Alessandro. Então, Alessandro, fica na paz, Deus te dê uma boa noite. E a todos os filhos de Deus e a nós. Boa noite, Deus. Jesus te guarda, Deus te protege, Deus. Sempre, você e sua família, tá? Boa noite.
0: Boa noite, dona Sandília. Boa noite. Quem tá por aqui?
3: Boa noite, seu Zé Gomes. Quem está falando aqui é Dadai.
0: Dadai!
3: Mora agora na Santa Rita, na rua do vereador Danilo.
0: Ei, Danilo!
3: Que Jesus dê uma boa noite pra você, seu Zé Gomes, pra Adel, que Deus guarda, Deus proteja. Uma boa noite pra Damiana, Ravi, pra Carminha ali do sítio do Pica-Pau, pra galera lá da irmã Dulce, para todos que curtem seu programa.
0: Ei, Dadai! Ô, Danilo, vereador, tá ligado? Danilo, aumenta o som aí, Danilo, pro povo ouvir, o programa Alerta Cidade. Ei, danado. Boa noite. Quem é que chegou por aqui mais? Boa noite.
4: Responde aí, Jean. Responde aí.
0: Poxa, não entendi nada, viu? Manda outro áudio aí. Boa noite.
5: Boa noite, Zé Gomes. Boa noite, Zé Del.
0: Boa noite.
5: Ô, Del. Agora, nessa sexta-feira, agora, tem um mutirão lá em Ingandu. Eu queria só se vocês soubessem aí, informar para nós aí. Como é que os ipiauenses vão fazer lá?

0: Os ouvintes da cidade aí, tá ouvindo aí, Piauí.
1: Um alô pra NET, da cidade, alerta. Prefeitura de Piauí, amanhã e sexta-feira, né? Mas o rapaz quer que sexta-feira, se o povo pagandu, tem alguma informação pra dizer, funcionários públicos, tá aí com, né? Não vão trabalhar. E o Gandu, ao ponto que vai ter transporte pra Gandu na sexta-feira, pronto. Aí, já tá dado o recado. Ô, Paula, boa noite.
2: Oi, Del Júnior, boa noite, tudo bem? Aqui é Paula. Ô, Del Júnior, não fala de silicone, não, que eu fiz aqui de limão. Eu fiz de limão, fiz de maracujá.
1: Olha.
2: Fiz de cacau, de jenipapo, tá daquele preço. Só da Paula. Valeu, Del Júnior.
1: Então é o licor da Paula. Paula pernambucana, tem licor. Ei, danado. Boa noite, boa noite, boa noite. Carlos Pereira.
3: Boa noite, Del Júnior. Boa noite, Zagô. Mandar uma noção aí pra Zé Coutinho de Bolívia, Dona Lisane. Que muda de muda de cavalo, do comida na aldeia. Mandar uma noção aí pra Osmar, minha sobrinha, minha esposa Belinda, para Santina, a Duarte Davi, Lourdinha Santa Rima, né, Vaguinha da Nova, seu Jair da Família Real do Ouro, Bruno Verão do Ferro, Jair do Fama, Rua da Grande, Rosa do Fato. Então nós vamos aí para gente, o Celestino lá na Vila Irmã Dulce, e aí deu, o Mofilé para você amanhã, deu, Carlos da Rua Pará.
1: Eita, Nath, tá aí, tá todo mundo. Acabou mesmo, foi? É, um abraço aí pra você ligado aqui na IBL FM. Mandar uma alusão, sabe pra quem tá ligado aqui agora? Olha, rapaz, Zelito, lá em Almadina. Zelito, lá em Almadina. Alô, Zelito, lá em Almadina, ligado aqui no alerta. Eita, Nath, ó, Zé Coutinho aqui, ó. Zé Coutinho aí na Fazenda São Roque, na região do Buri. Zé Coutinho. 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Um abraço pra você, Zé Coutinho. Eu vou ao intervalo comercial e daqui a pouquinho eu volto com mais notícias. Deixa eu ver se tem mais algum ouvinte aqui. Ah, tem um aqui que chegou, é. Boa noite. Não falou nada não, ó. Deixa eu ver o nome dele aqui. Klebe, ô Klebe Muniz. Tu mandou um áudio pra cá e não saiu nada, ó. Ó o que foi que saiu aqui, ó. Fica aí, ó. Ó, ó, ó. Ó, ó, viu? Não saiu nada. Manda outro, que eu vou é pro intervalo agora. Que eu vou é pro intervalo. Daqui a pouquinho eu volto aí com as últimas notícias aqui do programa Alerta Cidade. Vamos nessa, porque o mercado de manhã, amanhã, no feriado, vai abrir até 1h. 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
5: Ok, estamos de volta com as últimas notícias, agora 8 horas e 56 minutos, 8h56. Polícia Civil da Bahia envia mensagens para aparelhos com restrição de furto ou roubo. Após todo o levantamento desses aparelhos no nosso sistema, foram enviadas mensagens a esses celulares, informando a esses novos donos desses aparelhos que eles têm uma restrição na delegacia de um furto ou um roubo, para que aquela pessoa que está na posse daquele aparelho compareça à delegacia de forma voluntária para apresentar este aparelho. Ela salienta que nas mensagens não é enviado nenhum link e também não é solicitado nenhum tipo de informação pessoal. É uma mensagem que apenas dá uma informação, um esclarecimento. E qualquer dúvida que a pessoa tenha, ela pode procurar qualquer delegacia da Bahia, inclusive o nosso plantão tem recebido esses aparelhos. Se for final de semana, se for à noite, pode vir. Se não for em feira, em qualquer delegacia, todos estão avisados na operação. Todos vão receber esses aparelhos celulares. Daniele Matias ressalta ainda que o cadastro do e-mail, identificação internacional e equipamentos móveis do aparelho facilita a busca em caso de furto ou roubo. Hoje em dia, quando a pessoa vem registrar um furto ou roubo de um aparelho de celular, pelo próprio número da linha, a gente já consegue identificar o e-mail e faz constar. É o que nos garante poder verificar e soltar essa mensagem para outra pessoa que está com a posse do aparelho. A gente sabe que um aparelho celular hoje é muito mais do que um valor que a gente gasta. Há um prejuízo financeiro e também a falta de que faz ao nosso cotidiano pela perda de uma forma inesperada. A delegada salienta ainda que a pessoa que tenha adquirido um aparelho com restrição receberem a notificação da Polícia Civil, se apresente voluntariamente na delegacia, não serão responsabilizados pela posse. ela pode vir à delegacia sem medo nenhum, porque a gente está entendendo que aquela pessoa não tem ciência da origem daquele aparelho. Diferentemente...

0: toda essa turma, a seu Gério da Rua da Granja, a Dona Rosa do Fato, a Tom Henrico. Alô, Tom Henrico, uma ótima noite, vocês vão ficar com a mensagem aqui para fechar o programa e com a Rede Nacional de Notícias, a Voz do Brasil. Valeu, gente, uma ótima noite para todos vocês.
1: Deus, hoje é quarta-feira, dia 3 de junho. Obrigado por esse novo dia e por me dar forças para continuar mais uma vez. Eu entrego a Ti tudo o que está diante de mim. As tarefas, as decisões e aquilo que ainda preocupa o meu coração. Coloco tudo nas Tuas mãos. Me dá clareza para enxergar o que realmente importa. Foco para seguir com constância e sabedoria para lidar com cada situação da melhor maneira. Acalma minha mente, tira toda a ansiedade e renova minhas forças.